0: Distrito Federal. Ela teve que trabalhar desde muito cedo e não aprendeu a ler e a escrever, mas decidiu voltar à sala de aula por meio do EJA. E hoje divide o tempo entre as lições e as faxinas que faz para ganhar a vida. A cada nova palavra que ela aprende, é um mundo novo que se abre.
1: Toda pra que eu vejo, eu tô lendo. Vou no mercado, aí eu vejo o preço das coisas, aí eu fico lendo.
0: Assim como Maria do Socorro, milhares de brasileiros têm vencido a luta contra o analfabetismo. Segundo novos dados do IBGE, em 2025, o Brasil tinha 8 milhões e 400 mil analfabetos com 15 anos ou mais, o que representa uma taxa de analfabetismo de 4,9%. O ministro da Educação, Leonardo Barchini, destacou que é o melhor resultado da série histórica.
2: Pela primeira vez na história, nós atingimos a população de mais de 15 anos, menos de 5% de analfabetos no Brasil. E sabe o que a Unesco fala disso? Sabe o que os organismos internacionais falam disso? Falam que um país, quando atinge menos de 5% de adultos analfabetos, ele está encaminhado para a erradicação do analfabetismo.
0: Segundo o IBGE, a população com 60 anos ou mais representava mais da metade do total de analfabetos em 2025. E entre os idosos, pela primeira vez, a taxa de analfabetismo entre as mulheres foi menor que a dos homens. De acordo com William Kratochiwil, analista do IBGE, sem considerar o grupo dos idosos, a taxa cai para menos de 3%.
3: Se tirarmos as pessoas de 60 anos ou mais do grupo de análise, essa taxa ela cai para 2,6%. Isso é reflexo de uma

0: quase universalização da taxa de escolarização, da frequência à escola contínua de crianças de 6 a 14 anos, que em 2025 alcançou aí os 99,5%.
1: Para fortalecer a educação de jovens e adultos e combater o analfabetismo no Brasil, em 2024 o MEC lançou um pacto nacional que aumenta as vagas nessa modalidade de ensino nos sistemas públicos. A professora do EJA, Ana Isabel Lopes, ressalta que apesar das limitações, os alunos buscam a superação e o aprendizado.
2: A sede maior é essa: eu quero aprender a ler, escrever e eu quero fazer contas. E aí a gente, dentro desse universo, a gente vai apresentando um outro mundo, né? Outras discussões.
1: O Pacto Nacional pela Superação do Analfabetismo prevê mais de 3 milhões de novas matrículas no EJA e o investimento total deve ser de 4 bilhões de reais até 2028. Reportagem Gabriela Noronha.
3: E o novo piso salarial dos professores da educação básica já está definido. Será de R$ 5.130,63.
4: Um reajuste de 5,4% em relação ao valor que estava em vigor, garantindo ganho real acima da inflação.
3: O decreto foi assinado pelo presidente Lula e publicado hoje no Diário Oficial.
4: Segundo a legislação vigente, a atualização anual do piso não pode ficar abaixo da inflação acumulada.
3: E os profissionais contratados por tempo determinado também estão entre os beneficiários do piso salarial nacional.
4: As inscrições para o Sisu Mais acabam hoje, mas os estudantes ainda têm algumas horas para aproveitar essa oportunidade.
3: O sistema aproveita notas de quem fez o último Enem, mas não foi selecionado no primeiro semestre para uma nova seleção de vagas remanescentes em universidades de todo o país.
4: E as notas de corte já foram divulgadas, o que ajuda a escolher cursos com mais chance de passar.
5: O Ministério da Educação divulgou as primeiras notas de corte parcial do Sisu Mais, uma etapa complementar do Sistema de Seleção Unificada, Sisu, que vai ofertar eventuais vagas disponíveis em instituições públicas de educação superior. A nota de corte pode ser consultada diretamente nas páginas do Sisu Aluno e do Sisu Vagas ou por meio da Central de Atendimento do MEC pelo telefone 0800-61-61-61. Ao todo, 34 instituições públicas de educação superior decidiram destinar vagas para o Sisu Mais. Estão sendo ofertadas 9.436 vagas em 532 cursos. A nota de corte deve ser utilizada pelo candidato apenas como uma referência da situação em que se encontra para concorrer à vaga selecionada, não sendo uma garantia de seleção. E atenção, o estudante que obtiver no mínimo 650 pontos na média das 5 provas do Enem está apto a participar do PEDME Licenciaturas caso se inscreva para um curso presencial de licenciatura e seja selecionado. Quem entrar no programa vai ganhar bolsa mensal de R$ 1.050 desde o ingresso até a conclusão do curso. Para mais informações, acesse as redes sociais do Ministério da Educação ou portalgov.br/MEC. Reportagem Júlio César de Oliveira.
3: Melhorar a qualidade do atendimento dos futuros médicos e garantir a regulação dos cursos de medicina.
4: Esses são os objetivos de uma medida provisória assinada hoje pelo presidente Lula, que torna obrigatória a aprovação no ENAMED, o Exame Nacional de Avaliação da Formação Médica, para obter o diploma e o registro profissional.
3: A medida vale apenas para novos alunos que ingressarem nos cursos de medicina.
6: Estudantes de medicina deverão obrigatoriamente ser aprovados no ENAMED, o Exame Nacional de Avaliação da Formação Médica, para obter o diploma e exercer a profissão. O ENAMED também vai substituir a prova teórica do Revalida, exame aplicado a médicos formados no exterior que querem validar o diploma no Brasil. As mudanças estão previstas em uma medida provisória assinada pelo presidente Lula durante a inauguração do Hospital Universitário da Universidade Federal de São João del Rei, em Divinópolis, Minas Gerais. Em entrevista coletiva, nesta sexta-feira, a secretária de Regulação e Supervisão da Educação Superior do MEC, Marta Abramo, afirmou que a nova política tem como objetivo melhorar a qualidade da formação médica e fortalecer a supervisão dos cursos.
7: Isso agora vem reforçado na própria medida provisória no texto e vai ter um reforço legal, né, de que um dos objetivos do ENAMED é exatamente auxiliar na avaliação, regulação e supervisão dos cursos de graduação de medicina. Isso está em perfeita consonância com o nosso Sistema Nacional de Avaliação. O resultado dos desempenhos podem constituir o referencial básico dos processos

0: Regulação e Supervisão da Educação Superior.
1: Com a medida, cada estudante deverá participar do Enamed duas vezes, a primeira ao final do quarto ano do curso, para ajudar a identificar dificuldades e permitir que as instituições façam os ajustes necessários. E a segunda prova será no último ano da graduação. Nesta última etapa, a aprovação no exame será obrigatória para que o formado possa se inscrever no Conselho Regional de Medicina, o CRM, e exercer legalmente a profissão. A exigência não vale para quem já está cursando medicina, apenas para quem entrar após a publicação da medida provisória. Para o secretário de Gestão do Trabalho e da Educação na Saúde do Ministério da Saúde, Felipe Proenço, a mudança é uma reivindicação das entidades médicas e responde a uma preocupação da população.
2: Traz essa grande preocupação com a qualidade da formação médica, com quem está atendendo a pessoa, de como que a pessoa que está sendo atendida vai poder saber sobre a qualidade da formação desse profissional. Para isso, foi fundamental estar ouvindo a população, estar ouvindo um clamor da sociedade que acha importante que tenha uma prova que avalie a qualidade da formação médica, e é exatamente isso que a medida provisória está apresentando, ouvindo essa preocupação, esse clamor.
1: O Enamed foi criado em 2025. Na primeira edição, 32% das escolas médicas do país tiveram a avaliação considerada insatisfatória. 33% dos estudantes concluintes não atingiram o nível mínimo de proficiência esperado. O exame será realizado duas vezes por ano pelo INEP, o Instituto Nacional de Estudos e Pesquisas Educacionais Anísio Teixeira, nos municípios que têm cursos de medicina. A edição de 2026 está com inscrições abertas até 29 de junho. As provas serão aplicadas no dia 13 de setembro. Reportagem Jéssica Gonçalves.
3: E o presidente Lula também anunciou hoje em Minas Gerais um pacote de investimentos em saúde com foco na ampliação do atendimento pelo SUS.
4: Foi inaugurado um novo hospital da Universidade Federal de São João del Rei, que vai beneficiar 1 milhão de pessoas em 54 cidades.
5: O Hospital da Universidade Federal de São João del Rei será referência em assistência à saúde, ensino e pesquisa. É o primeiro da região oeste de Minas Gerais totalmente destinado ao SUS. O hospital terá capacidade de atendimento de média e alta complexidade e vai beneficiar mais de 1 milhão de pessoas de 54 municípios. O presidente da Rede HU Brasil, que administra hospitais universitários federais, Arthur Chioro, detalhou como será a estrutura da nova unidade de saúde.
6: Esse hospital, que já está atuando, já tem paciente internado, vai ter 198 leitos. Desses 198 leitos, 55 serão de terapia intensiva. Nós teremos todas as principais especialidades clínicas, cirúrgicas, pediátricas.
5: O governo do Brasil vai investir 341 milhões de reais por ano no hospital universitário, além de 85 milhões de reais para a compra de equipamentos e mobiliários médico-hospitalares. Durante a inauguração, o presidente Lula falou sobre a importância de investimentos para a saúde e educação.
7: Nós estamos criando 40 e poucos hospitais universitários, e nós estamos fazendo mais investimento do que já foi feito em qualquer momento da história desse país na da saúde, por uma simples razão. Por uma simples razão. A Constituição brasileira diz que todos nós somos iguais perante a lei. Então o povo pobre tem que ter direito à mesma médica que o presidente da República tem.
5: Pela manhã, em Minas Gerais, Lula também anunciou investimentos para o Hospital Luxemburgo, em Belo Horizonte, referência no tratamento contra o câncer. A unidade, que pertence ao Instituto Mário Pena, passou a atender 100% pelo SUS e recebeu investimentos de 89 milhões e 300 mil reais, além de um acelerador linear para radioterapia e um equipamento de cirurgia robótica pelo Agora Tem Especialistas. O programa, que tem como principal objetivo reduzir fila de espera na saúde a partir de consultas, cirurgias e equipamentos, como ressaltou o ministro da Saúde, Alexandre Padilha.
8: E eu, para resumir o que é o Agora Tem Especialistas, ele é exatamente o que nós estamos vendo aqui. É a maior mobilização da história do SUS, tanto tanto da rede pública quanto da

0: rede privada do nosso país, para que a gente reduza o tempo que as pessoas esperam nas filas do SUS para fazer uma cirurgia, um exame, para começar o tratamento do câncer.
1: Em Divinópolis também foram entregues veículos para transporte de pacientes pelo novo PAC Saúde e pelo programa Caminhos da Saúde. Em Minas Gerais, já foram selecionados 314 veículos entre vans, micro-ônibus e ambulâncias com investimentos superiores a 127 milhões de reais. De Divinópolis, em Minas Gerais, Luciana Colares de Holanda.
2: E o governo do Brasil também está investindo para promover o cuidado, fortalecer a assistência e reduzir riscos no Sistema Único de Saúde.
3: Para isso, foi criada a Política Nacional de Qualidade e Segurança do Paciente, com o objetivo de dar mais qualidade no atendimento aos pacientes.
4: Segurança, qualidade e acolhimento no atendimento à saúde. Para reforçar esse cuidado no SUS, o governo do Brasil instituiu a Política Nacional de Qualidade e Segurança do Paciente. A medida busca prevenir falhas, aprimorar a comunicação entre as equipes e oferecer uma assistência cada vez mais segura e humanizada, explica Luísa Bezerra Frazão, coordenadora-geral de atenção hospitalar do Ministério da Saúde.
5: A gente traz o paciente como centro do cuidado, esse é o maior ganho que a política ela faz menção, né, que o paciente, além dos direitos, ele tem deveres e ele deve ser olhado nas suas peculiaridades, na sua individualidade.
4: Entre as ações prioritárias estão a identificação correta do paciente, a prevenção de infecções, o uso seguro de medicamentos e a melhoria da comunicação entre as equipes de saúde. A política também incentiva o monitoramento de falhas para que os erros sejam compreendidos e não voltem a acontecer. A médica Cláudia Mello, do Núcleo Estadual de Gestão Estratégica de Segurança do Paciente do Rio de Janeiro, destaca a tecnologia no processo de cuidados.
6: Com a vinda da tecnologia, do avanço, da melhoria dos cuidados, essa reorganização teve que ser feita. É ampliar o engajamento do paciente no seu cuidado. Esse é o principal modelo que a gente quer desde sempre. O paciente entender que ele é o dono do seu cuidado, que ele tem que participar, se envolver na sua rotina de atendimento.
4: A implementação dessa política vai atender ações estratégicas a diferentes contextos de atenção à saúde, incluindo a atenção primária, a atenção hospitalar, os serviços de urgência e emergência e a atenção domiciliar. Reportagem Pablo Mundim.
2: Uma medida provisória assinada hoje pelo presidente Lula e será um passo a mais para a redução das filas por liberação de benefícios do INSS.
3: Ela reduz de 45 para 30 dias o prazo para a inclusão de processos administrativos e serviços no programa de gerenciamento de benefícios.
7: O governo federal reduziu de 45 para 30 dias o prazo para acelerar a análise de processos acumulados no INSS. Agora, os pedidos parados há pelo menos um mês entram direto no programa de gerenciamento de benefícios. O PGB prevê o pagamento de bônus para os servidores do INSS por análises extras que eles realizarem além da sua capacidade ordinária. A medida não gera custos adicionais para os cofres públicos. A presidente do INSS, Ana Cristina Silveira, explica as vantagens da nova regra.
8: Com a norma publicada pelo governo do Brasil, os processos que estiverem há mais de 30 dias aguardando análise poderão ser incluídos no PGB, programa que reforça nossa capacidade de atendimento. Estamos utilizando os recursos já previstos para tornar o atendimento mais ágil, reduzir o tempo de espera e garantir que os direitos da população sejam reconhecidos com mais eficiência.
7: Com a mudança, a expectativa do governo é beneficiar de imediato mais de 100 mil cidadãos que aguardam uma resposta da Previdência Social. A nova regra já está em vigor em todo o país. Reportagem Pedro Sardinha.
2: 25 milhões de brasileiros têm usado plataformas ilegais de apostas online, as chamadas bets, e um quarto deles jogam nelas todos os dias.
3: Para conter o avanço desse mercado irregular, foi assinado hoje pelo presidente Lula um decreto que garante o bloqueio de recursos financeiros dessas empresas.
2: E destina recursos a ações de prevenção e combate à criminalidade.
9: Um decreto assinado nesta sexta-feira pelo presidente Lula aumenta a rigidez contra o mercado de apostas ilegais, garantindo mais efetividade no bloqueio de bens e recursos de agentes que operam fora da lei. De acordo com o ministro da Fazenda, Dario Durigan, ao identificar

0: Para apostas ilegais, a Secretaria de Prêmios e Apostas vai notificar as instituições financeiras para que bloqueiem, em até 24 horas, os valores existentes e interrompam novas transações.
1: A partir de agora, com o decreto do presidente regulamentando a lei antifacção, uma notificação, um auto, um novo documento que vai ser apurado pela SPA, vai ser enviado diretamente aos bancos e às instituições financeiras, com ciência do Banco Central. A obrigação legal passa a valer e a instituição financeira tem que bloquear todas as contas que ela tiver identificado por onde passou recurso dessas bets ilegais.
0: Cumprido o devido processo, os recursos bloqueados serão destinados ao Fundo Nacional de Segurança Pública, contribuindo para o financiamento de ações de prevenção e combate à criminalidade. Segundo o Ministério da Justiça e Segurança Pública, as bets ilegais representam entre 41% e 51% das plataformas que operam na legalidade. Ao todo, 25 milhões de brasileiros apostam nessas plataformas, sendo que um a cada quatro deles aposta todos os dias. Por isso, o ministro da pasta, Wellington César Lima e Silva, considera importante a iniciativa de conter as ações criminosas em sites ilegais.
2: Não é trivial esse esforço que o governo federal faz, antes, pelo contrário, ele é muito robusto e complementar de tantas outras iniciativas que estão sendo adotadas. Esse é um largo passo nesse combate às bets ilegais.
0: Desde outubro de 2024, o governo do Brasil vem desenvolvendo medidas para combater o jogo ilegal e o endividamento das famílias. Uma delas foi a exclusão dos beneficiários de programas sociais dessas plataformas. Além disso, o Ministério da Fazenda criou o botão de autoexclusão, em que o próprio cidadão pede voluntariamente para ser excluído de qualquer cadastro de casas de apostas. Quase 700 mil pessoas já utilizaram a ferramenta. Em outra frente, cerca de 50 mil sites ilegais já foram bloqueados pela Anatel. 780 perfis e 306 publicações que promoviam apostas irregulares, além de 190 aplicativos não autorizados, foram retirados do ar. Reportagem Graziele Bezerra.
3: Pequenos negócios já renegociaram mais de 15 bilhões de reais por meio do novo Desenrola Brasil, programa de renegociação de dívidas do governo federal.
4: Além das empresas, o programa também tem modalidades voltadas para pessoas físicas e produtores rurais.
3: Considerando todas elas, o novo Desenrola Brasil já contabiliza mais de 1 milhão de operações contratadas.
4: As renegociações de dívidas envolvem descontos de até 90%, juros reduzidos e a possibilidade de uso do FGTS para quitação de débitos de pessoas físicas.
3: O ministro do Empreendedorismo, da Microempresa e da Empresa de Pequeno Porte, Paulo Pereira, destaca os principais resultados alcançados em menos de 2 meses.
5: São mais de 1 milhão de dívidas que foram negociadas, mais de 18 bilhões de reais emprestados, o que fez com que 912 mil operações de pessoas físicas fossem resolvidas pelo Desenrola. Quando a gente olha para as pessoas jurídicas, os números também são incríveis, são mais de 120 mil operações. 15 bilhões de reais emprestados para que as empresas saiam da dívida cara, dos juros altos, da negativação e possam limpar os seus nomes, investir e contratar mais.
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4: Após 15 anos da primeira Conferência Nacional de Arquivos, o Brasil volta a discutir o papel estratégico da preservação documental.
3: A conferência já realizou encontros em quase todos os estados e discute as propostas para uma nova política para o setor.
7: Os debates envolvem temas como preservação digital, acesso à informação, proteção de dados e os desafios das novas tecnologias para a memória pública. Os debates também abordam capítulos importantes da história brasileira, como acesso a documentos sobre a escravização da população negra, a preservação dos arquivos da ditadura militar e ações voltadas à memória e à reparação histórica. Temas que reforçam o papel dos arquivos na garantia do direito à verdade e à construção da cidadania, disse a ministra da Gestão e da Inovação em Serviços Públicos, Esther Dweck.
8: Arquivos são estruturas fundamentais para garantir direitos no presente e construir perspectivas de futuro. São

0: estruturas estratégicas de informação indispensáveis ao funcionamento do Estado, voltado para a sua sociedade e especialmente ao fortalecimento da democracia.
1: O debate percorreu 24 estados e mobilizou mais de 2.500 participantes de todo o país. Agora, 500 delegados e convidados vão construir propostas para orientar as políticas públicas do setor. Reportagem Pablo Mundim.
2: Essas foram as notícias do Governo do Brasil.
3: Uma realização da Secretaria de Comunicação Social da Presidência da República.
2: Com produção da empresa Brasil de Comunicação.
3: Fique agora com as notícias do Poder Judiciário e do Congresso Nacional. Boa noite, bom fim de semana.
2: A gente volta na segunda. Boa noite.
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6: STF vai julgar a validade do sistema de cotas em processo seletivo interno da universidade.
7: STJ decide que pagamento de dívida que motivou a ação de despejo não impede rescisão de contrato de aluguel por atrasos durante o processo.
6: Eleições 2026. 7 estados já solicitaram apoio das Forças Armadas para a atuação no primeiro turno.
7: Boa noite, eu sou Marcela Luiza.
6: Eu sou Walter Lima.
7: Supremo Tribunal Federal vai decidir se é constitucional a aplicação do sistema de cotas em processo seletivo interno de universidade quando os candidatos já se submeteram à ação afirmativa para ingressar na instituição.
6: A tese a ser definida pelo STF deverá ser aplicada aos casos semelhantes em todo o país. Marcelo Della Libera.
8: Ao se manifestar pela repercussão geral do tema, o presidente do Supremo Tribunal Federal, ministro Edson Fachin, ressaltou que em diversos precedentes, a corte decidiu que a política de cotas é um instrumento legítimo de concretização da igualdade material. O caso em exame, contudo, apresenta contornos ampliados sobre o tema, pois consiste em definir se a extensão da ação afirmativa aos processos seletivos internos destinados à progressão acadêmica é indispensável à preservação do princípio da igualdade material.
7: Diante de ação de despejo por falta de pagamento, inquilino pode quitar dívida e assim manter o contrato.
6: Mas para o STJ, se houver atrasos reiterados ao longo do processo, pode haver a rescisão. A ministra Nancy Andrighi foi a relatora. Fátima Uchoa.
9: Uma ação de despejo foi julgada improcedente pelo fato de os débitos terem sido quitados antes da citação. Já o Tribunal de Justiça do Distrito Federal reconheceu que o inquilino manteve inadimplência reiterada, pagando com atraso os aluguéis vencidos ao longo do processo. No STJ, a terceira turma manteve esse acórdão, considerando que a possibilidade de quitar a dívida e impedir o despejo é uma chance que a lei dá ao inquilino de boa fé e não deve servir como meio para proteger a inadimplência contínua.
7: 7 estados já solicitaram apoio das Forças Armadas para atuação no primeiro turno das eleições.
6: O anúncio foi feito por Murilo Salmito, secretário-geral da presidência do TSE. Fábio Ruas.
10: Os pedidos ainda precisam ser aprovados pelo plenário do TSE para então serem encaminhados à presidência da República. Desde 1994, as Forças Armadas transportam urnas e equipamentos para as eleições, além de ajudar no deslocamento de servidores da Justiça Eleitoral. O objetivo é garantir o voto de quem mora em locais de difícil acesso.
7: A segunda etapa da itinerância Cidadania Aqui com Você começa amanhã na comunidade indígena Espírito Santo, em Oiapoque, no Amapá.
6: A iniciativa é do Conselho Superior da Justiça do Trabalho, Rafael Silva.
11: Depois de passar 2 dias na aldeia Manga, a itinerância Cidadania Aqui com Você foi para a aldeia Espírito Santo para oferecer os serviços ao longo do fim de semana. As equipes que ficarão no local esses dias montaram hoje mesmo a estrutura, porque amanhã, logo cedo, o mutirão começa o atendimento aos indígenas. Eles vão ter acesso de graça desde a emissão de documentos, concessão de benefícios sociais, soluções de questões trabalhistas, até capacitações e atendimento de saúde. Os atendimentos vão das 8 da manhã às 6 da tarde.
7: 6 pessoas são condenadas por desvio de mais de R$800 mil de verbas do SUS.
6: A ação foi movida pelo MPF. Vanessa Pereira.

0: Segundo a sentença, os réus faziam parte de um esquema criminoso de desvio de recursos públicos do SUS no município de Barra do Piraí, no Rio de Janeiro. Investigações mostraram que o grupo realizava transferências irregulares de verba do Fundo Municipal de Saúde para contas bancárias de terceiros e empresas, sem a realização de um processo formal de ordenação de despesas ou justificativa administrativa. Os seis envolvidos foram condenados por peculato e crimes de responsabilidade, com penas que variam entre 6 e 19 anos de prisão, além de multas individuais, ressarcimento dos valores desviados e perda do cargo público. Ainda cabe recurso da decisão.
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1: Uma boa noite.
2: Bom fim de semana e até segunda-feira.
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5: Eu sou Ricardo Nakaoka e estes são os destaques de hoje do Jornal do Senado, que começa agora. Sancionado o piso salarial de R$ 5.130 para professores da educação básica. Proposta garante exame para diagnóstico do autismo no SUS. Regulamentação da profissão de cuidador de pessoa com deficiência vai a plenário. Boa noite. Mais de 2 milhões de professores da educação básica terão um novo piso salarial a partir desse ano. O governo sancionou o reajuste para R$ 5.130, um aumento de 5,4%. A nova lei também cria uma regra permanente para a correção anual dos valores, com base na inflação e no crescimento das receitas do Fundeb. Relatora da proposta, a senadora professora Dorinha Seabra, afirma que a medida traz mais previsibilidade para gestores e professores e reforça a valorização de uma carreira essencial para a qualidade da educação no país.
6: O piso do professor, ele é a primeira estrutura de valorização e de organização da carreira. A partir do piso que as carreiras podem e devem se organizar. Não tem educação pública de qualidade se nós não tivermos professores e professoras bem valorizados e respeitados.
5: E muitas vezes, estudantes com altas habilidades ou superdotação enfrentam dificuldades para ter suas necessidades educacionais reconhecidas e atendidas. Para garantir mais inclusão e desenvolvimento desses talentos, foi sancionada a Política Nacional voltada a esse público. Os detalhes com a repórter Patrícia Oliveira.
7: A Política Nacional para Estudantes com Altas Habilidades ou Superdotação apoia a identificação precoce e o desenvolvimento dos alunos no sistema educacional brasileiro. A lei cria também um cadastro nacional desses estudantes e prevê estratégias como o enriquecimento curricular, aceleração parcial em áreas específicas do conhecimento e aceleração integral da trajetória escolar, de acordo com as necessidades de cada aluno. O texto relatado pela senadora professora Dorinha Seabra, do União do Tocantins, também prevê a formação especializada de profissionais da educação para receber esses estudantes.
8: Essa é uma forma de garantir e respeitar as diferenças para que elas não se tornem barreiras para que essas crianças e jovens permaneçam nas nossas escolas.
7: A nova lei autoriza ainda a criação de centros de referência especializados para apoiar estudantes, famílias e professores.
5: Identificar o transtorno do espectro autista nos primeiros anos de vida pode fazer diferença no desenvolvimento e na qualidade de vida das crianças. Para ampliar o acesso ao diagnóstico precoce, avançou no Senado um projeto que obriga o SUS a oferecer exames específicos. A proposta obriga o SUS a oferecer, de forma integral e prioritária, exames especializados para identificar o transtorno do espectro autista. Entre eles estão BERA, exame que avalia como os estímulos sonoros são transmitidos pelo nervo auditivo até o tronco cerebral, a ressonância magnética e o eletroencefalograma, além de avaliações clínicas multiprofissionais. A proposta busca reduzir as barreiras de acesso ao diagnóstico, garantir intervenções mais cedo e fortalecer a inclusão

0: e o desenvolvimento de crianças, adolescentes e demais pessoas com TEA. A senadora Damaris Alves, do Republicanos do Distrito Federal, leu o relatório favorável do senador Flávio Arnes, do PSB do Paraná, destacando as vantagens para a população. O projeto foi apresentado por Flávio Bolsonaro, do PL do Rio de Janeiro, e agora segue para a votação final na Comissão de Assuntos Sociais.
1: A relação entre diagnóstico precoce e proteção do paciente é evidente, pois a identificação rápida funciona como defesa contra negligências e formas de violência institucional.
0: E seguiu para o plenário do Senado, com pedido de urgência para a votação, o projeto que regulamenta a profissão de cuidador de pessoa com deficiência. A proposta recebeu o aval da Comissão de Assuntos Sociais. Repórter Marcela Diniz.
2: De acordo com o projeto aprovado na Comissão de Assuntos Sociais, o cuidado profissional de pessoa com deficiência deve ser feito por maior de 18 anos, sem antecedentes criminais e com assistência integral, o que inclui atenção à saúde, alimentação, higiene pessoal, recreação, ao lazer e à cultura. A violação de direito ou garantia configura hipótese de demissão por justa causa. Para a relatora da proposta, a senadora Damaris Alves, do Republicanos do Distrito Federal, a atual falta de regras mínimas para o desenvolvimento da atividade, além de expor as pessoas com deficiência a riscos concretos de negligência, abuso ou violação de direitos, contribui para a invisibilidade e consequente desvalorização dos cuidadores.
1: É fundamental para a inclusão desses profissionais e dos serviços que eles prestam na estruturação dos serviços de saúde, cuja relevância se acha em evidente expansão e que deve absorver parcela cada vez mais expressiva da população economicamente ativa nos próximos anos.
2: O projeto que regulamenta a profissão de cuidador de pessoa com deficiência é de iniciativa da deputada Laura Carneiro, do PSD do Rio de Janeiro, e seguiu com pedido de urgência para votação no plenário.
0: O Senado deve iniciar a análise de um projeto que garante o pagamento de seguro-desemprego na entressafra do açaí para trabalhadores portuários avulsos que tenham como profissão principal a movimentação de cargas desse fruto em portos da Amazônia Legal. O benefício de um salário mínimo será devido por 3 meses no período entre o fim de uma colheita e o início da próxima. Os detalhes com o repórter Alexandre Campos.
3: Pelo projeto, o benefício será pago apenas para quem comprovar o exercício da atividade e for registrado no órgão gestor de mão de obra, uma espécie de associação dos portuários avulsos. Não terá direito quem já receber seguro-desemprego referente a outra atividade, pescador artesanal inclusive, ou benefício previdenciário ou de prestação continuada, exceto pensão por morte e auxílio-acidente. Autor da proposta, o senador Randolph Rodrigues, do PT do Amapá, citou a importância da cadeia do açaí nos estados da Amazônia Legal, inclusive na geração de renda.
4: O açaí é um dos principais produtos da Amazônia, é um dos principais produtos do Amapá. O Amapá, em especial, é o principal exportador, um dos principais exportadores de açaí do país, e é onde tem, já por estudos da Embrapa, o açaí com melhor qualidade, maior diversidade de cultura. Como temos safras entre safras de açaí, é essa a necessidade desse projeto que apresentamos.
3: O projeto ainda prevê o cruzamento de informações de bancos de dados de órgãos públicos federais para verificação dos requisitos de concessão e manutenção do benefício. O pagamento será cancelado se identificada fraude ou recebimento de renda que impeça sua acumulação.
0: E com a alta do preço dos combustíveis, agravada pelos conflitos no Oriente Médio, o governo federal liberou uma nova ajuda ao setor aéreo. Uma medida provisória, que agora será analisada pelo Congresso Nacional, garante até R$8 bilhões em empréstimos para as companhias aéreas nacionais, com recursos do Fundo Nacional de Aviação Civil. A expectativa é reduzir o impacto dos custos operacionais e preservar a oferta de voos. O financiamento terá juros de 4% ao ano e prazo de pagamento de até 5 anos. A medida ainda precisa ser analisada pelo Congresso Nacional no prazo de 120 dias. Se for aprovada, o texto será convertido em lei.
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0: Com edição de Paula Groba e

0: Trabalhos técnicos de João Lira. O Jornal do Senado fica por aqui. Acompanhe agora as notícias do Tribunal de Contas da União e da Câmara dos Deputados. Boa noite e um bom fim de semana.
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2: O Tribunal de Contas da União avaliou as ações do governo para combater golpes digitais que utilizam a identidade de órgãos públicos. São fraudes em que criminosos se passam por instituições públicas para enganar cidadãos por e-mail, aplicativos de mensagens e outros canais digitais. A auditoria apontou falta de coordenação entre as organizações responsáveis pela prevenção e resposta aos crimes. Para o TCU, não existe uma estratégia integrada para enfrentar o problema e proteger a população. Isso dificulta a identificação de riscos e pode aumentar a exposição da população a golpes. O tribunal fez recomendações para melhorar a articulação e ampliar as ações de prevenção e conscientização. Saiba mais em tcu.gov.br.
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3: Câmara cria política para pessoas com transtorno do neurodesenvolvimento.
4: Plenário dispensa licitação para SUS comprar medicamentos da Hemobras.
3: Deputados aprovam a regulamentação da profissão do psicopedagogo.
4: Boa noite. Os deputados aprovaram um projeto de lei que regulamenta o exercício profissional da psicopedagogia. A repórter Luciana Vieira tem os detalhes da proposta.
5: Uma proposta aprovada pela Comissão de Constituição e Justiça da Câmara regulamenta o exercício profissional da atividade de psicopedagogia em todo o território nacional. De acordo com a proposta, poderão exercer a atividade os titulares de diploma de graduação em psicopedagogia ou aqueles formados em pedagogia, psicologia, fonoaudiologia e licenciaturas que concluírem especialização na área com carga mínima de 600 horas ou 80% da carga prevista no prazo de até 60 meses após a publicação da lei. Também ficam autorizados profissionais com qualquer graduação que tenham concluído especialização em psicopedagogia de no mínimo 360 horas antes da publicação da norma, além de pessoas que comprovarem atuação na área por pelo menos um ano, desde que obtenham graduação ou especialização em até 5 anos. Diplomas estrangeiros revalidados também serão aceitos. O texto assegura ainda que profissionais que já ocupam cargos ou funções de psicopedagogo em instituições públicas ou privadas poderão continuar exercendo suas atividades. Tanto os cursos de graduação em psicopedagogia quanto às especializações com carga mínima de 600 horas devem contar com estágio prático supervisionado como requisito para o exercício profissional. A regra, porém, não valerá para estudantes que já estiverem matriculados antes da entrada em vigor da lei. O texto aprovado detalha as funções do psicopedagogo em diferentes contextos. Em instituições educacionais, o profissional poderá atuar no enfrentamento de problemas de aprendizagem, colaborar com a formulação de políticas e orientações pedagógicas, apoiar processos de inclusão de estudantes com deficiência ou dificuldades de aprendizagem e desenvolver ações preventivas. Em ambientes clínicos, consultórios e hospitais, caberá ao psicopedagogo realizar diagnóstico de dificuldades de aprendizagem, intervir e acompanhar indivíduos com essas dificuldades, aplicar métodos e instrumentos específicos, prestar consultoria, elaborar relatórios e orientar cursos e serviços na área. O texto também prevê o encaminhamento a outros profissionais quando necessário. A proposta estabelece ainda que o psicopedagogo deve manter sigilo sobre informações obtidas no exercício da atividade. O compartilhamento candidatos só poderá ocorrer com outros profissionais envolvidos no atendimento e igualmente submetidos ao sigilo. O descumprimento dessa regra poderá resultar em sanções civis e penais. Durante a votação, o deputado Patrus Ananias, do PT de Minas Gerais, disse que a psicopedagogia é o encontro da educação com a psicologia.
6: Então, de uma forma amorosa,

0: De uma forma pedagógica, as nossas professoras, os nossos professores, devidamente capacitados na formação da psicopedagogia, podem trabalhar essas duas dimensões da educação, do aprendizado, da abertura do conhecimento para novos horizontes e novas possibilidades, mas também do autoconhecimento da criança, do jovem, voltando para si mesmo, para se melhor conhecer, e assim melhor conhecendo, tenham mais consciência para alargar e aprofundar os seus conhecimentos.
1: O projeto que regulamenta o exercício profissional da atividade de psicopedagogia já pode seguir para a análise do Senado, a menos que haja recurso para a votação antes pelo plenário da Câmara. Da Rádio Câmara de Brasília, com informações de Paula Bittar, Luciana Vieira.
2: Agricultura. Evair Vieira de Mello, do Republicanos do Espírito Santo, defende a renegociação das dívidas dos produtores rurais. Na avaliação do deputado, a proposta busca garantir condições para a continuidade da produção agropecuária e o abastecimento de alimentos no país.
3: Evair Vieira de Mello também questiona a política de gastos do governo e afirma que despesas com viagens e diárias impactam muito as contas públicas. Para ele, o executivo deveria priorizar o controle de gastos em vez de atribuir ao Congresso a responsabilidade pelos desafios fiscais.
2: Meio ambiente.
4: Nilton Tato, do PT de São Paulo, registra a campanha Junho Verde como um importante debate para conscientização ambiental. Para ele, a redução do desmatamento e a transição para fontes de energia mais limpas são importantes para enfrentar os desafios ambientais da atualidade.
3: Nilton Tato também ressalta o papel do Brasil nas discussões internacionais sobre desenvolvimento sustentável. De acordo com o parlamentar, o Congresso deve priorizar pautas que conciliem a redução do efeito estufa e a melhoria da qualidade de vida da população.
2: Desenvolvimento regional.
4: Hildo Rocha, do MDB do Maranhão, questiona a seleção de moradias financiadas pelo Fundo de Desenvolvimento Social e pelo Minha Casa Minha Vida Rural. Segundo o parlamentar, falta transparência na distribuição das unidades habitacionais.
3: Hildo Rocha pretende convocar o ministério responsável pelo PAC para prestar esclarecimentos na Câmara. Ele também levanta dúvidas sobre a distribuição dos recursos, os critérios adotados e a viabilidade financeira dos empreendimentos selecionados.
2: Homenagem.
4: A Câmara aprovou o projeto que cria o título de Cidade Amiga do Idoso. O repórter Marcelo Lacher traz mais informações sobre a proposta.
5: O plenário da Câmara aprovou o projeto já analisado pelo Senado que cria o título de Cidade Amiga do Idoso para os municípios que adotarem iniciativas para garantir um tratamento digno às pessoas idosas. Para concorrer ao título, a cidade deverá demonstrar que tem programas ou políticas públicas que estimulem a inclusão social, cultural e política dessa população. Essas políticas deverão beneficiar idosos em áreas como transporte, moradia, participação social, emprego, comunicação e informação. O título Cidade Amiga do Idoso será conferido por um conselho composto por representantes dos governos federal, estaduais, distrital e municipais, bem como das entidades representativas da população idosa. O título terá validade de 3 anos. Depois disso, as políticas adotadas e os compromissos assumidos serão reavaliados. O autor da proposta, deputado Pompeu de Matos, do PDT do Rio Grande do Sul, diz que o título estimula os municípios a adotarem políticas para acolher e dar mais qualidade de vida a essa população.
6: Ele busca proteger, reconhecer, apoiar, acolher os nossos idosos, que são, na verdade, os trabalhadores de ontem, que carregaram cada cidade do meu Rio Grande nos braços, carregaram cada estado desse país e hoje são aposentados, mal remunerados, são idosos desrespeitados, desvalorizados, mal acolhidos.
5: O projeto que cria o título Cidade Amigo do Idoso para os municípios que adotarem políticas em favor da população idosa seguiu para a sanção presidencial e já pode virar lei. Da Rádio Câmara de Brasília, com informações de Antônio Vital, Marcelo Lascher.
2: Transportes.
3: Eduardo Bismarck, do PV, comemora a decisão da Agência Reguladora do Estado do Ceará de autorizar novas empresas a operar linhas de ônibus nas macro-regiões do Litoral Leste e do Vale do Jaguaribe. Ele avalia que a mudança deve melhorar a segurança e a regularidade das viagens.
4: Eduardo Bismarck relata que moradores

0: Das duas macro-regiões enfrentavam panes frequentes e longas esperas durante deslocamentos de ônibus. Ele cita Beberibe, Aracati, Limoeiro do Norte, Icapuí, entre outros municípios atendidos pela nova etapa da operação.
1: Cobalcini, do MDB, cobra da NTT a revisão do projeto de concessão de rodovias federais em Santa Catarina. O deputado considera insuficiente a previsão de cerca de 80 quilômetros de duplicação nos dois lotes previstos com contratos de 30 anos.
0: Cobalcini afirma que Santa Catarina depende dessas estradas para o escoamento de produtos da região oeste do estado até os portos. Ele defende a duplicação de trechos estratégicos das BRs 282 e 470, além de melhorias na BR 153 para atender a região do Alto Uruguai.
2: Saúde.
1: A Câmara aprovou proposta que permite que o SUS adquira sem licitação medicamentos feitos pela Hemobras. O repórter Antônio Vital acompanhou a votação.
3: A Câmara dos Deputados aprovou o projeto que permite a contratação direta, sem licitação, para compra de medicamentos hemoderivados ou produzidos por biotecnologia para pacientes do Sistema Único de Saúde. O projeto, apresentado pelo deputado Jorge Sola, do PT da Bahia, não exige licitação quando os medicamentos forem produzidos por instituição pública que seja o único fornecedor desse tipo de produto no país. No Brasil, a única empresa pública do setor é a Hemobras, como é conhecida a empresa brasileira de hemoderivados e biotecnologia, vinculada ao Ministério da Saúde. A empresa processa o plasma doado nos hemocentros para fabricar medicamentos para o Sistema Único de Saúde. Ela produz hemoderivados, que são medicamentos feitos a partir do plasma do sangue humano e usados no tratamento de doenças como hemofilia. Produz ainda medicamentos biotecnológicos, obtidos por meio de engenharia genética, como o chamado fator 8, usado em pacientes com hemofilia A. Medicamentos produzidos por biotecnologia também são usados no tratamento de alguns tipos de câncer e doenças autoimunes. O projeto recebeu parecer favorável do relator, deputado Clodoaldo Magalhães, do PV de Pernambuco, mas foi criticado em plenário por deputados do Novo e do Missão. Para o deputado Gilson Marques, do Novo de Santa Catarina, dispensar licitação para produtos de biotecnologia feitos pela Hemobras prejudica a concorrência e pode encarecer os custos.
4: Com relação aos hemoderivados, de fato, a Hemobras já produz quase que 100% dos medicamentos desse estilo. No entanto, os produtos biotecnológicos é uma ampla gama que vai poder ter quase que um monopólio da Hemobras e, obviamente, isso é negativo. Não faz sentido ter esse monopólio forçado com dispensa de licitação de uma única empresa. Vai quebrar todo o mercado que trata e que produz esse tipo de serviço. É inacreditável.
3: O autor da proposta, Jorge Sola, defendeu a preferência para a Hemobras e a produção nacional de medicamentos usados no tratamento de diversas doenças.
5: Existem duas tecnologias que a Hemobras utiliza. Uma é o fracionamento do plasma. Para o fator 8, que é usado em pacientes com hemofílicos, o fracionamento do plasma, presidente, não é suficiente. Por isso foi criada uma segunda planta de biotecnologia, de engenharia genética. O que não pode acontecer é obrigar um processo licitatório onde qualquer empresa de outro país pode querer concorrer quando nós investimos muito para ter capacidade de produção nacional.
3: O projeto que permite a contratação direta, sem licitação, para compra de medicamentos hemoderivados ou produzidos por biotecnologia por instituições públicas, agora será analisado no Senado. Da Rádio Câmara, de Brasília, com informações de Daniele Lessa, Antônio Vital.
2: Segurança Pública.
0: Dixon, do PL, critica a situação da segurança pública no Rio Grande do Norte e cobra ações do governo estadual. Ela ressalta que o aumento dos casos de violência e a atuação de facções criminosas tem gerado um clima permanente de medo e insegurança para a população.
1: Carla Dixon também registra o atentado contra o vereador Cabo Davidson, em Mossoró, durante uma transmissão ao vivo. A deputada lembra que o ataque deixou o vereador ferido e provocou a morte de seu assessor, num episódio que, segundo ela, deixa evidente o avanço da criminalidade no estado.
0: Lingo Portela, do PL de Minas Gerais, critica a forma como o governo federal apresentou a possibilidade de usar agências dos Correios para a devolução de celulares roubados. Para ele, a justificativa sobre eventual receio de atendimento em delegacias desvaloriza o trabalho da Polícia Civil.
1: Lingo Portela defende a atuação de delegados e profissionais da segurança pública na investigação e recuperação de bens roubados. O parlamentar afirma que o executivo deve fortalecer as forças policiais sociais, preservando a confiança da população nos órgãos de segurança.
0: Capitão Alden, do PL da Bahia, defende

0: derrubada do veto ao projeto que estabelece em 35 anos a idade máxima para ingresso nos quadros gerais das polícias militares e dos corpos de bombeiros militares. Ele explica que a proposta cria uma regra nacional para o acesso aos concursos das corporações.
1: Capitão Alden argumenta que candidatos com mais de 30 anos possuem condições físicas e técnicas para exercer as funções militares. Para o deputado, a medida evita restrições consideradas injustas e amplia as oportunidades para milhares de concurseiros em todo o país.
2: Justiça.
0: Érica Cocai, do PT do Distrito Federal, defende a apuração rigorosa das denúncias relacionadas ao Banco Master. Na visão da deputada, os fatos divulgados precisam ser esclarecidos para garantir punição exemplar.
1: Érica Cocai sustenta que as investigações devem alcançar todas as pessoas envolvidas no caso, independentemente da posição política. A parlamentar também exalta ações do governo federal de combate à corrupção e de fortalecimento dos instrumentos de fiscalização e controle.
0: Adriana Ventura, do Novo, de São Paulo, cobra investigação sobre denúncias de corrupção veiculadas pela imprensa que envolvem membros do Congresso Nacional. Na avaliação da deputada, falta coragem a muitos parlamentares na hora de fiscalizar seus pares.
1: Adriana Ventura também defende o avanço da proposta que acaba com o foro privilegiado para autoridades. De acordo com a legisladora, a medida contribui para fortalecer a igualdade perante a lei e aumentar a confiança da população nas instituições públicas.
0: Maurício Marcon, do PL do Rio Grande do Sul, critica decisões e investigações em tramitação no Supremo Tribunal Federal sobre membros de oposição ao governo federal. O parlamentar acredita que há tratamento desigual em casos analisados pela corte.
1: Maurício Marcon também cobra o aprofundamento das investigações relacionadas ao Banco Master. Segundo o deputado, é necessário esclarecer vínculos entre políticos, autoridades e pessoas citadas nas investigações para garantir transparência e responsabilização dos envolvidos.
2: Votação.
0: O plenário da Câmara ampliou direitos para as pessoas com transtorno do neurodesenvolvimento. Os detalhes com a repórter Cibele Comanete.
3: A Câmara dos Deputados aprovou o projeto que cria uma política nacional voltada para as pessoas diagnosticadas com transtornos do neurodesenvolvimento, com medidas nas áreas de saúde, educação e inclusão social. Os chamados transtornos do neurodesenvolvimento incluem, entre outros, o transtorno do déficit de atenção com hiperatividade, o TDAH, o transtorno do espectro autista, o TEA, e a dislexia. A proposta admite a equiparação dessas pessoas à condição de pessoa com deficiência, desde que haja avaliação biopsicossocial feita por equipe multiprofissional. Essa análise vai considerar se as limitações, junto com as barreiras do ambiente, dificultam a participação plena desses indivíduos na sociedade. O projeto inicial, apresentado pelos deputados Alex Manente, do Cidadania de São Paulo, Anne Ortiz, do PP do Rio Grande do Sul, e Amon Mandel, do Republicanos do Amazonas, se concentrava em ações para pessoas com TDAH, o que foi ampliado pela relatora, deputada Andréia Siqueira, do PSB do Pará. Segundo ela, a proposta organiza políticas públicas já existentes, criando uma base legal mais clara para o atendimento dessas pessoas. O deputado Alex Manente, um dos autores, disse que a proposta amplia direitos.
4: Nós aprovamos aqui uma medida que visa garantir os direitos das pessoas que têm o transtorno, que é o TDAH, cada vez crescente no Brasil. E nós, com essa matéria, conseguiremos dar vazão, primeiro, à avaliação e o diagnóstico biopsicossocial, que é isso, uma avaliação multiprofissional para garantir os direitos das pessoas que têm esse transtorno.
3: Além da possibilidade de equiparação com pessoas com deficiência, o projeto prevê diagnóstico precoce e acompanhamento contínuo, com atuação integrada dos sistemas de saúde e de educação, acesso a terapias e fornecimento gratuito de medicamentos pelo SUS. Na área educacional, a proposta permite que estudantes com transtornos de aprendizagem, como o TDAH e a dislexia, tenham tempo adicional para fazer as provas. O projeto, que amplia os direitos de pessoas com transtornos do neurodesenvolvimento, seguiu para análise no Senado. Da Rádio Câmara de Brasília, com informações de Antônio Vital e Daniele Lessa, Cibele Comanete.
1: Flávio Nogueira, do PT do Piauí, registra a implantação do programa Neuroame pela Prefeitura de Piripiri. O deputado explica que a iniciativa oferece acolhimento, exames

0: e acompanhamentos a crianças que precisam de avaliação especializada para identificar dificuldades no desenvolvimento.
1: Flávio Nogueira informa que o programa atende crianças de primeira e segunda infâncias matriculadas na rede municipal ou acompanhadas pelos serviços públicos de

0: E a apresentação de Val Monteiro e Márcia Aquilissardi. Uma boa noite para você.
1: A Voz do Brasil está de volta na segunda. Bom final de semana. Boa noite.
2: 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Boa noite.

0: 10 e 2.
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Tona, eu sou Evandro Filho, tô na área, chegando com muito som, agitando tudo por aqui no clima de festa junina, no clima de Copa do Mundo com o nosso universo para começar, Manu.

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3: Opa, chegamos. Hoje é sexta-feira, hein? A última sexta-feira do

0: firme, hein?
1: O som do Panda, Eu Te Seguro, versão ao vivo, música nova agitando a nossa sexta-feira. E ó, aquele hashtag sextou, viu? Cuidado, viu, bonzinho, que trai.

0: Henrique Diego Piques. Ouvimos ainda Bruno César e Rodrigo. O nome disso, sabe o que é? Saudade. Ouvimos também Nayara Azevedo com Felipe Rodrigo, Bonzinho que Trai. E já já tem muito mais músicas pra você.
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0: Ô, coisa boa ter a sua companhia, ter a sua audiência neste fim de semana campeão, fim de semana do mês de junho, sempre com festa junina. Ó, o dia de São João tá chegando, hein? Mas agora tem Bruno Rosa.
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0: E gostou, faz barulho aí.
1: Cadeira Cativa, a nova de Zé Neto e Cristiano. Eu tô por aqui tomando um cafezinho e você aí na sexta-feira. Qual a bebida de hoje, hein? Que vocês não bebem, não?

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0: Hoje eu tentei. Bruno e Rafa com Vitor e Luan. E você vai mandando mensagens aqui nas redes sociais da rádio. Não só postando o hashtag sextou por aí, mas manda mensagem pra cá também. Pede a sua música. Diz aí onde você tá curtindo o programa. Fique à vontade.
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0: 10h33.
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1: Olha, nós estamos por aqui com a Nação Sertaneja, cumprimentando o pessoal do posto de combustível ligado conosco, você na loja de conveniência. Alô, pessoal do açougue, bom trabalho. Rapaziada do supermercado também, seguimos juntos. E tem Diego e Vitor Hugo.
2: Todo casal passa por essa história aqui. Tenho certeza, viu? Não falha.

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0: Canseira!
1: Canseira, o som de Maiara e Maraíza. E por aqui o som na sua sexta-feira não para, bebê. No seu 19 de junho, Country Beach.
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0: Morenaça, o som de Luiz Henrique Léo, com Fidume Jack. Ó, já tô de camisa xadrez hoje por aqui, já esperando o convite pra festa junina do fim de semana.
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0: Opa, seguimos juntos no clima de Copa, no clima de fim de semana, no clima de festa junina, no clima sertanejo mais gostoso do seu rádio. Eu sou Evandro Filho, estamos juntos neste 19 de junho com Fernando e Fabiane Panda.

0: Pâmela tá ligada com a gente, a Franciele, a Lúcia, o Jurandir, o Ocimar, o Douglas, o Genésio também, grande Geninho, muito obrigado pela audiência. O Geninho que é fã de Fernando e Sorocaba. Conta pra gente, vai, teus segredos.
1: É pra cá, Hugo e Guilherme, teu segredo!
2: Fernando e Sorocaba. Realização de mais um sonho para nós.

0: Luciano César e Rodrigo com Murilo Ruf de bandeja pra você. Eu trago de bandeja já já o Cantinho Caipira, que é depois do intervalo.
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0: 11.3.
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8: Falei que era ligeiro, já estamos na área, com aquele cantinho caipira todo especial. Ó, Festa Junina, Copa do Mundo. E ó, eu já

Fernando e Osmair, o destino de violeiro. Pensa numa moda ajeitada, hein? E ó, pra você, meu amigo da fazenda, da chácara, alô, amigo motorista, boa viagem pra você. Seguimos juntos com mais moda raiz do fundo do balaio pra abrir a porteira da saudade. Liu Leal e o Cabo Mesquita.

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1: Preto Velho, Tião Carreiro e Pardinho. Essa daqui é boa demais. Meu amigo Raul, que é fã de Tião Carreiro e Pardinho, que pediu essa moda.
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1: Opa, aqui é o Evandro Filho junto com você, desejando parabéns para quem tá fazendo aniversário hoje. Hoje é aniversário do Alisson, aniversário do Vitor, aniversário do Fabiano. Parabéns para todo mundo. Bora de Henrique e Juliano.
3: Só vai para vocês, tá?

0: mais gostoso e o mais perigoso.
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2: Sucesso, Jean Giovanni, Bruno Marrone.
3: Nós.
4: Eu marco.

0: feriado com vó, Nayara Azevedo, fechando mais uma super sequência do nosso Nação Sertaneja, a última de hoje. Muito obrigado pelo carinho de sempre, pela companhia de todo dia. Até a próxima, tchau, tchau.
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0: 11:35.
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5: Tecnologia pode até mudar, mas

me manda mensagem, fica à vontade. Arroba Joel Cabral Voz, é assim que você me encontra no Instagram. Tô te esperando. Me conta de onde você tá me ouvindo e depois eu te mando um abraço aqui, tá? Começando agora o nosso Madrugada. Vem comigo! Madrugada com você. Abrindo o sabadão, Bruno e Marrone. Nananã.

Você tá bem, né? Já tô chegando aqui no sabadão, ó. Você tá? Tá no trabalho, tá em casa, tá nas cidades vizinhas, é? Não importa o que você esteja fazendo, mas quero saber onde você tá. Você me conta? Sério? Corre lá no Instagram, isso no meu, @joelcabralvo.

0: Oi! Essa música é tão especial que a gente precisa de alguém especial pra cantar com a gente.
1: Com certeza, é pra cantar com nós, nosso amigo Jefferson Moraes. Vem pra cá, garoto!
0: Chega lá!
2: Prazer estar com vocês.
1: É nóis, mano!

sua madrugada. Jorge Matheus com Henrique e Juliano Chonei. Antes, Murilo Ruf, Saudade Estranha. Renan e Raí com Jefferson Moraes, Coração Ferido. E ainda Bruno e Marrone, Nananá. Continua aqui pra você. Ó, ó.

Moda boa, tocando Gustavo Lima, nota de repúdio. Você assinou embaixo, é? Antes, Jazz e Jadson, o mais lindo dos casais. E Maurício e Eduardo, melhor lugar. Você continua com a gente, né? Você sabe que tá só começando madrugada. Daqui a pouquinho, ó com quem você vai cantar. Com Maiara e Maraísa e Marília Mendonça. Até com Rio Negro e Solimões, Henrique e Juliano, é?

0: 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Meia-noite 34.
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3: Uma das ervas mais completas em termos de benefícios à saúde é o alecrim. Muito utilizado como aromatizante de ambientes, para realçar sabores de alimentos, para chá e tintura. Alguns benefícios do chá de alecrim são: equilíbrio da pressão arterial, auxílio de dores reumáticas e contusões, combate à tosse, gripe e asma, alivia cólicas menstruais, combate o estresse, propicia um melhor funcionamento do fígado e dos rins e também é diurético. 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

0: madrugada com você. Que história, gente. Maiara e Maraíza com Marília Mendonça. Não sei o que lá. Antes, Guilherme Benuto e Luan Santana, quarto 67. Rio Negro e Solimões com Henrique e Juliano, Saudade Atemporal. E ainda Guilherme Santiago, As Modas Que Eu Fiz Pra Você. Continua aqui, tá? Bom dia.
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madrugada, tocando Henrique Castro com o Grupo Menos é Mais, fechando, né, nossa primeira hora. Nem pagando! Antes, João Pedro e Cristiano, Amor Verdadeiro. E ainda PPA com Diego e Vitor Hugo. Carmé de Chocolate, na próxima hora vem muita moda que você gosta, ó. Zé Neto e Cristiano, você vai cantar com Fernando e Sorocaba e Henrique e Juliano. Com Hugo e Guilherme, Jorge, Matheus.

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2: 1 e 4.
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você tá bem, é? Obrigado pelo carinho, muito prazer. Sou o Joel Cabral. Sim, a partir de agora, começando mais uma hora do Madrugada. Não importa onde você esteja, não o que você esteja fazendo, só agradeço a sua presença por aqui. Você tá no trabalho? Tá em casa? Tá nas cidades vizinhas, é? Ah, então tá bom. Muito obrigado pelo carinho. Sabe quem tá participando com a gente? É a Silvana. Ô, Silvana, obrigado pela sua participação, mulher. Tá ouvindo a gente? O Caio também tá curtindo. Ô, Thaís, como é que tá, mulher? A Luciana também tá ouvindo. Fala, Silvio, tudo jóia por aí, é? Ô, Marcelo tá curtindo a gente. Obrigado pelo carinho pra você que tem passado lá no @ Joel Cabral Voz e me contando de onde tá me ouvindo. Muito obrigado de verdade. Continua participando e eu te mando um abraço aqui, tá bom? Bora junto nessa hora? Vem, vem, vem. Madrugada com você. Fernando e Sorocaba com Henrique Juliano. Papai chorando.

sua madrugada, Hugo e Guilherme, Jorge e Matheus. Meu número nunca mudou. Antes, Rio Negro e Solimões com Country Beat apaixona muita gente. Zé Neto e Cristiano com Filha. E ainda Fernando e Sorocaba e Henrique e Juliano, Papai Chorando. Bom dia, continua aqui pra você. Ó, ó.

Madrugada Boa, tocando João Lucas Freitas com Kleber e Cauã Preso ao Seu Lado. Antes, João Bosco e Vinícius, Saudade Culposa. E Matheus e Cauã e Lauana Prado, Admita. Daqui a pouquinho, após o intervalo, você vai cantar com Matheus e Cristiano e Bruno e Marrone, Emília, Eduardo e Fred e Fabrício, com a Ana Castela.

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2: 1:34. 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
6: Que legal que você continua com a gente. Ana Castela chegando, dizendo que só não deixa saudade, tá? Bom dia!

concordo com Fred e Fabrício, aí o homem chora mesmo. Antes, PPA com Diego e Vitor Hugo, Carmé de Chocolate. Murilo Rufi com Vou Te Amar e Mentes Tão Bem. E Ana Castela, Só Não Deixa Saudade. Vem cá junto comigo, é?

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sua madrugada. Luan Pereira com Gustavo Mioto, Moletom fechando essa hora. Antes, é de Brito e Samuel, Romance Rosa. E Matheus e Cristiano com Bruno e Marrone, Guarda-Chuva. Daqui a pouquinho, após o intervalo, lá vem Zé Neto e Cristiano, Léo Magalhães, o Gustavo Mioto.

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5: Mais uma hora começando com Gustavo Mioto, voltando pra mim.
7: Tá

0: sua madrugada, Maiara e Maraísa, este alguém. Antes teve Mili e Eduardo, Barulho da Buzina, Gilberto e Gilmar com Outro Dia Nasceu, que versão, hein? E abrimos com Gustavo Mioto, Voltando Pra Mim. Dia bom pra você, vem junto, ó, ó. 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

madrugada boa, tocando Júnior Marques, Ilusão de Amor. Antes, Zé Neto e Cristiano, A Gente Continua. E Maurício e Eduardo, Melhor Lugar. Vem cá junto comigo, porque daqui a pouquinho, após o intervalo, ó, com quem você vai cantar? Henrique e Juliano, Zezé de Camargo, com Ana Castela e Simone Mendes.

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2: 2h31.
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Juliana Castela com Simone Mendes não vai ter nunca, será? Antes, Rio Negro e Solimões com Country Beat apaixona muita gente. Fátima Leão com Legítima Defesa e Edson Hudson e Matheus e Cauã, Dia de se Arrepender. Vem cá junto, ó.

Obrigado, fechando essa hora, Tchãozinho e Alessandro com o de Paulo e Paulino, Amor de Trem. Antes, Henrique e Juliano, Arranhão. E ainda os Bonifácios com a Thaíra e Alexandre. Deus me deu esse lugar. O intervalo é rápido, viu? Pra você cantar com Leonardo e Bruno Marrone, Luan Santana.

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2: 3 horas. 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
7: Abrindo essa hora, Gustavo Lima e Maiara e Maraíza. Oficializar.

0: que coisa linda.
1: Madrugada, tocando Luan Santana, ambiente errado, teve antes Rio Negro e Solimões com Emílio e Eduardo sonhando com você, Leonardo e Bruno e Marrone, eu juro, e ainda Gustavo Lima e Maiara e Maraíza, oficializar, bora juntos, tá? Bom sábado!

o sabadão, Matheus e Cauã e Lauana pra dar de meta, so. Antes teve o Ralph, né, com Travesseiros Esquecidos, e Henrique Castro e Grupo Menos é Mais, Nem Pagando. Continua daqui a pouquinho, após

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1: 3:29. 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
3: Ok.

0: Quem tá feliz, joga a mão no céu e curte Roberta Miranda e Gustavo Mioto. Pra quem nunca sofreu com essa aqui, não tá vivendo direito.
1: Você, Gustavo Mioto.

madrugada, Maiara e Maraísa. Vai lá, e foi, né? Sentido figurado, entendeu errado, é novato. Antes, João Pedro e Cristiano acordou namorando. Roberta Miranda com Gustavo Mioto, Vá com Deus. E ainda Simone Mendes, Sofrimento da Resposta. Bom dia, continua aqui, ó.

Madrugada Boa, Kleber e Cauã, Mil Adjetivos. Antes teve Léo Magalhães, Eu Amo Você. E os Bonifácios com a Thaíra e Alexandre. Deus me deu esse lugar. Daqui a pouquinho após o intervalo, você vai matar a saudade. Aquela viagem especial ali nos anos 90. Muita moda, viu, que você gosta, que eu sei. É após o intervalo, o seu emocional vai ficar abalado. Não sai daí, é VaptVupt. Segura! 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

0: tudo bem? A última hora tá começando do Madrugada. Você tá chegando aqui agora, é? Não tem problema, vai começar a saudade a partir de agora. Você gosta, é? Sério? Ah, então chega mais pertinho do rádio que tá começando a viagem.
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0: E a primeira parada é no ano de 93. Gian e Giovanni.

madrugada, Jaine. Preciso ser amada. Que saudade. Teve César e Paulinho antes, a noite do nosso amor. Chico Rei em Paraná com o degrau na escada. E abrimos com o Jean e Giovanni. Vem cá, continua. Sim. Madrugada com você. Lucas e Luan com Horizonte Azul. Bom dia.

Numa Madrugada, Guilherme Benuto. Ei, Confidências! Essa é de 94, hein? Teve o Dalvan, Te Amo, Te Amo, Te Amo. E abrimos com Lucas e Luan, Horizonte Azul. Daqui a pouquinho a gente já volta, pode ser? É tão rapidinho o intervalo. Você vai ouvir César e Paulinho, Ataíde Alexandre, Alan e Aladim, Chitãozinho e Chororó, Leandro e Leonardo. Tudo isso pra você, tá? É rapidinho. Peraí! 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
2: 4:27.
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0: Chapeuzinho e Chororó e o Planeta Azul. Teve Alain e Aladim antes, Dois Passarinhos, Ataíde Alexandre com Não Consigo Te Trair e abrimos com César e Paulinho. Vem cá, vem. Bom dia.
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0: O Christian Ralph, que saudade. Ei, Nova York.

madrugada, Leandro e Leonardo, salva minha vida! Teve Cleiton e Camargo antes, volta a fita aí, vai! Abrimos com o Christian Ralph! Ó, quero agradecer a sua presença aqui no sábado, viu? E desejo um ótimo fim de semana pra você, pra sua família, se divirta bastante, você merece, a gente tá torcendo tanto pra você, mas tanto! Ah, deixa eu te contar uma coisa, a gente volta aqui a 0 hora de domingo, tá? E eu quero você como companhia, pode ser? Então tá bom, lindona, um abraço, forte aperto de mão, amigão, até a 0 hora de domingo, ótimo sábado, tchau gente, continua aqui na rádio, hein?

0: 4,58.
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1: E aí, Léo? Vamos fazer nossa parte?

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1: 6 horas.
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4: Olá, bom dia. Sábado 20 de junho de 2026. Eu sou Ernesto Júnior. Trago a partir de agora os destaques para que você comece o seu dia bem informado no Videira Notícias. Começamos falando sobre a seleção brasileira que conquistou sua primeira vitória na Copa do Mundo de 2026 ao derrotar o Haiti por um placar de 3-0, uma partida válida pela segunda rodada do Grupo C. Com uma atuação convincente, o Brasil dominou o adversário do início ao fim e construiu o placar ainda na primeira etapa, com 2 gols de Matheus Cunha e 1 de Vini Júnior. O resultado recoloca a equipe na briga pela liderança da chave e aumenta a confiança da torcida para a sequência do Mundial, tendo agora a Escócia como próximo desafio na fase de grupos. 12 adolescentes de Videira concluíram na última quinta-feira o programa de iniciação ao trabalho desenvolvido pelo CIE de Santa Catarina, em parceria com a Prefeitura. A capacitação foi realizada no CRAS do Decarli e teve 60 horas de atividades voltadas à preparação para o primeiro emprego. Os jovens participaram de módulos sobre comportamento profissional, responsabilidade, organização e rotinas administrativas. A cerimônia de formatura reuniu familiares, profissionais de assistência social e representantes de conselhos municipais, marcando mais uma etapa importante na formação e qualificação da juventude videirense. Encerramos falando sobre Santa Catarina, que registrou um resultado histórico nas exportações de carne de frango em 2026. Entre janeiro e maio, o estado faturou US$1,15 bilhão com as vendas ao mercado internacional, o maior valor já registrado para o período desde 1997. Ao todo, foram exportadas mais de 543 mil toneladas do produto, com um crescimento de 9,4% no volume e de 13,5% na receita, em comparação ao mesmo período do ano passado. Segundo a IPAGRE, CEPA, o desempenho é resultado da excelência sanitária da avicultura catarinense, da diversificação dos mercados compradores e da força do modelo de produto integrado que conta com ampla participação da agricultura familiar. Para que você saiba essas e outras informações, basta acessar o portal rbv.com.br. É claro, acompanhar as nossas redes sociais. Eu sou Ernesto Júnior, este foi o Videira Notícias. A todos um excelente sábado e até a próxima edição.
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1: Alô, você, bom dia.

Flores. Erva Mate Mazzucchi, Supermercado Itália, Água Azul, Empório Quero Mais, Oral Unique, Cooperview, Itália Modas, Éder Castelo Terraplanagem, Artefatos de Cimento, Fábrica de Tela Cidade Alta e Lojas Bom Preço. Começando por aqui essa edição de sábado, onde você pode participar. Levanta essa cama, mete o dedo no telefone e vem com a gente, porque a moda de viola chegou por aqui. Na minha companhia, Eric Miller, com você até às 8 hoje. Eu gosto dessa. Lorenzo Lodival, desafio de desfile de bravos. 6 e 6.

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11: Muito bem, agora são 6:19. Bom dia para você, meu amigo de perto, amigo de longe. Bom dia, você que está ligando seu rádio agora, seja muito bem-vindo aqui no Alvorada Sertaneja. Primeiramente, cumprimentando você que já está tomando chimarrão na nossa companhia, tomando café. Confere aí que daqui a pouquinho nós teremos a previsão do tempo, às 6:45. 7 horas tem a oração da manhã com o Padre Reginaldo. E nós vamos até às 8 com muita música, moda de viola, muito sucesso. E você que está ligando seu rádio agora, bom dia! Como é que foi o jogo de ontem? O que você achou do Brasil? Me conta aí, me diz aí o que você achou. Jogaram bem? Foi sorte?

foi esse jogo, hein? 6:20. Tem participação aqui já do ouvinte, bom dia. Tá mandando um recado aqui. Ricardo Gaúcho, um grande abraço, obrigado pela participação aqui pelo programa, obrigado pela companhia. Que sejamos lembrança boa, que alguém pense na gente e sinta paz, que nosso nome desperte sorrisos e na dor que as nossas palavras tenham curado, o nosso abraço tenha sido casa. Que a nossa presença continue sendo sentida, mesmo na ausência, com aquela música que toca e traz calma. Como aquele cheiro que acolhe sem explicar. Que sejamos para alguém o ponto de luz de um dia escuro. O afeto no meio do caos. A lembrança bonita que vive em um coração que já nos teve por perto. Porque no fundo, a única coisa que realmente vale é o bem que a gente espalha sem esperar retorno. Um ótimo final de semana a todos. Recado do Ricardo Gaúcho. Grande abraço. Quebra costela, Chiro Velho. Obrigado pela companhia. Bom dia, sou o Gotardo de Biasi, Margarete. Tamo ligado aqui no Panassolo. Quero curtir a música Rainha do Paraná. Grande abraço, seu Gotardo. Obrigado pela companhia, pela sintonia. Ó, o Lari, lá de Rio Verde, Goiás, na nossa sintonia. Música Rancho do Capivari. Bom dia. Manda um abraço aí pra nós, Lari e Eugênia, Rio Verde, Goiás. Um abração pra vocês. Sempre é um prazer ter vocês na nossa companhia. Primeiro nós temos aqui o Luiz Goiano e o Gircel da Viola. Amor e saudade. 6:22.

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1: 6 horas 26 minutos.
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1: Alô, bom dia, são 6:29, você ouviu por aqui o Rancho do Capivari com o Teixeirinha, saudoso Teixeirinha, e ainda tivemos Luiz Goiano e Gercel da Viola, Amor e Saudade. É a sua programação aqui na sua Rádio Videira, FM 88.5, e o programa Alvorada Sertaneja. Sejam todos muito bem-vindos nessa manhã de sabadão, atendendo participação sua, do ouvinte aqui, daqui a pouquinho eu volto. Seis horas e 30 minutos.
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8: Seis horas e 34 minutos, bora tomar esse chimarrão, esse cafezão aí, na nossa companhia. Pode fritar uns dois ovos aí, uns dois oiudos, fazer um revirado de feijão e me chamar que eu tô chegando. Ah, eu tô chegando, já já. Revirado de feijão bem gordo. Tem gente que não sabe não que é isso, né? Agora são 6 horas e 35 minutos. Diz, ui, credo, que nojo. Você não sabe o que é bom, viu? Meu Deus. Um revirado feijão, feijão logo, logo cedo. Bem gordo. É só pros fortes. 6 horas e 35 minutos. 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

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Dona Verônica, bom dia, obrigado pela companhia. Ela já mandou mensagem aqui no meu celular aqui que o pessoal não sabe o que é bom. 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Fone UAS 3960-0990. 6h36, juntou até água na boca aqui, meu Deus. Pode ser uns pinhão na chapa também que vai embora. Eu não sou enjoado, não. Bom dia, seu Eric, a Ivanilda de Pinheiro Preto, peço a próxima música, ofereço para todos os amigos, amigas e vocês da rádio, um ótimo abençoado final de semana, bom dia para você também, Ivanilda, um grande abraço para você, obrigado pela companhia, quero ver se hoje à tarde eu vou dar uma passada lá para as bandas do Pinheiro Preto, porque hoje à tarde tem inauguração do acampado supermercados lá, quero ver se dou uma passada por lá. Dar um cumprimentar o amigo Marcos, que está inaugurando mais um supermercado na nossa região. Com toda certeza, chegando já com sucesso aí. 6h37. Ô, meu amigo Bressan, obrigado pela companhia. O Bressan tá ligado na programação, já tá lá no sítio, duas meninas se preparando. Não tá chovendo, né? Tá aproveitando o tempo que tá melhorzinho, hein? Com certeza já vai arrumar alguma coisa pra fazer por lá. Já arrumou. Se não arrumou, a Cris vai arrumar alguma coisa pra ele. Já vai fazer, nem que seja um crochê, um tricô. Mas vai fazer alguma coisa, já. Um abraço, quebra-costela bem chinchada, ele pediu Milionário Zé Rico, Estrada da Vida. Tô devendo, tô pagando aqui pro... Deixa eu ver pra quem que é. É o Sadi? Ah, pro Gotardo de Biase. Pro Sadi é outra. Pro Gotardo é o Lourenço Lorival, Rainha do Paraná. Primeiro tem Milionários é Rico. Aí, Varilda, um abraço pra você. Bom dia. Bom dia, Bressan também. Já na sequência, no próximo bloco, nós temos a previsão do tempo.

0: 6:45.
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0: Agora 6:48, previsão do tempo chegando com Leandro Puchalski. Conta pra nós como é que segue a previsão.

0: previsão para este sábado? Bom dia.
1: Ainda teremos nesse sábado tempo instável. Boa parte do sábado tem mais nuvens com algumas aberturas do que propriamente chuva, mas deixamos ainda essa possibilidade de chuva para momentos do sábado aqui na região. Quanto mais na madrugada, no início do dia, maior a possibilidade, depois vai intercalando períodos de melhoria. 15 graus máxima da tarde do sábado, não muito mais do que isso. Teremos um tempo seco no domingo, com sol presente, apesar de ter algumas nuvens, o sol aparece. Dia começa frio, 4, 5 graus, e durante a tarde, 18. Rapidinho, chove na segunda e esfria muito na semana que vem. Metade da semana que vem, dias amanhecendo com temperaturas abaixo de 0 grau, geada ampla, vem bastante frio na próxima semana. Grande abraço para todos, até a próxima. Informações do tempo, da Puchowski, Meteorologia.
0: Valeu, Leandro, obrigado pelas informações, tá aí, prepara, porque a semana que vem promete.
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0: Agora 6:50, já ficamos sabendo da previsão do tempo. Nós vamos é com boa música na sequência de programação. Tá tomando seu chimarrão aí, tá na nossa companhia, tá de bem com a vida, viu? Tá tomando cafezão também? Bom dia! 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Daqui a pouquinho teremos a oração da manhã no oferecimento de Dorival Carlos Borga, daqui a pouquinho. 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Mandando um abraço aqui, ô Tequinho, tá por aqui, bom dia, buenas, Miller, como tá, homem do céu? Pincha aí pra nós a música Pedido de um Pai, pra família Lins, Teixeira de Videira e região, Antônio e Vilma Anzanello de São José, Marlene, Altair, Luísa Deon de São Roque, Forte Quebra Costela, Índio Velho, baita final de semana pra ti. Pra você também, ô Tequinho, grande abraço. Tá pela estrada, tá por onde, homem do céu? Grande abraço para você, obrigado pela companhia e pela sintonia. Sempre está sintonizado na programação aqui da Rádio Videira. Tenho mais uma participação. Bom dia. Quem tá pedindo aqui a música? Bom dia, Miller. Tudo bem com você? Quem é que tá perguntando aqui? É o Gilson, grande abraço, Gilson. Tá tudo bem por aqui, e aí com você? Tá tudo certo? Tudo tranquilo? Grande abraço pra você, Gilson, obrigado pela companhia. Continue sintonizado que nós vamos levantar mais uma lebre aqui. Pera aí que já tá chegando por aqui Lourenço Lorival, Pedido de um Pai. 6:52. Daqui a pouquinho tem a oração da manhã. Vai matando a saudade aí, 6:53 agora.

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1: 6:57. Pedro Pinto está na estrada.

0: Lindo demais, recordando, matando saudade aqui com o Pedro Bento da Estrada, as irmãs Galvão, Seresteiro da Lua. Ainda tivemos Lourenço Loival, Pedido de um Pai. Obrigado pela companhia, pela participação aqui no nosso programa. Seja muito bem-vindo aqui no Alvorada Sertaneja. Para você que já está aí tomando seu cafezão, tomando o chimarrão. Deixa eu ver, tem participação aqui do ouvinte. Alô, bom dia.
1: Bom dia, Miriam. Tudo bem? Tudo tranquilo? Já estamos aí escutando aí teu programa aí. Quem nunca comeu uma reviradinha de feijão, né?
0: Opa!
1: Fico bem caprichado, né? Eu sou desse tempo aí, bicho, velho. Ah, toque aí a música aí do Barreirito aí. Tá do jeito que eu queria. E já tô aqui tomando chimarrãozinho, tô aí escutando o rádio aí, beleza?
0: Valeu. Semana aí. Beleza, no próximo bloco já vamos tocar aí. Quem tá falando é o Vandelécio. Grande abraço. Obrigado pela companhia. O Paulo Galope também tá por aqui mandando um recado. Pra hoje, fé, coragem, força, sabedoria. Que Deus renove a nossa esperança e abençoe o nosso dia. Bom dia. Grande abraço, Paulo Galope. Tá ligadão na programação também aqui na Rádio Videira. Por falar em bênçãos, vamos com a oração da manhã desse sábado. Bom dia.

0: 7:02.
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3: Deus enviou.
4: Bom dia, querido filho e filha. Deus enviou o seu filho amado, Jesus misericordioso. E é exatamente isso que vamos rezar hoje, nesse sábado. Em nome do Pai, do Filho, do Espírito Santo. Amém. Jesus misericordioso, eu confio e professo na tua misericórdia. E é movido por este desejo que apresento neste momento de oração minhas preces, súplicas, mas principalmente minha ação de graças. Graças recebidas, não por ser merecedor, pois tenho consciência que não sou digno,

mas fruto de tua bondade e tua infinita misericórdia, Jesus. Louvado sejas por todas as bênçãos derramadas. Jesus, o dia começa. E entrego todo este dia pedindo a vossa misericórdia. Fortalece-me, ajude-me no discernimento e mesmo nos momentos de dificuldades que a vossa misericórdia seja maior que os problemas. Quero colocar, Senhor, este dia diante de teus olhos. Quero apresentar minhas queixas, dificuldades, sofrimentos, unindo-me a todas as pessoas que sofrem e que confiam no teu poder misericordioso. Jesus, movido pela misericórdia, acolheste as multidões, tomado de compaixão, atendestes a todos e a cada um, libertando-os, curando-os. É por isso, Jesus, que coloco o dia de hoje, cada passo, cada decisão, cada agir, movido pela mesma compaixão, Senhor. Atenda as minhas preces, escute os meus apelos. Jesus, acolhe de modo particular os doentes, os acamados, os que vão para a cirurgia, os que se recomendaram às orações. Misericórdia, Jesus, para com os desempregados. Misericórdia, Jesus, para os que estão em crise de matrimônio. Misericórdia, Jesus, para os que estão depressivos. Jesus, eu confio na vossa misericórdia. Pai nosso, que estais no céu.

0: eu confio na vossa misericórdia. Bom dia a todos.
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2: A Três Marias Agronegócios, Dorival Carlos Borga e família, deseja a você um dia abençoado, sob a proteção do Deus Todo-Poderoso, nosso Pai e Salvador. Que a graça divina esteja presente em cada momento do seu dia, trazendo força para os desafios, paz para o coração e luz para os seus caminhos. Que Nossa Senhora, Mãe de Jesus, cubra você e sua família com seu manto de amor e interceda por suas necessidades. Que Deus o abençoe. Amém.
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9: Alô você, agora são 7h10. Bom dia, bom dia. Vamos levantando essa cama, não fique se amarrando, se enrolando pra lá e pra cá, porque a pior coisa que pode acontecer é você ficar enrolado, agarrado nas cobertas e dormir de novo. Aí pronto, perdeu a hora, você foi. Aí meu chefe é ruim, o trabalho não presta, começa a reclamação e na verdade é você que tá errado, né? Então bora pular dessa cama, bora trabalhar, que alguém tem que pagar as contas, vamos lá. 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

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Hoje é sábado, dia 20 de junho de 2026, Dia Mundial do Refugiado e Dia Nacional do Vigilante. Parabéns aos profissionais da área aí, grande abraço. E ó, nós estamos esse sábado com a temperatura na marca de 11 graus. Eu estava comentando agora há pouco aqui na nossa Copa, eu estava comentando que... tá mais quente, né? Tá mais quente hoje. A temperatura, 11 graus. Começamos a semana lá com 2 graus e viemos vindo, né? Mantivemos a semana assim e hoje 11 graus a temperatura. Tem predomínio de nuvens, condição de chuva especialmente no litoral Grande Florianópolis, Vale do Itajaí, Planalto Norte, Litoral Norte. Persistente e intensa em alguns momentos. A máxima poderá chegar a 18 graus hoje. Para o domingo já promete aí estável, com sol, algumas nuvens, com nevoeiros ao amanhecer. 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Tá ligado aqui na Videira? Tá no Alvorada Sertaneja. O café fica muito mais gostoso com a gente, né? O chimarrão também fica uma delícia. Você estando aí tomando chimarrão com a gente, ouvindo boa música. Bom dia, bom giorno, nona, nono. Sejam todos bem-vindos na nossa programação. Oi, Miller, achei que o Tibes mandei antes de ligar o rádio, deixa eu ver aqui. Toca a música, Tibes, ela disse, toca a música pra mim, cantoria, para os meus, minha cantoria, para os meus amigos e amigas, obrigado, se for atendido, quem que tá falando aqui? A Luísa Galas, ô Luísa, um grande abraço pra você, não tem problema não. É que eu tô em toda parte, todo lugar eu tô. Vamos lá, 7:13, tô devendo a música do Barreirito, tá do jeito que eu queria. Grande abraço, bom dia.

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1: Sete horas, 16 minutos.
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1: 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Fábrica de telas Cidade Alta. 7:20, na sua programação aqui da manhã, no Alvorada Sertaneja, o melhor da moda de viola, melhor da música você tem aqui. Eu tenho um pedido aqui.

0: aqui da Dona Verônica, que pediu a música do Felipe Falcão, que pena. Já vou trazer. 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Tô trazendo a programação do Felipe Falcão, chegando por aqui. Também tem o Grupo A3, Minha Cantoria. Primeiro, Felipe Falcão, canta pra nós aí. 7:22.
1: 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Ô, Falcão. Vamos recordar agora quando tudo começou pra nós.
0: Essa é a original.
2: E foi exatamente aí que as portas do Brasil se abriram pra gente.
1: E é uma grande emoção ouvir os nossos amigos.

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1: 7 horas 26 minutos.

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1: Sete horas e 7:29.
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3: Agora são 7 horas e 32 minutos. 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São 7 horas e 34 minutos. Eu tenho mais um convite. Ah, deixa eu falar para você que foi encontrado um iPhone 11 Pro dourado com capinha transparente no contorno sul. O aparelho encontra-se aqui na recepção da emissora e será entregue ao proprietário mediante comprovação. Mas, tá um porém, você que está ouvindo aí, que perdeu esse celular, só segunda-feira para você retirar, tá? Só segunda-feira. Mas está aqui, guardadinho, tá aí te esperando. Não fica louco aí procurando em todo lugar que tá aqui. 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Alô, dona Marli, me achou por aqui? Miller, te achei? Hoje é dia de me achar por aqui, porque nós estaremos juntos aqui no Alvorada Sertaneja e depois eu continuo a programação. O Ednei vem às 8 horas, fica até às 9 e eu volto às 9 novamente para fazer o show da manhã. Nosso show, a melhor programação do

0: sábado, aqui na sua Rádio Videira. Pode preparar aí que daqui a pouquinho nós estaremos de volta com o show da manhã. Mas eu continuo ainda com você, trazendo eles. Ela pediu, tá aqui, ó. Dona Marli, aumenta o som, é Tinoco Tinoquinho. Cabocla Tereza, presta atenção na história. Essas modas de viola tinham história, viu?
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1: Sete horas 44 minutos.
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1: Muito bem, são 7 horas 47 minutos agora. 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Chegando ao final, aqui daqui a pouquinho você tem a companhia do Ednei com o programa Palavras em Ação. E nós voltamos, eu volto a partir das 9 horas com o show da manhã. 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Grande abraço a todos. Um abençoado sábado, final de semana para você ligado aqui na Rádio Videira, no Alvorada Sertaneja. E depois você fica na minha companhia a partir das 9 horas com o show da manhã. Fechamos aqui com o Pedro Bento da Estrada, Claudino Franco e Moraí, Flor da Lama. Tem ainda para você ouvir Abel e Caim, Menino e Cachorro e Os Filhos de Goiás, Amor Distante, pedido do ouvinte. Grande abraço. Até depois. Tchau, tchau.

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Muito bem, 8 horas e 5 minutos, 8 e 5, muito bom dia. Bom dia para você que está ligado na programação da Rádio Videira, na 88.5 FM do seu radinho.

Seja muito bem-vindo, estamos começando pela Rádio Videira, mais um programa Palavras em Ação, mais uma manhã de sábado, com a grata satisfação de encontrar você. São mais de 11 anos em que a gente, todas as manhãs de sábado, a gente se encontra para aquele bate-papo bacana.

0: né, proporcionar mudanças, modo de pensar, de agir, porque realmente, né, a gente tem aí a alegria de toda manhã de sábado receber convidados especiais que vêm aqui compartilhar o seu conhecimento e a sua informação. Então eu quero abraçar você, você que acompanha o nosso programa através, como eu falei, das ondas da 88.5 FM no seu radinho, você no centro de Videira, nos bairros, nas comunidades do interior, nas cidades vizinhas, sejam todos muito bem-vindos. E claro, você que acompanha Além Fronteiras através da internet, você que está aí no aplicativo da Rádio Videira, no site da Rádio Videira ou nas nossas lives. Já estamos ao vivo no Facebook da Rádio Videira e também no YouTube, no portal RBV. 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Então, hoje mais um programa e, claro, mais um super bate-papo. Nós temos a grata satisfação de receber em nosso programa, aqui nos estúdios da Rádio Videira, nosso grande amigo Luiz Felipe Torquato Zanella, ele que é administrador, empreendedor, e hoje vem compartilhar, né, todo o seu conhecimento, toda a sua trajetória e também falar de empreendedorismo, ele que traz aí na veia, né, o empreendedorismo, a administração, compartilhar então um pouco de toda essa trajetória e também compartilhar dicas, né, ensinamentos daquilo que ele vivenciou e vivencia no seu dia a dia como empreendedor. Então, primeiramente, Zanella, seja muito bem-vindo, um prazer imenso recebê-lo aqui no nosso programa.
1: Perfeito, Dinei, muito bom dia para ti, bom dia para todos que estão nos ouvindo.
2: É um prazer estar aqui, viu, para esse bate-papo. Eu já perdi a conta de quantas vezes estive contigo aqui e é sempre uma satisfação vir aqui falar de coisa boa, bater um papo, né? E realmente a minha trajetória profissional me permitiu ter uma série de experiências diferentes e complementares aí ao mesmo tempo, né? Então a gente tem aí um caminho aí, vamos falar bastante aí sobre negócios hoje.
0: Que bacana, que legal, Zanella. É isso aí, a gente já por outras oportunidades, com vários temas, né? A gente teve aí a satisfação de conversar contigo e hoje a gente vem trazendo isso que tá na tua veia, né? Porque eu te conheci, claro, há muito tempo atrás, mas lá atrás, quando a gente conheceu, você trabalhava falava sobre administração no dia a dia, no seu trabalho. Então vamos conhecer um pouco dessa trajetória e os nossos ouvintes também conhecer um pouquinho da tua trajetória aí profissional, enfim, da tua história. A gente sempre convida o entrevistado para se apresentar, então gostaria que você contasse um pouco para nós.
2: Ah, legal. Eu sou filho, vou começar assim, né, falando do meu pai.
0: Claro.
2: Eu sou filho de um empreendedor, eu digo assim. Meu pai começou como agricultor, um pedacinho de terra, criando suínos, plantando o básico para vender, para sobreviver. E eu digo que todo agricultor é um empreendedor.
0: Exato.
2: Se tiver alguém escutando a gente hoje aí, eles realmente são. E toda fazenda, todo pedaço de terra é uma empresa, é um negócio. É assim que eu vejo, sabe? E o agro, né, move não só a nossa cidade, região, estado, aí, como o Brasil todo.
0: Uhum.
2: E o pai lá, pela metade da vida dele, né, deu uma guinada, né, aprendeu um ofício, comprou uma empresa de transportes de ônibus em sociedade com dois amigos dele. E essa empresa, talvez os mais antigos aí da cidade lembrem, era o Expresso Rodoviário Tangará, a ERTA. Quem já viu os ônibus circulando, vermelhos e azuis ali na cidade. Era isso aí. E do pai a gente observou assim, né, essa dinâmica empreendedora, embora, como eu disse, eu vivi experiências muito diferentes, né? Hoje eu estou como empreendedor, mas já fui servidor público, já estive à frente de secretarias, já fui professor na universidade, coordenador de curso, enfim, né? Tomei diversos rumos. Mas o empreendedorismo é o que move a nossa região. Aqui eu falava para os meus alunos, quando lecionava empreendedorismo também na UNOESC, que a região aqui, Santa Santa Catarina, enfim, é uma região muito próspera por conta do empreendedorismo. Uhum. Por conta da visão de algumas pessoas que na sua época, na sua condição, enxergaram um caminho e correndo atrás desse sonho, desenvolveram hoje muitos, né, grandes negócios uhum. gigantes, aí, inclusive, né, a gente tem N exemplos, aí, vamos falar deles aí na nossa cidade.

0: eu sou um pequeno empreendedor, né, de pequenos negócios, e a gente está desenvolvendo os negócios hoje, para minha grande satisfação também, em família, né?
1: Bacana.
0: Esposa, eu, as minhas filhas também participam dos negócios, vivem isso também. Eu acho legal essa coisa de negócio familiar, assim, uhum, quando você envolve também a família, porque uma coisa não pode estar desassociada de outra, né?
1: Exato.
0: Então, até as pequenas vivem um pouco o nosso dia a dia, às vezes, uhum, também. A correria, uhum, do dia a dia, né? Elas vivem um pouquinho com a gente também.
1: Que bacana, Zanella. Você, eu lembro, né, frente aí à UNOESC, o curso de administração, a gente sabe que a UNOESC tem essa contribuição muito grande para o desenvolvimento da nossa região, com seus cursos, né? E o curso de administração é um curso que todo ano aí, né, está trazendo novos empreendedores para o mercado, e você esteve à frente aí também, coordenando o curso, né? Conta um pouquinho para a gente a tua visão. Você começou aí a trabalhar com a administração na universidade há quanto tempo atrás, mais ou menos?
0: Olha, foi em 2010, eu era servidor público na época, aí resolvi sair, né, guinada na vida,
1: uhum,
0: né,
1: uhum,
0: e abri a empresa de consultoria. Então eu atuo em consultoria empresarial também desde 2010 e comecei a dar aulas lá na UNESC Joaçaba, para ensinar sobre planejamento e estratégia. Foi a minha primeira cadeira na, uhum, na UNESC. Uhum. De lá eles me trouxeram para cá, passei um tempo na UNESC em Freiburgo, um tempo aqui, também vivi experiências dentro da UNESC com coordenação de pesquisa, a gente teve também na época, que é bem interessante. E as principais cadeiras que eu lecionei até hoje foram estratégia, planejamento e empreendedorismo. Era uma cadeira que eu adorava lecionar também, porque nós tínhamos um viés, a universidade tem, né, uhum, obviamente, esse, uhum, viés no seu DNA, e a gente tinha no curso, na época, uma ênfase no empreendedorismo. Porque a gente achava que era possível, a partir dos alunos, né? A gente tinha 30, 20, 30, às vezes 40 alunos se formando, né, naquela época, todo ano. Era possível a gente dali fazer um incentivo, fazer um fomento para florescer novos negócios. Então, chegava o fim do curso, por exemplo, todos os alunos têm que fazer o TCC, né?
1: Uhum.
0: Eu perdi a conta de quantos TCCs de viabilidade a gente já orientou, acompanhou, julgou em banca, né? Aquela coisa na universidade. Então, era um fomento bem forte, porque essa gurizada que está na faculdade traz isso de casa, né? E a gente acreditava que esse é um grande motor para o desenvolvimento local. Uhum. E aí, nós estamos falando de uma conexão perfeita com o que a universidade faz, né?
1: Uhum.
0: Tá, não só no DNA, está lá na Declaração de Missão e Visão da Universidade do Desenvolvimento Regional, tá em todas as ações que a UNOESC faz,
1: uhum,
0: tá,
1: uhum,
0: isso, né? Então é uma junção perfeita e continua fazendo muito bem, né? Uhum, eu já não estou, uhum, mais na universidade, mas eu sei que continua fazendo muito bem.
1: Bacana. Zanella, e conta pra nós aí, no teu olhar, na tua visão, né? O que que mudou, né? Porque a gente sabe que tudo se transformou, né? A gente conversa bastante com o pessoal da área da saúde, com médicos e tal, e a gente sempre faz essa pergunta, né? Lá de quando começou, né? O que que se desenvolveu, e todas as áreas desenvolveram. E a transformação dentro da administração, por mais que a gente sabe que alguns elementos eles vêm e acompanham, né? Mas também muita coisa evoluiu, o empreendedor hoje está com um novo olhar também. Na tua visão, o que que vem mudando ao longo desses aí mais de 15 anos?
0: Ah, muita coisa, né? A gestão hoje, ó, a gestão de negócios hoje, ela não é mais uma gestão operacional, sabe? O operacional é meio que o feijão com arroz, que tu tem que aprender, tem que fazer.
1: Uhum.
0: Se tu não fizer, tu tá fora de mercado. Então, você tem que ter um controle financeiro, você tem que ter um bom desenvolvimento de vendas, um atendimento ao cliente, né, da maneira, uhum, prestado da maneira adequada. Isso é básico, nem se fala mais. Uhum. Eu, em consultoria, não trabalho esses pilares, por exemplo, sabe? A gente presume que isso aí, esse é um tipo de conhecimento também acessível às pessoas hoje na internet.
1: Uhum.
0: É básico.
1: Uhum.
0: Hoje, o desenvolvimento dos negócios, na minha visão, vai um passo além. Vamos falar de dois pilares aqui. Um primeiro pilar, para mim, é o modelo de negócio. Então, o que que acontece? Tem N ideias por aí surgindo todos os dias, tá? Hoje nós vamos participar, uhum, de um evento aí da UNOESC, né?
1: Uhum.
0: Hoje à noite, que vai apresentar ideias de negócios, né? Para um negócio, enfim. Então, tem ideias surgindo todo dia. Algumas dessas ideias dão certo, outras não. Que faz com que uma ideia dessas, às vezes até desacreditada, né? Aquela ideia que o cara acredita, o empreendedor acredita, uhum, mas ninguém mais, o pessoal por fora chama ele de louco, né? O que faz essa ideia dar certo?

0: e aquela outra que de repente até parecia mais próspera, não dá. Para mim é a modelagem do negócio. Então vou usar um dos meus negócios como exemplo, né? Uhum. Chega uma pessoa e diz assim: ah, eu quero abrir um restaurante. Show de bola, o setor de gastronomia é bom, é bem desenvolvido, é próspero, né? Mas aí entra a pergunta, né? Qual restaurante? Onde? Quem que você vai atender? Que tipo de comida você vai fazer? Qual que é a tua base de custo para esse restaurante? Quanto você vai cobrar? Viabiliza, não viabiliza? Isso tudo faz parte do modelo de negócio. Então, modelar o negócio para que ele seja um negócio adequado para o lugar onde ele está, enfim, o contexto para que ele tenha sucesso é fundamental. Isso é uma arte, assim, sabe? Uhum, uhum. Então, essa é uma questão. Outra questão, assim, para mim, é a estratégia do negócio, sabe? É o que você quer, sabe? A gente já não comporta mais, o mercado já não comporta mais negócios que atendem e fazem tudo para todo mundo, sabe? Então, vende para A, vende para B, vende para todo mundo, não tem um público definido, não tem um foco de produto definido, sabe? É muito difícil negócios assim prosperar hoje em dia. Em geral, os negócios prosperam por desenvolverem, né, um foco.
1: Uhum,
0: isso
1: uhum.
0: É o que a estratégia e o planejamento traz, sabe? Ah, o meu caminho é esse aqui, né? Então, eu tenho um restaurante italiano com a família, né? É, onde cabe um restaurante italiano? Cabe na beira da praia um restaurante italiano? Eu diria que não, né? Aqui onde a gente está, no contexto onde a gente está, cabe, né? Então, para mim, esses dois pilares, assim, você modelar o negócio da maneira adequada e você ter uma estratégia do que você quer, de como você vai se posicionar, como é que você quer que as pessoas te vejam, né? Isso é o que os negócios precisam hoje. É o que eu trabalho na consultoria, sabe? Tentar dar essa ideia, assim, o meu negócio, nesse contexto aqui, ele funciona. Em outros contextos, provavelmente não.
1: Uhum, bacana. Olha só, hoje estamos conversando com o administrador, empresário, Luiz Felipe Torquato Zanella, que nos dá a grande satisfação de bater esse papo com a gente, falando sobre empreendedorismo, já dando aí algumas dicas importantes, né? A gente sabe que tem muita gente que está ouvindo, que de repente está começando o seu negócio, está pensando em ter o seu próprio negócio, abrir aí, né, uma empresa, ser um empreendedor. Tem muita gente que tem isso na veia, tem esse desejo, né? E o Zanella já está trazendo para nós aí algumas dicas importantes e vai falar bastante sobre isso também ao longo do programa de hoje. 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

0: 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Ele que é empreendedor e nos dá a grata satisfação de bater esse papo com a gente hoje. Zanella, realmente, então, você traz, né, esses elementos primordiais aí para o empreendedor, né, para quem de repente está pensando em empreender. Hoje não dá para ser só mais um, né, Zanella? Hoje a gente sabe que o mercado se desenvolveu bastante, né, a nossa região desenvolveu bastante, falando principalmente aqui da nossa região. E hoje os elementos que você trouxe ali, né, entender o seu próprio negócio, entender o mercado, né, para onde você pensa em trazer o seu negócio, faz toda a diferença, porque, como a gente falou, o mercado está aí concorrido, a região se desenvolveu bastante, não dá para ser só mais um.
1: É isso aí. Olha, 30 anos atrás, assim, vamos estabelecer um marco, né, na administração se falava em produtividade.
0: Uhum.
1: Você tinha que encontrar maneiras a todo tempo de produzir mais, né? Como é que eu faço para produzir mais e isso e aquilo e o tempo, enfim. Hoje não é mais esse o tom, né? Hoje, olha a nossa cidade aqui, a gente tem negócios de todos os tipos, bons negócios. E se você pensar fora dessa bolha, a internet escancarou tudo que você podia pensar sobre negócio também. Porque você tem tudo disponível na internet hoje. Vem do outro lado do planeta coisas para cá, a preços ultramente competitivos. Então, como é que você faz para sobreviver num universo desse, né? E eu acho também que o comportamento das pessoas está mudando também, sabe? Então, se o comportamento das pessoas muda, os negócios têm que acompanhar essa mudança também, sabe? Então, a gente tem um outro negócio, por exemplo, né, falando dele agora, que é um negócio, uma franquia de mini mercados autônomos, né? E esse negócio representa um pouco dessa mudança de comportamento das pessoas. Porque as pessoas hoje, de alguma maneira, estão mais impacientes, não querem esperar pelas coisas, né? Querem ser atendidas rápido, né? Quando você chega num lugar, você não é atendido, de repente, daquela maneira mais efusiva, né? Mais alegre, mais animado, você já deixa o teu dia meio cinza. Então, os negócios autônomos, né? Que é o nosso caso, por exemplo, hoje a gente tem um negócio aqui no Noesc, Videira e Joaçaba, inclusive. E agora, estamos começando aqui o atendimento com o Hospital Divino e com o Santa Maria aqui também. É um negócio onde a pessoa vai lá e ela faz tudo por si própria. Ela compra, ela retira o produto, ela paga sem ninguém precisar de ninguém para atender. É rápido, é fácil, é barato, por conta dessas características do modelo, né? Do modelo,
0: exato,
1: do negócio também.
0: Exato.
1: Né? Então, esse é um comportamento que está mudando. Tem N outros comportamentos mudando. Cada um desses, para mim, é uma oportunidade. Oportunidade de negócio. Então, os empreendedores aí, né, que estão ouvindo, observem o dia a dia. Observem as mudanças de comportamento. Tem N oportunidades, possibilidades de negócio surgindo aí a todo tempo, sabe? Então, é nessa atuada aí que o empreendedorismo caminha, sabe? E sem eu esquecer também, aproveitando o ensejo e ao vivo aqui, trouxe uma lembrança para ti.
0: Opa,
1: aqui
0: olha só.
1: Smart Shop, ó.
0: Que bacana, obrigado, olha só. Ah, maravilha, maravilha, tá aí.
1: Isso.
0: Vamos mostrar aqui já a câmera consegue pegar, né?
1: Aí, ó.
0: Esse é um dos negócios, né, Zanella? Depois no próximo bloco a gente vai falar dos seus negócios também.
1: Isso.
0: Mas tá aqui, 121 Smart Shop, é um dos seus negócios hoje.
1: Esse é um dos negócios que funciona de maneira autônoma, 24 horas por dia, sabe? Então tem aí uns snacks aí, umas bebidas aí para te aproveitar.
0: Que beleza, que joia, que bom.
1: O coffee aí depois.
0: Muito obrigado, agradeço. Bacana. Zanella, a tecnologia, né? Você fala de um dos seus negócios, que ele é extremamente tecnológico, né? Inovador. Foi esse advento aí que nesses 30 anos, nesse marco que tu trouxe, teve muita transformação, né? E os negócios tiveram que acompanhar, né?
1: Tiveram, e muitos negócios não acompanharam,
0: não,
1: né?
0: Não, exato,
1: inclusive, né? Todas essas rupturas que a gente possa imaginar, a internet foi uma grande ruptura, você tem a pandemia como uma grande ruptura para muitos negócios, agora, né, com o advento das inteligências artificiais, você

0: Tem outra grande ruptura que ainda está acontecendo, ainda vai gerar muita, né? E os negócios, eu admiro muito negócios que sobreviveram a isso tudo, porque eles se adaptaram de alguma maneira, sabe? E tu vê isso claramente, tu vê isso na forma da empresa se comunicar, no marketing que ela faz, da maneira como ela faz, maneira como ela se posiciona, sabe? E, de novo, essa longevidade dos negócios é adaptação, porque as coisas vão continuar mudando e cada vez mais rápido, né? Então, eu acredito muito em negócios autônomos, por exemplo. Seja qual for o ramo, aqui a gente tem até, além do nosso negócio, né? Tem, tu falou do Visa, né? Que é patrocinador, o Visa tem atendimento autônomo ali no mercado dos Pinheiros, né? Eu acredito muito nesse tipo de modelo de negócio, porque eu acho que é o futuro. A gente tem cada vez menos mão de obra disponível, né? E é uma tendência, sabe? A inteligência artificial... Por exemplo, vai causar uma mudança absurda assim nos negócios. Absurdo que a gente ainda não faz ideia assim, da completude desse negócio. Então, o ser empresário é estar se adaptando o tempo todo, repensando o negócio o tempo todo, inconformado o tempo todo, sabe? Para tentar buscar novas possibilidades, novos caminhos, enfim. Para você ter longevidade e sobreviver no mercado, precisa dessa característica, dessa capacidade.
1: É isso aí. Esse poder de se adaptar também às mudanças, né? A gente sabe que ao longo, cada ano é uma surpresa nova, é um desafio novo, é uma tecnologia nova e você tem que estar de olho, né? Tá acompanhando tudo isso, né? Porque realmente, se a gente olhar, eu lembro lá atrás, né? Eu também aí sou filho de empreendedores, né? Meu pai, minha mãe, ao longo de toda a vida aí empreenderam, trabalharam na área do comércio, do varejo e a gente via as transformações, né, que vem. Eu lembro agora que você falou, a primeira vez que eu tive acesso, eu lembro que um banco disponibilizou para uso de cartão, era uma estruturazinha que você colocava uma folha ali meio com carbono, meio, né, e daí colocava o cartão, passava um negócio por cima para daí fixar e pegar os dados do cartão. Era um troço muito louco, né, mas eu lembro que veio, mas nunca foi usado, porque ninguém usava cartão, né, ninguém usava cartão, isso há 30 anos atrás, né, anos atrás, na época, eu era adolescente, né? Então, 30 e poucos anos. E hoje, né? Quem que usa dinheiro hoje, né?
0: É uma revolução isso, né?
1: Olha só, você precisa de, né, dinheiro. Não tem dinheiro, não usa mais dinheiro, não tem dinheiro na carteira. Né?
0: O sistema de pagamentos é uma revolução absurda, por si só, né, Dinei? Toda empresa hoje grande de varejo tem a sua próprio sistema, sua própria subsidiária que faz movimento as transações. Porque é um ótimo negócio também. Inclusive, né? Exato. Você é cliente da loja X, a loja X tem a financeira que trabalha para ela, então você paga no cartão, e a gente só usa meio eletrônico, né? Então paga no cartão, paga no Pix, o que for, vai transacionar por aquela empresa que vai repassar para outra, sabe? Isso é um filão, assim, que todos os grandes varejos estão adotando, por exemplo, né? E vamos lá, né? Olha o tamanho da transformação, né, Dini? A gente não é tão antigo, né? Mas a gente viveu isso tudo, né?
1: Viveu tudo isso aí, né?
0: Eu me lembro da maquininha de passar o carbono ali pro cartão, a gente fazia. No primeiro emprego que eu tive, a gente passava fax.
1: Sim, fax.
0: Você não imagina.
1: E ficava pensando, né? O fax era uma coisa louca, né? Como é que você coloca um papel aqui e sai lá, né? Onde a pessoa estiver, lá num outro lugarzinho. Era algo assim surreal, né? E hoje...
0: Hoje os negócios são atendidos por robôs, né, Dinei?
1: Exato.
0: Hoje você não tá ali atendendo, você não precisa ter uma equipe de atendimento no teu WhatsApp, você coloca lá um robozinho, né, que a gente fala, uma inteligência artificial, e o robozinho diz, bom dia, senhor Dinei, como é que tá, que posso lhe ajudar? E vai te dando as respostas, né, em geral, que tu precisa, né?
1: Exatamente.
0: Filtra, sei lá, 70, 80% dos casos, né? Então, hoje em dia, todas as empresas aí de serviços, pelo menos, operam dessa maneira.
1: Exatamente.
0: Hoje em dia é uma revolução.
1: É isso aí. Olha só, 8 horas 31 minutos, 8h31, hoje conversando com o Luiz Felipe Torquato Zanella, ele que é administrador, empreendedor, traz toda aí a sua trajetória, a sua expertise, batendo esse papo super bacana com a gente, né? Deixa eu dar bom dia aí para Sinclair Morige, bom dia para Alice Tafarel, também o pessoal que está interagindo com a gente, bom dia, obrigado. obrigado aí pela interação, obrigado pela sintonia, obrigado por você estar junto com a gente nesta manhã. Eu vou fazer o seguinte, a gente vai correr pro intervalinho, rapidinho, já na sequência a gente volta para continuar o nosso bate-papo aqui com o Zanella, falando sobre empreendedorismo, trazendo um pouco da sua expertise, trazendo também toda a sua trajetória, né, e dicas importantes.

0: importantes aí falando sobre empreendedorismo, administração de negócios também. 8 horas e 31 minutos, então a gente corre para o intervalinho, é rapidinho, já na sequência a gente volta por aqui. Fica com a gente.
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1: 8h32.
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1: Vamos Estamos voltando com o programa Palavras em Ação. Hoje, sábado, dia 20 de junho de 2026. Agora são 8 horas e 37 minutos. 8h37, estamos conversando com o Luiz Felipe Torquato Zanella nesta manhã. Uma manhã agradável, né? Esperávamos aí um pouco mais de frio na manhã de hoje, mas não está tanto. Hoje uma manhã agradável. Mas as previsões dizem, né, que na próxima semana aí vai despencar. Mas estamos começando o inverno amanhã, né? Amanhã temos o início do inverno, né? É isso, né? E tá aí, tá na época, é isso aí. Vamos encarar o friozinho e aqui a gente vai aquecendo com informação, com conhecimento. Aqui o Palavras em Ação, que já são 11 invernos, né? 11 invernos que a gente se encontra. Então, passamos todos eles, vamos passar isso também, né? Zanella, falando, falamos bastante aí, né, sobre o empreendedorismo, sobre as transformações. Você trouxe algumas dicas importantes aí, né, principalmente para quem de repente tem esse olhar aí para o empreendedorismo, esse sonho, quem sabe, de ter o seu próprio negócio, elementos importantes aí que você já trouxe para nós. Fala um pouquinho hoje da tua caminhada aí como empreendedor, dos teus negócios. Você escolheu aí uma área que a gente vê que é bastante expressiva, que é a questão das franquias, né? Conta para nós um pouquinho desse sistema, o que que te levou a, de repente, na hora de empreender, ir por esse caminho, né? Você, claro que a consultoria é algo teu, né? Que já tem um pouco mais de tempo, né? Uhum. A consultoria são quantos anos já?
17: Desde 2010 já são 16
1: anos. Já tem uma caminhada aí na consultoria, né? E aí, de repente, agora você, né, quando resolve continuar aí os seus empreendimentos, você vai para uma linha que talvez alguns anos atrás não era, né, na nossa região, pelo menos, não era tão disseminado, que é a questão das franquias. Conta um pouquinho de todo esse processo aí dos seus negócios também.
17: Bom, perfeito. A franquia, eu acho que é um modelo muito interessante de você começar um negócio, né? Porque ela já existe, ela já tem uma marca, muitas vezes já consolidada, uhum. Já tem um produto ou serviço validado, né? Você tem o suporte também, né? Da franqueadora, para o que tu precisar. Não tenho dúvida nisso, como é que eu faço aquilo, o pessoal está lá. Então, eu acho bem interessante, assim. A gente sempre observou as franquias assim como uma possibilidade de negócio interessante, né? E aí eu volto, no nosso caso das duas franquias aqui, volto a falar do modelo de negócio. Uhum. Que a gente foi estudar quando nós conhecemos tanto a 121 Smart Shop quanto o Italian Box, a gente foi estudar o modelo de negócio deles. E aí, entendendo a fundo o modelo de negócio deles, eu pensei, é isso aí, eu acho que faz sentido. A gente fez a contabilidade básica lá também, fazia muito sentido o modelo, o jeito de negócio. Falar, por exemplo, do Italian Box, né, que é o restaurante que a gente tem aqui no Videira Shopping, né? Uhum. O Italian Box, ele basicamente faz o que a gente fazia em casa, sabe? Ele tem a receita do macarrão da nona, do jeito que a gente faz em casa, o risoto do jeito que a gente fazia, sabe? É muito... O Italian Box é muito da nossa família.
1: Que bacana.
17: E foi curioso achar uma franquia que tivesse essa conexão, assim, conosco, né? Então, é um modelo de uma outra família também, de descendência de italiano também, uhum. e que fechou muito com o que a gente acreditava, né? Com as memórias que a gente tinha também, né? De família, de comida em família, aquela coisa toda. Então, eu acho muito interessante franquia, incentivo todo mundo a fazer, a aderir. Conselho, né? Faz uma boa análise do modelo, né? Não só da parte financeira, mas do modelo em si, da ideia do que oferece, de como oferece, o que posiciona, né? Ver se faz sentido, se fecha com o que a população quer também, né? Com o que a sociedade quer, tem muito isso também, né? E foi por isso que a gente foi parar no shopping também. Nós entendemos que o Italian Box era um restaurante que ia se encaixar muito bem na cultura, né? Vamos dizer assim, na modelagem que o shopping tem hoje. E realmente encaixou e a gente está muito feliz lá. Então, franquia é muito legal por conta disso tudo, sabe? Achar uma franquia boa, que dá esse suporte, é uma maneira rápida, assim.

0: vamos dizer, um pouco mais rápida, né?
1: Uhum,
0: o empreendedor entrar no negócio e desenvolver um negócio.
1: E hoje, quando as pessoas falam em franquia, a gente conversou com alguns outros empreendedores, algum tempo atrás também, ao longo dos anos aí do Palavras em Ação, que tiveram, né, esse olhar da franquia, e todos falam de uma maneira bem positiva, né, por esses elementos que você traz, e que realmente dá esse suporte também para, de repente, você começar o seu empreendimento, né? E quando a gente fala em franquia, muitas vezes as pessoas pensam em grandes marcas, né? E hoje tem franquias das mais variadas, né? E cada franquia também, da mesma forma que você tem que ter esse olhar da escolha da tua franquia, a própria franquia também tem algumas regras a serem seguidas, né?
0: Sem dúvida, eles fazem uma análise de perfil, né? Eles pedem uma espécie de um portfólio, né? Eles querem saber quem tu é, as experiências que tu já teve, né? Então a gente foi avaliado pelas duas franquias, né? Saber se a gente tinha um espírito empreendedor também da coisa, porque por mais que você tenha já a marca, modelo, né, receita já pronta, né, você tem que ter aquela garra do dia a dia, né? Para fazer um negócio funcionar,
1: claro.
0: Você tem que ter aquela pegada mesmo empreendedora, né, que a gente fala. Então a gente foi avaliado e enfim, a gente escolheu duas franquias que nos dão suporte, duas franquias que têm um bom modelo de negócio, sabe? Tem a conexão aqui com a região e tem N oportunidades de franquia, né? Para quem queira, assim. As grandes franquias, né? Grandes, né? Que a gente conhece, elas ficaram um pouco inacessíveis, né? Aos empreendedores, assim, de uma forma geral, porque elas ficaram muito caras, a rentabilidade muitas vezes não é boa. Então, por isso que eu digo, antes de aderir a uma franquia, tem que fazer uma boa análise também do modelo, do financeiro, de tudo também, para entender, ó, vale a pena ou não vale, o custo, capital investido, tem que fazer uma matemática boa aí.
1: É, porque muitas vezes a gente se empolga, né, pela marca, né, mas nem sempre a marca vai te dar o resultado que você espera, que você busca.
0: É, a marca, vamos dizer assim, a marca vende, né, uma marca grande, né, vai vender, mas aí será que você tem público aonde você está colocando, né, para pagar o investimento que você teve? Tem marcas que de repente só vão funcionar em regiões mais adensadas mesmo, né?
1: Exato.
0: Em cidades aí com 500 mil habitantes, 1 milhão de habitantes, é...
1: Porque muitas vezes a rentabilidade ela é pequena, então você tem que ter volume, né?
0: É isso aí. Investimento muito grande, então você não paga ele com pouco volume de venda mesmo, né? Então, esse é o modelo, isso é, voltando, né? É modelo de negócio. Então, você entendendo o modelo, você vai entender, ah, esse cabe aqui, esse não cabe.
1: E aí você, quando você traz duas marcas novas, por exemplo, né? Você optou a 121 Smart Shop, é algo diferente também, além de ser uma franquia, né, nova aqui para nossa região, não sei se tem próximo aqui, depois pode até nos trazer, mas um modelo de negócio novo também, diferente.
0: É, dos negócios autônomos, né? Eu me despertou assim, a curiosidade, né, pelos negócios autônomos quando em 2024, em fevereiro de 2024, eu passei 2 semanas estudando nos Estados Unidos. E lá, o que eu vi é que as máquinas de atendimento automático, né, de self-service, são regra. Você tem máquina para tudo lá, sabe? Você tem máquina para comida, você tem máquina para comprar celular, para comprar computador, para um fone de ouvido, para o que tu precisar, sabe? Você vai passando assim no aeroporto, você vai vendo uma máquina, duas, três, quatro. Então, é um negócio muito explorado lá, né, nesse sentido. E chamou atenção, né? Chamou atenção, aí uns meses depois, a gente conheceu, né, teve acesso a conhecer a 121, achei interessante, falei, olha, pode ser bom. Aqui na região a gente tem algumas, da franquia a gente não tem nenhuma
1: oportunidade,
0: né? Tem algumas outras, né, que tem máquinas automáticas aqui, né, também, mas ainda é uma região a ser explorada, né? A gente é uma região ainda onde as pessoas ainda gostam daquele contato pessoal, de conversar, aquela coisa toda, mas, de novo, comportamento que está sendo ou condicionado e mudando, sabe? Está mudando aos pouquinhos. É que nem relação com instituição bancária, né? O quanto mudou a nossa relação com instituição bancária?
1: Sim.
0: Você hoje prefere não ir no banco.
1: Exatamente.
0: Prefere resolver tudo no app. No aplicativo. Você abre a conta até ali, inclusive, você faz tudo por ali, né?
1: Exatamente.
0: Então, é um comportamento que foi mudando, né? Não é só a tecnologia, não é só a evolução. As pessoas foram condicionadas a isso, sabe?

0: a não ir mais para a agência bancária, resolver tudo no negócio ali. Quando
1: a antiga, tem gente, a galera mais nova nem sabe o que é enfrentar uma fila de banco, né? Lembra as discussões que tinha, né? Ó, era Procon, né? Do tempo que você ficava na fila do banco, lembra, né? As discussões do passado, né?
0: Verdade.
1: As reclamações, né? Fiquei tanto tempo na fila do banco, uma hora, duas horas na fila do banco para pagar um boleto, para fazer um saco, para trocar um cheque.
0: Que hoje não se usa mais. Ó, minha primeira conta em banco, meu pai abriu para mim na Caixa uma caderneta de poupança da Caixa. Então a gente tinha um talonáriozinho onde eram anotados os depósitos no papel.
1: No papel.
0: Né? Foi assim a primeira experiência com instituição bancária. Então, comportamento que mudou, né? 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
1: 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E é interessante que a galera... às vezes bate na minha porta, acabou tal produto lá, não, né? Porque já, né, claro, aí também tem a sacada de onde estar, né, Zanella, de onde você vai estar com o teu negócio, né, ali é um ambiente, né, que tem um fluxo muito grande de pessoas e da galera jovem que tem essa questão do autônomo, do rápido, né, de abrir a portinha, já pegar o seu produto, já paga e já sai e tá tudo certo.
0: É isso aí, essa é uma mudança de comportamento muito relevante. As pessoas não gostam mais de esperar, não tolero, melhor dizendo, esperar, sabe? Uhum. Então, e a praticidade, né? Ter tudo à mão, né?
1: Exatamente.
0: Como tu disse, né? Isso faz toda a diferença.
1: E também a flexibilidade, né, Zanella? Por exemplo, eu gostaria que você explicasse um pouco mais para quem tá ouvindo, porque de repente o pessoal não conhece, né? Até eu gostaria que você abrisse para mim aqui, até pra gente mostrar aí o que você trouxe para mim, que são artigos que a pessoa encontra, né? Lá dentro da maquininha aí, ou da maquininha não, né? Como é que se chamaria lá?
0: Mini mercado,
1: exatamente. Então aqui ó, tem um refrigerante, tem uma goma de mascar, tem um salamitos, café, bombom, né? Olha só, gostei, olha aí, tá o café e o lanche tá garantido. Zanella, conta pra nós então o que é então a 121 Smart Shop.
0: Muito bem, a gente classifica como mini mercado, né? Mas todo mundo que já viu a máquinas de atendimento automático, né, pode associar, né? A gente chama mini mercado porque a gente tem um mix de produtos grande, né? Maior do que, em geral, as máquinas de atendimento automático, as vending machines, né, que o pessoal chama, é maior do que ela tem, né? Mas basicamente, como é que a pessoa usa? Você tem lá um refrigerador e um armário, ficam trancados, a pessoa faz um cadastro no nosso aplicativo, baixa o aplicativo, faz o cadastro, a partir do momento que ela fez um cadastro, validou tudo que tem que validar ali, né? 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Pode pagar dentro do aplicativo, pode pagar por cartão, então também é dinâmico, né? Tudo é formatado, né? O layout do aplicativo, tudo é pensado para ser fluido. Então, quando eu falo assim, você consegue fazer uma compra em 30 segundos, você consegue mesmo fazer uma compra em 30 segundos. Então, é isso, de ter na mão, prático, sabe? E ser assim, uma espécie de uma refeição, né? Embora lá em Joaçaba até a gente tem comida congelada também, né? Então, é uma opção, mas a ideia básica é de você ter aquele lanche do meio do expediente, né? Quer tomar um energético, né? Enfrentar um dia mais puxado, né? E você ter à mão o lanchezinho do meio do expediente, do dia a dia, sabe? E ser prático, sabe? Essa é a nossa pegada e o nosso intuito, sabe?
1: Bacana. Então tá aí. 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E aí, o Itália no Box. Conta pra nós aí sobre o Itália no Box.
0: Então, o Itália no Box é uma experiência de comida italiana de verdade, sabe? Então, o que as pessoas vão encontrar no Itália no Box hoje? Vão encontrar um macarrão bem feito, Né? O que, que a gente chama de macarrão bem feito? Vamos explicar aqui. Uhum. Né? Macarrão, eu acho que o macarrão e o risoto são comidas mal compreendidas, inclusive. Uhum.

0: inclusive, sabe? Porque o macarrão, às vezes, é renegado, né? Um papel secundário, assim, aquela massa que você faz lá, joga o molho em cima e deixa lá, sabe? Então, às vezes, a massa, o molho não se mistura com a massa, às vezes, você dá uma garfada, você pega só massa, um pouco de molho. Isso não é macarrão de verdade. Macarrão de verdade é a escolha, assim, de uma boa massa, que pode ser fresca, pode ser seca. Lá em casa, na casa da mãe, da sogra, elas fazem massa fresca. Minha filhinha adora fazer massa fresca. Mas pode ser massa seca também, tem massas secas muito boas. E um molho bem preparado, bem escolhido, um molho que case com o tipo de massa. Então, aí vai uma questão já, a gente tem 5 tipos de massas ali no restaurante, que a pessoa pode escolher, mas tem massas que casam melhor com determinados tipos de molho, né? E aí é o preparo também que entra, é o que a gente chama de emulsificar o molho. Não é só pegar o molho e jogar lá em cima. É você pegar o macarrão, misturar com aquele molho, fazer com que ele crie uma aderência, né? Por exemplo, nosso macarrão mais vendido no restaurante hoje é o macarrão à carbonara. Que é um macarrão difícil de fazer em casa, né? Porque ele envolve um processo ali onde você pega e faz um creme de ovo com um queijo específico, que é o queijo parmesão e pimenta. E tem que fazer um creme. Se tu não fizer um creme, o macarrão perde toda a essência dele, sabe? E aí no final vai bacon para complementar. É um macarrão sensacional, um molho sensacional, né? Mas se esse processo não for bem feito, a experiência não vai ser completa, né? Então emulsificar o molho é isso, é trabalhar, é fazer dele um creme, fazer com que ele vá aderindo à massa, né? Então no Itália no Box as pessoas encontram isso hoje. O risoto, né, que eu falei que é mal compreendido. Risoto não se faz, risoto de verdade, não se faz com arroz parbolizado, arroz branco, por exemplo, que é o nosso trivial, né? O arroz do dia a dia. Se faz com um risoto específico, um arroz específico. A gente usa arroz arbóreo ou arroz carnaroli, são os arroz específicos do risoto, certo? Porque eles são um arroz que tem mais amido, eles soltam mais esse amido, eles são mais encorpados, então é diferente. E o processo, né? A gente fez um curso, eu e minha esposa, de como fazer risoto. E lá eles ensinaram que risoto é diferente do arroz. Arroz você bota lá, água, ferve e deixa ele lá cozinhando. Risoto você tem que estar mexendo. Tem um jeito de finalizar ele correto. Tem os complementos, né? Então, o italiano gosta de colocar um vinhozinho, né? Na comida também, não é só de beber, né? O risoto merece um vinho. Um molho vermelho merece um vinho tinto também. Fica muito bom, sabe?
1: Olha só.
0: É um complemento assim, meio que invisível, mas lá no final dá um resultado sensacional.
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0: Isso aí, a gente tá lá. E aí, N outras experiências, né? Macarrão, risoto, a gente tem lasanha, tem o torté, tem a sopa de aioline, né, já que você falou no Olha frio aí também, não precisa nem explicar muito aí, né?
1: Legal, legal. Tá certo, então, duas experiências. Já sou cliente dos dois, né? Tanto o Smart Shop, do 121 Smart Shop, como lá do Itália no Box. Recomendo, né, ambos, e tenho certeza que são experiências. E tá aí um bate-papo super especial com o Luiz Felipe Torquato Zanella, falando, né, de empreendedorismo, dicas importantes para você que de repente pensa em empreender. Esse é o programa Palavras em Ação, né? 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

0: 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horas e 57 minutos, já estamos chegando aí na reta final do nosso programa e a gente quer agradecer imensamente aí o Zanella pela participação no nosso programa, pela contribuição, trazendo todo o seu conhecimento, a sua expertise, né? Dicas importantes aí para os empreendedores de plantão. E Zanella, quero agradecer imensamente sua participação aí, agradecer a tua contribuição e deixar o espaço aí para suas considerações.
1: Maravilha, Diné, é sempre um prazer estar aqui, viu? Bater um papo aí sobre coisa boa, né?
0: Sem dúvida.
1: E deixar um convite aí pro pessoal vir conhecer os nossos negócios, vamos até o Videira Shopping, quem quiser comer uma boa massa aí, isso, né? Conhecer o Italiano Box, né? 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Em parceria também com os hospitais aqui, com o Divino, com o Santa Maria também. E deixar um incentivo assim, em geral, aí pra galera que tá ouvindo aí, Dinei, quem tem vontade de empreender, sabe? Eu dizia, né? Muito aos alunos, né? Tem uma vontade, tem uma ideia, busque, faça, não tenha medo, sabe? Às vezes a ideia mais maluca, mais absurda é aquela que vai gerar mais transformação, mais ruptura, sabe?
0: Exatamente.
1: Então é muito da característica do empreendedor, sabe? E o empreendedor, ele é o cara que enxerga uma coisa que os demais não estão vendo mesmo. Esse é o grande talento dele, né?
0: É verdade.
1: Então acredita na ideia, acredita no negócio, busque ajuda. Hoje tem muita instituição aí para prestar ajuda, né? A UNOESC é presta um fomento incrível, né? A gente tem centro de inovação aí na cidade, né? Tem associação empresarial, tem Sebrae, tem um monte de entidades, verdade, aí que ajudam. Então, deixo aí um incentivo, quem tiver vontade de empreender, busque, desenvolva a ideia, erre um pouco também, porque errando a gente aprende mais do que acertando.
0: Isso aí.
1: E faça.
0: Bacana. Zanella, e hoje então estaremos aí num grande evento, né? O Conecta da UNOESC, que busca aí também, né, fazer a galera aí da universidade aí queimar os neurônios aí, buscar também soluções, né, de problemas reais, de empreendedores reais. Isso é bacana, e você vai estar lá julgando também as ideias.
1: Isso aí, vamos julgar aí a gurizada, esperamos ver coisa boa lá, né, ideias bem transformadoras. Acho que a UNOESC levou um problema real bem relevante, para o pessoal desenvolver, criar lá, né?
0: Isso.
1: Então, vamos lá, estou bem ansioso para participar.
0: Estaremos lá. Maravilha. Zanella, mais uma vez, muito obrigado, um grande abraço.
1: Abraço, Dinei, um abraço a todos que estão nos ouvindo aí.
0: Valeu, tá aí o Luiz Felipe Torquato Zanella, que hoje participa do nosso programa, batendo esse super papo, falando sobre empreendedorismo, toda aí a sua trajetória, a sua expertise, e assim a gente vai chegando ao final de mais um programa Palavras em Ação, agradecendo o seu carinho, a sua companhia, a sua sintonia. Você que esteve junto com a gente, obrigado por você ter ficado por aqui, ter batido esse papo junto com a gente, né? Porque você participa, com certeza, junto com a gente aí do outro lado do seu aparelhinho, seja ele o radinho, né? Nosso velho e bom amigo rádio, ou também através do celular, do computador, enfim. Gente querida, fiquem com Deus, um final de semana abençoado, uma semana iluminada, e no próximo sábado a gente se encontra para mais um programa Palavras em Ação. Grande abraço a todos e até lá. Tchau, tchau.

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com o Show da Manhã, minha segunda parte na programação. Vamos juntos até as 11h45 com muita música, muito sucesso e, claro, contando com a sua participação. Aqui na apresentação, Eric Miller. Produção de áudio, Leandro Trancoso e também o Daniel Santos. Direção de rádio, Kelly Nandolini. Direção geral, Marilene Carinhato. A programação é do Marcondes Serafini. Mas hoje eu prefiro a sua participação, a sua programação. Então vem pra cá que eu já estou contando com ela a partir de agora. 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Por aqui, nós vamos começar o nosso programa desejando a você um abençoado sábado. Sejam todos bem-vindos. 99109-4932, liberado para você a partir de agora. E desejando a você, bom dia, é o Flávio Dalcin. Bora, Flávio, vem pra cá. Não deu tempo. 9h08, bom dia.

Agora são 9h17. Você ouviu aqui o Eric e Gael em Amor Oculto, Diego e Vitor Hugo, Supermercado. E lá na primeirona tivemos Sonzeira do Não Dou Tempo com Flávio Dalcin. 9h18, Supermercado Supervisa é o atacado mais barato. 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
1: 9:19.
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1: Agora 9h25, deixa eu falar para você aqui da CBEM Joalheria e Ótica, celebra 82 anos de história em Videira com a campanha especial até dia 30 de junho. 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CBEM Joalheria e Ótica, CBEM, 82 anos. 9h26, na sequência de programação, nós temos participação do ouvinte aqui. Silmara, bom dia, quero fazer homenagem às minhas amigas Lina e a Clementina, que estavam de aniversário. Que Deus abençoe, que Deus proteja elas. A Lina foi ontem, a Clementina é amanhã. Daqui a pouquinho vamos fazer homenagem. Então, Silmara, um grande abraço para você. Obrigado pela participação. Temos participação também aqui. Quem é que está pedindo a música? Deixa eu ver. Pedro Henrique, ofereço a música Remexendo o Passado para o amigo Recalcati Aline, lá do Pasta Felicidade. Abraço para todo o pessoal do Pasta Felicidade. Obrigado pela companhia, pela sintonia também. Tem mais? Clarice, bom giorno, tutti sani, show de bola, problema, blá blá blá. É a homenagem aqui que ela fez é para o programa. E um abraço pro Idinei, tá? Foi também. Quem mais? Alô, bom dia.
2: Bom dia, meu amigão Eric Miller. Tudo certinho por aí?

0: tudo?
1: Tudo certo.
0: E aí?
1: Graças a Deus. Paulo Wolf do Bairro Amarante.
0: Fala, Paulo.
1: Meu amigo, quero ver se pode rodar a música pra nós, Cosmonarca, Sonhando na Vaneira. Quero desejar para todos os ouvintes da rádio, especial para você e tua família. Um grande abraço, meu amigo. Fique com Deus e um bom trabalho.
0: Pois então, se agarra, Vivente, que ela chegou. 9h27. Os Monarcas. Abra a gaita, gaiteiro.

0: 9:31.
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1: Olá, é o Show da Manhã aqui pela sua Rádio Videira FM 88.5 nessa manhã de sabadão, 20 de junho de 2026. 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Daqui a pouquinho eu vou trazer para você curtir aqui música nova, lançamento do Pedro Paulo e Alex, PPA. Que delícia, já já! Grupo Cordiona se preparando também, remexendo o passado, é boa demais. Deixa eu mandar um alô, um abraço aqui para você que tá ligado na programação, continue sintonizado. Gorete Martins, um grande abraço lá de Santa Teresa. Bom dia, que Deus esteja à frente de tudo sempre. Um dia abençoado para todos nós, amém. Muitas bênçãos para você também aí, Gorete, obrigado pela participação. A Genersi Demore também mandando o recado. Feliz sábado, bom dia. Ame a vida e os bons amigos, pois a vida é curta e os bons amigos são poucos. Bom dia, um abraço. Fica com Deus aí você também. Ô, Genersi, um abraço para você e para toda a família. Bom dia. Alô, Carminha, bom dia também. Mais um programa para alegrar meu sábado. Que Deus te conserve sempre assim, carismático, com seus ouvintes. A Carminha, lá de Minas Gerais, está acompanhando a programação hoje também por lá. Obrigado, um grande abraço para você, para toda a família também, ô Carminha. Obrigado, muitas bênçãos aí neste sabadão. Tem mais participações? Alô, bom dia.
2: Daí põe na agenda às 11h30. Beleza, Tibi?
1: O Tibi já foi pra cá, nem veio hoje. Deixa eu ver o que que ela quer. Quem é que tá falando comigo? Alô, bom dia.
2: Bom dia, Tibi. É a Ivone Malbaí.
1: A Ivone. Oi, Ivone.
2: Bom dia, Tibi. É a Ivone Malbaí. César, queria uma música que oferecer pro meu neto, que segunda-feira vai estar de aniversário, vai fazer 13 anos. O Caio Gabriel Paz. Caio Gabriel Brambila Paz, tá de aniversário, segunda-feira, vai fazer 13 anos. Eu queria.
3: Navação.
2: Ah, tomando cu, Caio.
1: É, 9h40. 9h40. Pedro Paulo e Alex chegando aqui na nossa manhã. É.

0: 9 horas 46 minutos.
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Eita, que essa programação não para, tem muita música, muito sucesso para você curtir. 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Deixa eu homenagear, parabenizar aqui o Rei da Codorna, aqui o Risse, o Gilberto Risse, e também a Nilva, estão completando 39 anos de casado. Parabéns, casal, que Deus abençoe vocês, felicidades, que essa data se repita ainda por muitos e muitos anos, porque um casamento feliz se constrói com muito amor, com muito carinho, compreensão. Que esses sentimentos estejam sempre presentes na vida de vocês. Feliz aniversário de casamento, que Deus abençoe. Vamos colocar aqui nas homenagens também, daqui a pouquinho estaremos homenageando o casal. 9h54 agora. Bom dia, gostaria de ouvir uma música do João Luiz Corrêa, amigo velho. Abraço da Isabel Pauletti. Valeu, Isabel, um grande abraço para você. Obrigado pela participação, um bom dia. Bom dia, Miller, ótimo sábado, toque uma gauchesca, Dirce Bezaroba do bairro Floresta. Valeu, Dirce, um abraço para você, obrigado pela companhia. Sônia Parana, bom dia, tudo bem? Quero oferecer a música Filha, do Rick Renner, para minha filha Pamela, que está de aniversário no próximo dia 23. Desejo a ela muita saúde e muito sucesso. Parabéns, Pamela, felicidade, muitos anos de vida, muitas bênçãos na sua vida. Daqui a pouquinho também vamos fazer homenagem para aniversariante. Você que não mandou ainda, pode mandar. Os aniversariantes de ontem, de hoje, de amanhã, pode mandar. Bernadette Sebauer, quero oferecer a música Mocês da Cidade para minha família, para vocês da rádio. Bom dia, ótimo final de semana para todos. Valeu, um abençoado final de semana para você também. Rick Renner chegando na nossa manhã. Filha. E tem João Luiz Corrêa e amigo velho.

0: 10h02. 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
2: Olá, bom dia. Sábado 20 de junho de 2026. Eu sou Ernesto Júnior e trago a partir de agora os destaques da primeira hora para que você comece o seu dia bem informado. A Biblioteca Municipal Euclides da Cunha alcançou a marca de 15 mil títulos cadastrados em seu acervo. Ao todo, são mais de 18 mil exemplares disponíveis para empréstimos à população. O secretário de Turismo e Cultura, Yuri Piccoli Reis, destacou que a ampliação do acervo fortalece o incentivo à leitura e oferece mais oportunidades de aprendizado para crianças, jovens e adultos. Fundada em 1945, a biblioteca funciona no eixo cultural de Videira e segue sendo importante espaço de acesso ao conhecimento e à cultura do município. O Brasil conquistou um destaque especial na Copa do Mundo de 2026. O jornal norte-americano The New York Times elegeu o hino nacional brasileiro como o mais bonito entre os 48 países participantes do Mundial. A publicação deu nota 9 de 10 ao hino e elogiou principalmente a introdução orquestral e a emoção transmitida pela composição. No ranking, o Brasil ficou à frente de países como França, Portugal, Colômbia e Argentina. Enquanto a seleção busca o título dentro de campo, o país já garantiu o primeiro lugar quando o assunto é a trilha sonora na Copa. Encerramos falando sobre o Banco Central, que anunciou uma mudança importante para quem utiliza o Pix por aproximação. A partir de 1º de outubro, deixará de existir o limite de R$ 500 por transação nessa modalidade de pagamento. Com a nova regra, os próprios usuários poderão solicitar aos bancos o aumento ou a redução dos limites de acordo com suas necessidades. O Pix por aproximação funciona de forma semelhante aos cartões cadastrados em carteiras digitais, permitindo o pagamento apenas aproximando o celular da máquina. Atualmente, o Pix já é utilizado por mais de 76% dos brasileiros e se consolidou como o principal meio de pagamento no país. Para mais informações, basta acessar o portal rbv.com.br. ou, é claro, acompanhar as nossas redes sociais. Eu sou Ernesto Júnior, este foi o Videira Notícias.
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0: aqui na sua Rádio Videira, 10 horas e 7 minutos e não paramos não, vamos atendendo mais participações até às 11h45, tem muitas participações, muita música para rolar ainda. Já mandando um abraço aqui especial com todo carinho, deixa eu ver para quem. Vamos lá. A Mauri Rosa, um grande abraço, Mauri. Boa, Mauri tá mandando um recado aqui também. Bom dia, sábado. Começa o dia com essa frase: Deus não trabalha com pressa, mas com perfeição. Seu tempo não é atraso, é cuidado. Seu silêncio não é ausência, é preparo. Tá aí o recado do Amaury Rosa. Obrigado pela participação aqui, Amaury. Grande abraço para você. Obrigado pela participação, pela companhia de sempre aqui no nosso programa. Seja muito bem-vindo. Ivanir Antunes também está ligada na programação. Alô, bom dia.
1: Bom dia, bom sábado. Hoje eu quero uma música mais antiga.
0: Qual?
1: Eu quero Seguindo no Trem Azul com Roupa Nova. Mando para quem gostar da música, para vocês da rádio. Beijo, Iva do Cibrazém.
0: Valeu, Iva. Um grande abraço para você. Obrigado pela participação. Alô, bom dia.
2: Bom dia, Miller. É a Amélia.
0: Bom dia.
2: Gostaria de ouvir uma música do Zezé de Camargo e Luciano. Uma tua escolha aí. Mandar para minha cunhada Leila, que está de aniversário hoje, desejando a ela toda a felicidade do mundo e que Deus abençoe sempre ela. Obrigada se for atendida.
0: Valeu, Amélia. Um abraço e parabéns, Leila. Toda a felicidade do mundo. Muitas bênçãos a você. Enquanto nós vamos procurar aqui o Roupa Nova, aonde que foi parar esse trem azul, deixa eu trazer aqui o Jairo, que está chegando com promoções do Supermercado Itália. Alô, Jairo, bom dia.
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1: Valeu, Jair, obrigado, um abraço para você, para toda a família do Itália e muito obrigado pela companhia, pela sintonia também aqui na nossa programação. Nós vamos dando sequência, vamos trazendo e tocando a música que o ouvinte pediu. É Roupa Nova, seguindo no Trem Azul.
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0: 10:17.
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4: 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Aqui. 10h21. 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
1: São 10 horas e 24 minutos. Daqui a pouquinho tem previsão do tempo aqui na nossa programação. Daqui a pouquinho. 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Tem participação do ouvinte aqui na nossa programação. Alô, bom dia.
2: Ô Miller, beleza? Copete, o Ricardo.
1: Fala, Ricardo. Um
2: beijo pra você, pra Anne, a Nelise, a Neuza, a Giovana, piazada das motosserras, piazada da Ponto Físio, a Ivonete, a Luísa, a Neiva, a Dilson, Fusqueiro, Batistelli e o Pires. E o Felipe e o Fábio. Eu quero a Taíde e Alexandre, acordo pra sonhar. Miller, eu ando sonhando acordado com as gatas, tá? Beijo, louco, velho, querido.
1: Valeu, Copete, um abraço pra você. Obrigado pela participação, pela companhia aqui de sempre. Tem mais uma participação. Alô, bom dia.
3: Bom dia, amiga do rádio, tudo bem?
1: Tudo e aí?
3: Eu gostaria de ouvir a música Os Fevers, Eu Te Amo, Meu Brasil. Pela vitória de ontem, que continue sempre assim.
1: Ah, verdade, verdade.
3: Deus é mais, afinal de contas somos brasileiros.
1: Verdade.
3: Eu ofereço para todos vocês da rádio, para toda a minha família, para todas as minhas amigas. Obrigada se for atendida. Aqui é Nair Salete Pires, do bairro Marante. Tenha um abençoado dia. Tudo de bom.
1: Valeu, Nair. Um abençoado final de semana para você também. Um abençoado sábado. Obrigado pela participação, pela companhia. Bom dia. Aqui é a Ivânia Perazzoli. Gostaria de parabenizar eu e o Gilberto Perazzoli pelos 39 anos de casado hoje. Parabenizar a Marilene e o Paulo Toneta pelos 39 anos de casado hoje. Parabenizar também o casal Gilberto Risse e sua esposa. Todos com 39 anos de casado no dia de hoje. Parabéns a todos. Parabéns, Ivana, que Deus te abençoe. Você também aí, o Gilberto. Muita saúde, muitas felicidades e muitas bênçãos ao casal. Aos três casais, casaram todo mundo no mesmo dia aqui, né? Então, um abraço para todos. Daqui a pouquinho vamos fazer uma homenagem completa para os aniversariantes aí. 10h26, Ataíde Alexandre.

0: Agora 10h30. 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Neste sábado, predomínio de nuvens em Santa Catarina, condições de chuva especialmente no litoral sul, Grande Florianópolis, Vale do Itajaí, Planalto Norte e Litoral Norte. Persistente e intensa em alguns momentos. Temperatura máxima abaixo de 18 graus. Vento sudoeste a sul, fraco a moderado. Para este domingo, tempo estável com sol e algumas nuvens em Santa Catarina com nevoeiros ao amanhecer. Temperatura baixa com mínimas de 4 graus a 13 graus e máximas abaixo de 22 graus. Vento sul ao nordeste fraco a moderado. Tendência para segunda-feira, tempo instável com chuva e temporais isolados em Santa Catarina devido ao avanço de uma nova frente fria. À noite o tempo melhora gradativamente. Temperatura segue baixa com máximas abaixo de 20, declinando mais à noite com a chegada de uma massa de ar frio de origem polar. Vento nordeste a sudoeste fraco a moderado com rajadas. Central de Informações, Epagre Sirã, meteorologista Jussânia Cruz. 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
15: Agora são 10 horas e 37 minutos. Vamos dando sequência à programação aqui da Vitória, da Videira. Da Videira, lembrando.

0: Lembrando que eu estou todos os dias lá na Rádio Vitória, das 13 até as 17 horas. Com a hora do Brick. 10h37 e também com o Tarde Total. 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Tem participação do ouvinte aqui na nossa manhã. Tô devendo a música Eu Te Amo Meu Brasil aqui ainda. Tô campeando elas daqui a pouquinho. Vamos trazer. Marcos Maciel, bom dia. Deixa eu ver. Estamos ligadinhos com essa programação. Gostaria de oferecer essa programação para toda a família, para a amiga Mari, o esposo dela, o Darcy, todos vocês da rádio, todos os meus amigos e todos os ouvintes. Gostaria de ouvir a música Lamento de Pobre com Baitaca. Forte abraço, o Marcos Maciel do bairro Rio das Pedras. Um abração para você, para todo o pessoal do Rio das Pedras aí. Obrigado pela companhia. Alô, Vilmar, bom dia.
1: Bom dia, tudo bem, Vilmar Zaguer? Gostaria de ouvir a música Chimarrando Só. Ofereço essa música. Agradeço por atendido.
0: Chimarrando Só. Abraço para você, Vilmar. Obrigado pela companhia também, pela sintonia aqui na programação da Rádio Videira. Baitaca chegando.

0: 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Às horas 44 minutos.
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5: Magic. It's a kind of magic. Nossa, que saudade, Queen. É 10 horas e 51 minutos. É nesse ritmo que você vai com a gente até às 11h45. 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Tô devendo ainda. A Leila tá de aniversário hoje. Parabéns, toda a felicidade do mundo. Ela vai ouvir a música que a Amélia mandou do Zezé de Camargo e Luciano. Já, daqui a pouquinho. Tô devendo também os incríveis aqui na programação. Ainda tem programação, participação do ouvinte. Alô, bom dia.
8: Bom dia, Eric Miller. Tudo bem?
5: Tudo, e aí?
8: Aqui é a Vera da Farroupilha.
5: Oi.
8: Eu quero a música Meu Brasil com o Jean e Giovanni, se for possível. E vai aqui pro meu filho Enzo, pro meu esposo Gilmar, para vocês da rádio, para quem estiver curtindo o programa. Um abençoado final de semana a todos. Um abraço, Eric.
5: Abraço, Vera. Abraço também para o esposo, o Gilmar, né? E o Enzo. Abração para vocês. Obrigado pela companhia. Aumenta o som que vem aí, os incríveis.

Agora são 11:02, você está ligado aqui na Rádio Videira e o programa Show da Manhã. Já já estaremos de volta, continuando com essa programação nesta manhã de sabadão. Bom dia para você, amigo de perto, amigo de longe. Continue sintonizado aqui na Rádio Videira, aqui no Show da Manhã, que vai ao ar até às 11:30.

com muita música, muito sucesso. Daqui a pouquinho teremos a homenagem também aos aniversariantes. E desejamos a você bom dia. Temos participação do ouvinte aqui na nossa manhã ainda. Nós temos a participação aqui. Estou devendo música para a Vera, que não encontrei essa música, Vera, com esse nome. Bom dia, tudo bem? Quero oferecer a música para o Tiago Fabrício, do bairro SESI. Obrigado, pode ser a próxima. Quem é que está pedindo? Quem é? A Salete Urgos, grande abraço, Salete. Obrigado pela companhia e pela participação aqui no programa também. Temos a Leonilda Siqueira, bom dia, me chamo Leonilda, de Rio das Antas, gostaria de ir de carona com a próxima música. Oferecer para a filha, para o esposo, para o filho, a nora, os genros, também para as minhas netas. Um abração, Leonilda, um grande abraço para você, para todo o pessoal de Rio das Antas. Quero aproveitar e mandar um abraço aqui pro Cadore, também está ligado no programa. Grande abraço, Cadore. Muito obrigado pela companhia, pela sintonia. Aqui, deixa eu ver, bom dia, Eric Miller, quero uma música com Henrique Juliano, um ótimo final de semana e viva o Brasil! Quem está falando é a Maria Luísa, grande abraço Maria Luísa, já vou trazer para você uma música do Henrique e Juliano aqui na nossa programação. Continue sintonizada. Continue sintonizada na programação. Aqui da sua rádio Videira. Henrique Juliano está chegando por aqui. Daqui a pouquinho. Já vamos trazer mais música com Henrique Juliano. Última Saudade. Ele já vem aí, já cantando essa música para nós. Agora são 11 horas e 4 minutos. Aumenta o som e vem comigo.

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1: 11 horas 7 minutos.
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1: Agora 11 horas e 13 minutos, você está ligado aqui na Videira, continue com o Show da Manhã. E atenção para esse convite, primeiro um aviso para você, deixa eu só te falar que foi encontrado um iPhone 11 Pro dourado com capinha transparente no contorno sul. Esse aparelho encontra-se aqui na recepção da emissora e será entregue ao proprietário mediante comprovação. Lembrando que só segunda-feira, para você que está aí acompanhando,

a nossa programação. A semana toda foi anunciado aqui, então, segunda-feira, se você viu aí que perdeu o celular, pode vir segunda-feira conversar aqui com o pessoal da recepção, que vai ser entregue. 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Agora 11:14, Zé Ricardo e Thiago. Aqui se faz, aqui se paga, viu?

0: 11:17.
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2: 11 horas 23 minutos, hoje, sabadão, dia 20 de junho de 2026. Vamos parabenizar os aniversariantes já? Vamos lá, né? Ah, antes tem aqui participação do Alaércio. Gostaria de ouvir a música Chuva no Telhado, do Leandro Leonardo. Essa música é do... Ah, é Temporal de Amor. Já vamos encontrar e vamos achar pra você. Já, já. Daqui a pouquinho. É, tem mais participações. Bom dia, gostaria muito de ouvir a música Homem de Nazaré, Maristela. Um abraço, Maristela. Obrigado pela participação, pela companhia. Tem participação do ouvinte. Alô?
3: Ele, tudo bom com você? Hoje eu queria ouvir a música, se você puder, e não tiver muitas para rodar, do Fundo da Prota. Eu mando para minha filha Yasmin, esposa Ivori, para os parentes, amigos e amigas e todos aqui do bairro. Sou a Vânia Ribeira, do bairro Vitória. Um abraço e um bom sabadão, um abençoado domingo e um abençoado início de semana. Fique com Deus. Tchau, tchau.
2: Valeu, Vânia. Um abraço para você. Obrigado pela participação também. Muito obrigado pela companhia, pela sintonia. Alô?
4: Bom dia, meu amigo Eric Miller. Tudo bem? Então, gostaria de participar da parabenização do Rício, o rei das codornas, e da esposa dele, que é a rainha das codornas, né? Que ninguém chega a lugar nenhum sozinho, né?
2: Verdade.
4: E desejar muitos anos de vida e parabenizar, porque eles conseguiram criar uma família linda e maravilhosa. Manda aí uma música voltada à família, qualquer coisa nesse sentido, assim. Obrigado, se for atendido, Neri, aqui do Alto Boa Vista.
2: Valeu, Neri, um abraço. Aproveitando, então, parabéns para a Leila, que está de aniversário hoje, a Lina e a Clementina, também o Caio Gabriel Brambila Paz, a Pâmela Lopes Cardoso, Gilberto e a Nilva Risse, 39 anos de casamento, a Ivânia Perazzoli e o Gilberto, e a Marilene e o Paulo Toneta, 39 anos de casado. Parabéns aos casais, que Deus abençoe a todos. E os aniversariantes, parabéns, toda a felicidade do mundo.

0: 11:30. 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
0: Agora 11 horas e 36 minutos, já chegando ao final do nosso programa, né? Obrigado pela companhia, pela sintonia. Daqui a pouquinho tem aviso aos integrados. Eu ainda tendo participação do ouvinte aqui, tem o Leandro Leonardo se preparando para cantar aqui, tem os Monarcas, tem Sangue Latino, tudo isso e muito mais. 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Obrigado a todos pela companhia, você ouvinte que ficou com a gente na programação aqui da Rádio Videira. Um grande abraço a todos. Sábado que vem temos um encontro marcado novamente aqui no Show da Manhã. Leandro Leonardo fechando o Temporal de Amor. Um grande abraço. Um abençoado final de semana. Tchau, tchau.

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4: Bom dia, amigos integrados. Hoje, sábado, dia 20 de junho. 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Está no ar mais um Momento Integração MBRF. Acompanhe agora o corte de ração e apanho de aves para os dias 21 e 22 de junho. Neve o Gaio, linha Montebérico Videira. Corte de ração amanhã às 12 horas e o apanho amanhã às 18 horas, 3 cargas. Nelly Tuperazoli, linha São José Videira. Corte de ração amanhã às 13 horas e o apanho amanhã às 18 horas, 4 cargas. Fábio Luiz Daniele, linha Rio Tigre Videira. Corte de ração amanhã às 14 horas e 30 minutos e o apanho amanhã às 19 horas e 30 minutos, 4 cargas. Vilmar Lazares, linha Saltinho Rio das Antas. Corte de ração amanhã às 15 horas e o apanho amanhã às 21 horas, 9 cargas. Reis Clete, linha Caixa d'Água Caçador. Corte de ração amanhã às 16 horas e 30 minutos e o apanho amanhã às 22 horas e 30 minutos, 4 cargas. Alceu Zuco, linha Saltinho Rio das Antas. Corte de ração amanhã às 18 horas e 25 minutos e o apanho na segunda-feira às 0 horas e 25 minutos, 3 cargas. Adriana Henning Sabini, linha Rio Preto Interior Rio das Antas. Corte de ração amanhã às 21 horas e 30 minutos e o apanho na segunda-feira às 2 horas e 30 minutos, 8 cargas. Ingo Lins, linha Novo São Paulo Rio das Antas. Corte de ração amanhã às 23 horas e 55 minutos e o apanho na segunda-feira às 4 horas e 55 minutos, 7 cargas. Priscila Talita Coser Marim, linha São José Videira. Corte de ração na segunda-feira às 3 horas e o apanho na segunda-feira às 8 horas, 2 cargas. Priscila Talita Coser Marim, linha São José Videira. Corte de ração na segunda-feira às 4 horas e o apanho na segunda-feira às 9 horas, 2 cargas. Gilberto Seidel, linha Pedra Lisa Rio das Antas. Corte de ração na segunda-feira às 2 horas e 15 minutos e o apanho na segunda-feira às 8 horas e 15 minutos, 3 cargas. Jerry Adriano Schultz, linha Embuial Videira. Corte de ração na segunda-feira às 5 horas e 55 minutos e o apanho na segunda-feira às 10 horas.

0: horas e 50 minutos, 7 cargas. 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
0: 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A todos uma ótima tarde e um excelente final de semana.

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1: Olá, boa tarde. Sábado, 20 de junho de 2026. Eu sou Ernesto Júnior e a partir de agora te faço companhia em mais um programa informativo da Prefeitura de Rio das Antas. Com a gente aqui novamente nos estúdios, a prefeita Gilde Moraes. Prefeita, boa tarde, seja bem-vinda.
2: Boa tarde, Ernesto Júnior. Quero cumprimentar também todos os ouvintes, de um modo especial, toda a população de Rio das Antas que segue nos ouvindo.
1: Prefeita, vamos começar falando do setor de obras.
2: A administração municipal segue trabalhando em diversas áreas do município. No setor de obras, seguem os trabalhos de patrulhamento, abertura e melhoria das estradas do interior. Essa semana, atendemos a comunidade de São Domingos, linha Rio Tigre, linha Rio Bonito e São Luís. Também estão sendo realizados serviços de apoio aos nossos agricultores nas propriedades rurais, mantendo o compromisso com o nosso agricultor, que é uma das forças do desenvolvimento do nosso município.
1: Prefeita, e agora vamos falar do setor de agricultura.
2: Na agricultura, nesta semana, realizamos uma importante reunião envolvendo representantes da Vigilância Sanitária, Polícia Militar, médicos veterinários da Secretaria Municipal de Agricultura e integrantes da causa animal. O encontro teve como objetivo alinhar ações e discutir medidas de políticas públicas para fortalecer os cuidados com a causa animal, buscando soluções para questões dos animais de rua, que aumentaram bastante nos últimos meses, e também reforçando a importância da responsabilidade e do combate aos maus tratos, principalmente neste período de frio.
1: Vamos falar agora dos setores de educação e esporte.
2: Na educação, trago um destaque. Essa semana tivemos a presença da neuropsicopedagoga Marisa Mello, que esteve realizando atendimento junto aos professores, direção, coordenação, auxiliares e alunos das escolas Silva Paranhos, Jacinta Nunes e Creche Girassol, contribuindo para o acompanhamento e fortalecimento do trabalho educacional. Também foi realizada uma visita na propriedade da senhora Ivanise Gaio e do Valdemir, no interior do município, com os alunos dos sextos anos da escola Jacinta Nunes e Silva Paranhos, através do projeto Sanitarista Júnior, que é desenvolvido através, em parceria com a SIDASC. Gostaria também de destacar as oficinas de pintura da professora Aline, que acontecem gratuitamente junto ao Departamento de Cultura, todas as segundas, terças e quintas-feiras. É uma oportunidade de aprendizado, criatividade e integração. Para maiores informações, os interessados podem procurar a Secretaria de Educação, Cultura e Esporte.

0: Também na área da educação, fizemos um investimento muito importante, onde estamos realizando a substituição das mesas de madeira por mesas de inox para as cozinhas das escolas, substituindo então as que estavam lá, que estavam antigas e que também não estavam adequadas. É um investimento que traz melhoria nas cozinhas escolares, porque sabemos da importância de oferecer uma alimentação segura e de qualidade para os nossos alunos. Lembrando também que hoje, sábado, está acontecendo a prova escrita do processo seletivo da Prefeitura do município de Rio das Antas. No setor do esporte, Rio das Antas está sendo representado nos Joguinhos Abertos de Santa Catarina, que está sendo sediado ali no município de Caçador, onde nós temos a participação das equipes de futsal feminino e futebol de campo feminino. As nossas atletas levam o nome do município com dedicação, talento e espírito esportivo. Nos Jogos Escolares de Santa Catarina, realizados em Videira, nossa cidade está sendo representada pela Escola Jacinta Nunes, levando também o nome do município com muito talento, dedicação e espírito esportivo. Quero parabenizar a equipe de futsal feminino também, que conquistou uma importante vitória, garantindo vaga para a fase regional da ULESC, mostrando a força e o potencial das nossas atletas. E o esporte rioantense continua fazendo história. Um destaque, então, para as nossas meninas do Sub-11, que estão representando o Rio das Antas na Liga Catarinense de Futsal, que no último sábado, em São Miguel do Oeste, tiveram mais conquistas, onde tiveram vitórias, e estão realizando uma grande campanha, com 3 vitórias consecutivas e seguindo liderando a chave. A equipe fez 2 turnos na liga e venceu os 6 jogos, somando no total 18 pontos. Parabéns aí, então, todas as meninas do Sub-11, que orgulho aí, estão representando Rio das Antas com grande sucesso. Quero parabenizar, então, todos os atletas, professores, comissão técnica, familiares e todos os apoiadores que fazem parte dessas conquistas. O esporte transforma vidas, incentiva os nossos jovens e leva o nome de Rio das Antas cada vez mais longe. Também quero trazer um destaque que aconteceu aqui em Videira, a 20ª edição do concurso de danças. E Rio das Antas esteve presente, representado pela dança e pela cultura. Os alunos do ensino fundamental da Escola Nuclear da Jacinta Nunes, bem como os alunos do Centro de Educação Infantil Girassol, juntamente com suas professoras, participaram do Festival de Danças realizado em Videira. A equipe de Zumba do município também participou do evento, levando energia, movimento e muita animação para essa importante celebração da dança. O momento foi marcado por talento, dedicação e alegria, valorizando a expressão artística e o desenvolvimento para os nossos alunos e participantes. Parabéns a todos que representaram o nosso município.
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2: Prefeito, vamos falar agora do setor da saúde.
0: Na saúde, quero fazer um convite e reforçar para que as pessoas compareçam aos postos de saúde de Rio das Antas e Ipomeia para a vacinação da gripe. Também a convite da Secretaria de Saúde avisar que no próximo sábado, dia 27, estará acontecendo o dia D da campanha contra a gripe. A procura pela vacina ela está ainda muito abaixo do esperado e os casos de influenza continuam aumentando e causando internações em nossa região. Lembrando que a vacinação é a forma mais segura da prevenção, ajudando a reduzir complicações e proteger a nossa população. Então, sábado, dia 27, as unidades de saúde de Rio das Antas e Ipomeia estarão abertas das 9 às 15 horas e em um dia muito especial, um clima de festa junina, com uma decoração preparada para receber toda a comunidade. A vacina ela pode ser aplicada a toda a população a partir dos 6 meses de idade. Também temos uma boa notícia, em breve Ipomeia contará com a sala de vacina aberta todos os dias. A funcionária técnica de enfermagem, Evelina, está concluindo a capacitação necessária para o atendimento e, em sequência, estará atendendo também no Distrito de Ipomeia, na sala de vacina, todos os dias. Em Rio das Antas, temos a técnica de enfermagem, Marli, que hoje está dando suporte

0: nas duas salas.
1: Prefeita, vamos falar agora do setor de assistência social.
0: Na assistência social foi realizada com sucesso, nesta semana, a 11ª Conferência Municipal dos Direitos da Criança e do Adolescente.

0: do ônibus Lilás do estado de Santa Catarina foi remarcada para o dia 29 de junho, às 13 horas, em frente ao ginásio municipal na Rua Coberta. Toda a programação será mantida, será um momento especial com serviços, orientações, atividades e integração para todas as mulheres do município. A Secretaria de Assistência Social também informa que as assistentes sociais estão realizando visitas domiciliares aos beneficiários do Bolsa Família e do Benefício de Prestação Continuada, BPC, através do trabalho do Cadastro Único, com o objetivo de atualizar as informações e garantir a continuidade dos benefícios. E na próxima semana, teremos a Festa Junina do Centro de Convivência da Pessoa Idosa, na quarta-feira, dia 24 de junho. Será um momento de muita alegria, com dança, comidas típicas e integração. Convidamos todas as pessoas idosas do nosso município para participar deste grande festerê.
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2: Prefeita, para a gente concluir o programa, vamos falar do setor de planejamento.
0: No planejamento, seguimos avançando com melhorias na infraestrutura, onde essa semana concluímos a segunda pavimentação em concreto do município, desta vez na Rua da Felicidade, e já foram iniciados os serviços para a pavimentação da Rua Sergipe, em frente ao supermercado Zornita. Lembrando que já foi concluída a Rua Mário Forlim, então, finalizando essas três ruas, o município está investindo um valor de R$ 415 mil, com 998, oriundo de uma emenda federal do senador Espiridião Amin, que já está nos cofres públicos, que assim que as obras forem concluídas, será pago à empresa. Também será assinado aí na próxima semana a ordem de serviço para o início da pavimentação da rua Alino Garipe. Lembrando também que esse recurso já está na conta, trata-se de um valor de R$ 713 mil, com 931, oriundos do programa Santa Catarina Levado a Sério, do governo do estado. E também na sexta-feira ontem, iniciamos o recebimento dos materiais para a reforma da escola Silva Paranhos de Pomeia, onde nos próximos meses a escola será toda repaginada, reformada, tendo um investimento de R$ 500 mil, 400 do programa Santa Catarina Levado a Sério, recurso já em conta, e R$ 100 mil que será do recurso livre da prefeitura. E falando em recurso, também quero destacar que essa semana participei de uma reunião com os vereadores para tratar do orçamento municipal, tendo em vista a ampla discussão que teve nos últimos dias, redes sociais, jornal impresso, tribuna da Câmara, onde alguns vereadores estão afirmando que a prefeitura dispõe de 12 milhões em recursos livres. Sim, a prefeitura dispõe de 12 milhões, mas são recursos atrelados a convênio, a obras, tanto essas que eu citei já anteriormente, fazem parte desse montante. Também temos convênios com os bombeiros, polícia militar, enfim, todas as obras que estão ainda licitadas para sair do papel, que o recurso já está na conta. Temos o recurso do posto de saúde de Ipomeia, que são R$ 2 milhões. Temos recursos de veículos da saúde, que já estão comprados com previsão de entrega nos próximos meses, que o recurso já está em conta também. Então, são recursos que são frutos de muito trabalho, de muita dedicação dos gestores municipais, que foram buscar emendas e verbas para que a gente pudesse estar investindo no nosso município, mas que só podem ser usadas em ações específicas no objeto pelo qual ele foi destinado para o município de Rio das Antas. A reunião também me trouxe algumas preocupações, porque também deu o entendimento que alguns vereadores ainda não entenderam a diferença entre saldo em conta e recurso livre, ou também estão tentando confundir a população a fim de que tenham um entendimento que a prefeita dispõe de 12 milhões de recursos livres. Quando se divulga que a prefeitura tem milhões em caixas, mas se esquece de explicar que grande parte desses recursos tem destinação específica por lei, acaba se criando uma narrativa que não corresponde à realidade. Dinheiro carimbado não pode ser simplesmente usado para qualquer finalidade. Mas talvez valha uma reflexão. Enquanto alguns tentam criar a impressão de que a prefeitura está nadando em recursos livres, pouco se fala sobre os gastos do próprio Poder Legislativo. Afinal, se parte desses

0: recursos retornasse aos cofres do executivo, assim como acontece em todos os municípios da região da MARP, teríamos mais dinheiro livre para investir em exames, medicamentos, consultas e outras demandas da população. O que a população de Rio das Antas precisa é de informação correta e não de jogo político, porque o orçamento público se explica com dados, não com discursos. Também quero trazer um recado a toda a comunidade que está liberado a ponte que dá acesso ao Rio do Viado, que foi feita em parceria com o município de Caçador.
1: Prefeito, eu gostaria de agradecer a sua presença aqui neste sábado com as informações de Rio das Antas.
0: Muito obrigada, José Ernesto. Também quero desejar um ótimo final de semana a você e a todos os ouvintes. Que Deus abençoe cada um.
1: A gente retorna no próximo sábado em mais um programa informativo da Prefeitura de Rio das Antas. Até lá.
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5: O Mundial de Seleções de 2026 já registra uma marca curiosa. Nos primeiros 27 jogos disputados, o torneio somou 6 expulsões de jogadores, superando o total registrado em toda a edição anterior, quando apenas 4 atletas receberam cartão vermelho ao longo do campeonato que aconteceu no Catar. Esse dado chama ainda mais atenção porque metade dessas expulsões aconteceu logo na partida de abertura. 3 jogadores foram expulsos, estabelecendo um recorde para jogos inaugurais do torneio. Desde então, outros cartões vermelhos foram aplicados, elevando rapidamente a estatística. A edição com mais expulsões da história foi a de 2006 na Alemanha, com 26 cartões vermelhos. Eu sou Melina Calduro, em Morriston, para o AKERT em campo.
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2: Olá, uma ótima tarde para você que nos ouve neste sábado. Hoje é dia 20 de junho de 2026. Estamos começando o programa da administração do município de Iomerê. Por aqui já está a prefeita Lucy Peretti. Quero cumprimentá-la neste sábado mais uma vez aqui para trazer informações a toda a população. Boa tarde, prefeita. Seja bem-vinda.
3: Boa tarde, Fabiano. Luiz Carlos, nosso secretário também da administração e finanças, e todos os ouvintes.
2: Uma boa tarde, então, para o Luiz Carlos Bondix, secretário, mais uma vez aqui para trazer informações também. Seja bem-vindo.
4: Obrigado, boa tarde a todos, a todo o povo de Iomerê, boa tarde, prefeita, e vamos lá passar as informações então dessa nossa semana.
2: Prefeita Lucy, já fala inicialmente sobre o setor de agricultura e infraestrutura também. O que a senhora destaca para este programa de hoje?
3: Então, para estas secretarias aqui, né, nós demos continuidade nas roçadas das estradas do interior. Estão sendo feitas, né, lá nas linhas Bride, Volpato, linha Pascoal e Santa Terezinha e também em Santo Isidoro. E essa ação, né, ela está sendo promovida aí para que as estradas fiquem mais abertas, né, sendo recolhido o material e efetuado aí a limpeza das valas e bueiros. E o serviço aí de rompedor, ele continua, está lá na linha corrente, também que estão sendo feitos serviços, né, para melhorar o escoamento da água e também para alargamento das estradas. Feito limpeza e abertura de estrada para lavoura na linha Alemão, a limpeza de composto lá de ovelha na linha Paulina, efetuado limpeza de pátio com melhorias em propriedades lá nas linhas Esperança, Santa Terezinha e linha Bonita, abertura de valas para instalação de água em linha Paulina e São Roque, limpeza em fonte de água na linha Primavera. E a Secretaria de Agricultura concluiu então nesta semana a perfuração de mais um poço profundo lá na linha Alemão, que também vai atender a linha Cislag, e também se deslocando, né, o maquinário para a perfuração do poço lá na linha Cachoeira. Nas próximas semanas, então, as secretarias de Agricultura e de Infraestrutura atuarão em conjunto com a Defesa Civil do município para realizar, né, diversas ações de prevenção e preparação, né, diante das chuvas aí previstas em razão do fenômeno El Niño. Então, para reforçar esse trabalho, né, nós vamos utilizar, né, muitos maquinários e essas atividades, né, junto com a equipe. Então a gente vai também fazer parar de certa forma alguns serviços, né, que já tinham sido um tanto programados, mas nós temos que neste momento ter uma equipe e desprender então fazer este trabalho de limpeza de bueiros, boca de lobos, substituições aí de algumas tubulações por galerias. Então vai ser um trabalho bem intenso nessa questão. E aí a gente conta, né, com a colaboração de todos os moradores, né, para que juntos a gente possa estar nos preparando melhor, né, e reduzir os impactos que as fortes chuvas poderão causar já no início aí da primavera. Então a gente precisa dessa prevenção.
2: Agora a gente vai falar sobre outro assunto importante também aí na área da saúde, e a prefeita vai destacar aí as informações.
3: Nesta semana, a secretária municipal de saúde, a Isabela, e também a diretora de saúde, a Fabiola, elas acompanharam na UNOESC, em Videira, a apresentação do relatório de diagnóstico organizacional elaborado pelos acadêmicos da sétima fase de administração. E o estudo, ele analisou a situação da Secretaria de Saúde, identificando desafios, oportunidades de melhoria e propondo ferramentas de gestão para otimizar os processos, recursos e a qualidade do atendimento à população. Então, é uma iniciativa iniciativa aí que reforça a parceria entre a administração municipal e a universidade, contribuindo para a tomada de decisões e o aprimoramento contínuo dos serviços de saúde.
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2: Aproveitar também e conversar aqui com o secretário Luiz Carlos Bondix, secretário do setor de administração e finanças.

0: Finanças. Secretário, importante, né, destacar a sua pasta. É fundamental também, né, para as ações do município. Queria que o senhor falasse como é que está no momento aí essa ação.
1: A gente, então, assumiu recentemente essa secretaria, né, que envolve, no caso de Omerê, tanto administração quanto finanças, mas também agregando a isso toda a parte que tem aí de engenharia, que é uma área bem importante pelas obras, pelos encaminhamentos que são dados aí, no intuito, então, de desenvolver esse trabalho, um trabalho muito pautado no controle e no planejamento, né, do que a gente tem pela frente, né, identificando as coisas que estão acontecendo, mas sempre existe a possibilidade de melhoria, de ampliação desses resultados a serem entregues para a população como um todo, né. Muito disso também se buscando informatizar processos, né, reduzir muito o retrabalho que se tem a partir de uma definição clara e específica das atividades de cada servidor público, né, que nós temos contratados lá. Inclusive, falando em servidores públicos, né, a gente está sempre também com esse olhar, buscando qualificação, treinamento e também sanar algumas faltas que a gente tem. Então, inclusive, hoje está acontecendo as provas do processo seletivo, né, do edital que existe aí, que ele foi pensado para que a gente possa ter condições de pessoas vindo nas diversas secretarias e funções que nós temos aqui para poder garantir realmente agilidade nos processos na entrega dos serviços. E a parte financeira, sim, requer um cuidado todo especial que a gente tem, a dificuldade às vezes e o zelo pelo dinheiro público como um todo, aplicar muito bem os recursos que vêm da população. Então, com planejamento e com muita seriedade as coisas estão acontecendo.
0: Agora, o senhor também vai destacar aqui na Secretaria de Educação, Cultura, Turismo e Esporte, também outro setor, né, que movimenta o município.
1: Sim, realmente, é uma pasta muito importante que movimenta, que atende diretamente as famílias do nosso município. Né? Então, nessa semana, as professoras dos anos iniciais participaram do encerramento dos encontros presenciais do programa Alfabetiza Santa Catarina, que foi feito lá em Tangará. O evento promoveu a troca de experiências e formação continuada, que é uma coisa fundamental na educação, com destaque para a apresentação de um projeto de recomposição da aprendizagem e fluência leitora desenvolvido para os alunos do terceiro ano, que já apresenta resultados positivos nos desempenhos dos estudantes e, por isso, colocando também Iomerê em destaque nessas categorias. No esporte, outro incentivo bem grande que o município oferece, né, a delegação da SEMI participou da etapa seletiva dos Jogos Escolares de Santa Catarina, dos JESCs, que aconteceu em Campos Novos. 16 atletas competindo em diversas modalidades do atletismo. Nossa escola conquistou 7 medalhas, né, uma de ouro, 3 de prata e 3 de bronze, demonstrando talento, dedicação e espírito esportivo da nossa garotada também, né, a partir do incentivo dado na escola. A comunidade escolar também foi destaque na festa junina do SEMI, realizada no último sábado, dia 13. A direção, professores e funcionários agradecem a participação das famílias, dos estudantes, dos colaboradores que contribuíram para o sucesso do evento. O momento fortaleceu os laços entre a escola e comunidade, valorizando as tradições e a parceria em prol da educação. E também, no dia 16 de junho, a Escola do Campo de Bom Sucesso realizou a culminância da temática de junho do projeto Tecendo Identidades, Raízes que Educam, um projeto muito importante para a escola, destacando a influência da cultura afro-brasileira na gastronomia. Os alunos do segundo ano, orientados pela professora Ariana, apresentaram seus aprendizados por meio de mapas, vídeos e adivinhas. A programação foi complementada com feijoada no almoço e canjica no lanche, valorizando a cultura afro-brasileira e o pessoal entendendo realmente as origens disso.
0: Prefeito, queria que a senhora falasse sobre essa roda de conversa que tratou do turismo. Qual que é o objetivo e também, pensando em município, né, o que que isso beneficiará, né, no futuro aí?
2: Destacar, né, que ontem nós tivemos aí um momento bem importante, né, uma roda de conversa sobre o turismo, né, que aconteceu então no nosso município, envolvendo aí toda a MARP. Né, nós tivemos a presença de 2 palestrantes, né, a presença também do seu Clóvis, que é o secretário executivo aí da MARP, e feito aí, né, troca de experiências no turismo. E nós temos que ir fortalecendo, né, já nos preparando também para uma reforma tributária, né, que vem aí pela frente e que a tributação, né, ela vai incidir então no consumo e não mais na produção, né. Então, como municípios pequenos, o nosso e muitos outros, que muito produzem e que pouco consomem, então nós vamos ter esse impacto aí lá na frente e se preparando um pouquinho. O turismo é uma

0: forma de estarmos nos preparando. Então, todo o nosso incentivo da administração, o apoio para com o turismo, né? Então, a gente precisa estar mobilizando um pouquinho mais os nossos municípios com isso, né? Então, para bem receber esse turista e também para a questão que aquilo que vai ser consumido, né, vai ficar, então, de tributação no nosso município.
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2: Tem festa do padroeiro final de semana?
0: Também fazer um convite da festa do nosso padroeiro, né, São Luís Gonzaga, que está acontecendo hoje e amanhã. Aqui na Igreja Matriz, então, nós vamos ter a Santa Missa às 17 horas, já com início de vendas durante a tarde aí de bucho na panela. Então, quem quer adquirir antes, né, leva sua panela, leva para casa, ou então às 18h30, a janta, né, o jantar com bucho e sopa de Enholine no pavilhão. Às 20 horas, o bingo, com 35 rodadas, e na última rodada, com prêmio de R$ 1.500. Amanhã, então, no domingo, às 9h30, a missa solene, com o encontro dos padroeiros e primeira eucaristia. Às 12 horas, o almoço, com completo serviço aí de bar e cozinha. E durante a festa, né, haverá venda de sonhos, pastéis, crepe e muito mais. Então, venha participar conosco. Também, quem quer fazer sua reserva de churrasco pode entrar em contato com o Ayrton Fantinel, com o Dirceu, que eles estão também preparados lá para fazer sua reserva de churrasco. Então, venham participar dessa importante festa, né, em honra ao nosso padroeiro São Luís Gonzaga.
2: E assim a gente finaliza o programa deste sábado, agradecendo aqui a participação, a presença da prefeita Lúcia Peretti mais uma vez, que deixa aí sempre a comunidade muito bem informada. Prefeito, obrigado, um bom final de semana e até sábado que vem.
0: Muito obrigada, um forte abraço a cada um e um bom final de semana a todos.
2: Agradecendo também aqui o secretário Luiz Carlos Bondix, trazendo informações também à comunidade. Secretário, obrigado, um bom final de semana e até uma próxima oportunidade.
3: Igualmente, sempre à disposição da nossa comunidade.
2: Agradeço a você que nos acompanhou também, um bom final de semana e até o sábado que vem. Tchau, tchau.
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1: Estamos entrando no ar com o programa Pinheiro Preto em Ação desta semana, o informativo da Prefeitura Municipal através da Rádio Videira FM, o canal de comunicação entre a administração municipal e a comunidade do nosso município. No programa de hoje estamos recebendo a presença do prefeito professor Mauro, ao qual nós vamos dando o nosso boa tarde. Boa tarde, prefeito.
2: Boa tarde, Alan. Boa tarde aos ouvintes da Rádio Videira e boa tarde especial ao povo de Pinheiro Preto.
1: Prefeito, vamos iniciar o programa de hoje falando sobre coisa boa. Vamos falar sobre habitação, né? Eu gostaria que o senhor falasse um pouquinho, o pessoal acompanhou aí durante as últimas semanas nas redes sociais da prefeitura, que o senhor esteve visitando aí por diversas oportunidades as obras no loteamento São José 3. Eu gostaria que o senhor falasse um pouquinho como que está se dando essa obra nesse momento em Pinheiro Preto.
2: Notícias boas mesmo nela. Iniciaram-se então a construção das casas, do Minha Casa Minha Vida. A empresa já está com 4 casas iniciadas. A nossa Secretaria de Obras está fazendo as demais escavações para completar as 24. Também, notícias boas, ainda melhores. Assinamos a ordem de serviço para a construção das 12 casas do programa Casa Catarina. E agora, com a liberação então do financiamento junto ao Banco do Brasil, estaremos efetuando nos próximos dias a licitação da infraestrutura, né? A questão da drenagem, água, luz, pavimentação de ruas e calçadas. Então, graças a Deus e ao nosso trabalho, né? O bairro São José 3 saiu do papel e está se tornando realidade.
1: Agora, isso realmente que o senhor falou, prefeito, gostaria que o senhor falasse um pouquinho qual é esse sentimento, né? Foram anos e anos e anos se vendo apenas aquele local lá parado, obsoleto, sem nada, e agora indo lá e vendo que as obras realmente estão acontecendo. Qual que é esse sentimento?
2: É um sentimento de orgulho e de um desafio que a gente teve, de missão não cumprida totalmente, né? Mas estamos no caminho certo. A gente sabe o quão é importante a pessoa ter sua própria moradia. Então isso nos deixa muito felizes, cheio de orgulho e finalmente, né, as pessoas vão ter o teto sobre sua cabeça para chamar de seu, e isso é cidadania, é levar até as pessoas o que realmente elas precisam. E vai sair do papel.
1: Prefeito, ainda falando sobre coisa boa, notícia boa, na última semana entrou em funcionamento um novo aparelho de ultrassom que já está à disposição da comunidade. Um importante instrumento aí para a saúde do nosso município.
2: Com certeza, Alan, é mais uma conquista para a nossa população, que a partir de agora, então, não vai mais precisar se deslocar para outras cidades para fazer os exames de ultrassom. Então, adquirimos o aparelho através do programa Santa Catarina Levado a Sério. Agora fizemos a contratação de uma empresa que irá fazer esses exames e os laudos também. Então, isso é mais comodidade, é mais conforto para a nossa população, e a gente pede, né, para que quando for agendados esses exames, que as pessoas não faltem, né? Porque assim, se a pessoa não for, ela tira a vaga de outra pessoa. Então, quando for feito os agendamentos, a gente pede para a população que vá fazer os exames, né? E é mais uma conquista para a nossa saúde.
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1: Prefeito, agora vamos falar um pouquinho aqui no nosso programa sobre esportes, né? No próximo domingo, agora, amanhã, dia 21, o ginásio municipal recebe mais uma rodada emocionante do Campeonato Municipal de Vôlei Masculino e Feminino.
2: É, mais uma ação da nossa CME. Então, esse campeonato iniciou no final de semana passado e tem seguimento nessa próxima semana, esse domingo. Então, a gente convida aí o pessoal que gosta do voleibol ir lá prestigiar, valorizar os nossos atletas amadores, né? E é um campeonato que tá bem legal. Tem 5 equipes masculinas e 4 femininas, e tem acontecido já na primeira rodada grandes jogos, né? Então fica aí o convite para nossa população ir lá prestigiar esse campeonato. Também gostaria de colocar que nessa última semana houve o congresso técnico do futsal interfirmas. Então a expectativa é que dê em torno de 12

0: 12 a 14 equipes. Então, mais uma competição para movimentar o esporte de Pinheiro Preto.
1: Então, ficou o convite para você, Campeonato Municipal de Vôlei, né? Nesse domingo, dia 21, a partir das 16 horas. O vôlei feminino, às 16 horas, Cruz Azul versus Galos Voleibol. 17 horas, vôlei de quarta versus Domingueiras. E no masculino, 18 horas, Cruz Azul e Pinheiro Vôlei. E às 19 horas, Falcões da Quadra e Aliança. Prefeito, no próximo dia 30 de junho, né, se encerra o prazo para o alistamento militar para os jovens nascidos em 2008.
0: Isso, a gente chama atenção dos jovens de 18 anos, né, que o prazo para finalizar o alistamento militar obrigatório está chegando ao fim, né? Então, os jovens de sexo masculino nascidos em 2008 têm até agora, dia 30 de junho, para realizar o seu alistamento. O procedimento é feito exclusivamente online, né, de forma rápida e segura no site oficial. Então, para acessar, basta utilizar a conta Gov e seguir as instruções do sistema. E em caso de dúvidas, os jovens podem procurar a Junta Militar de Pinheiro Preto. E é bom ressaltar que não deixem para a última hora, né? Porque brasileiro é assim, né? Sempre espera o último momento. Então, os jovens aí de 2008, não esperem até o dia 30 para fazer o seu alistamento militar.
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1: Prefeito, agora há pouquinho nós falamos aí sobre os campeonatos que estão acontecendo, mas no último final de semana aí se encerrou, né, o Campeonato Municipal de Futebol Suíço, né, realizado lá na comunidade de Santo Isidoro, e pelo que parece aí, mais uma vez, um grande sucesso, né, prefeito?
0: Com certeza, mais uma etapa vencida aí pela CME, o nosso Campeonato Municipal de Suíço, foi um grande sucesso, né, foi levado para várias comunidades do município, isso também ajuda o pessoal a ter o seu lucro, né? Então foi um campeonato diferente, que foi realizado em 4 locais diferentes e foi um grande sucesso. O primeiro lugar ficou com os Galos, né? O segundo lugar com a equipe do Palmeiras e San Roque e o terceiro lugar com o Bayern de Munique. O artilheiro do campeonato, o homem gol, foi o Didi com 9 gols marcados e o goleiro menos vazado, então foi o Vander Rabuski, popular Vinagre, que sofreu apenas 5 gols durante todo o campeonato. Então a gente deixa os parabéns aos atletas, às equipes, os organizadores e à comunidade de Santo Isidoro que receberam essa grande festa do nosso esporte municipal.
1: Muito bem, prefeito. Agora é um momento aqui no nosso programa de falar um pouquinho sobre cultura também, né? Sendo que agora no próximo mês, no dia 16 de julho, será realizada uma importante mostra de dança em nosso município.
0: É, a nossa cultura ela andava meio adormecida durante vários anos aí e aos poucos a gente vai retomando. Então a gente convida toda a comunidade para prestigiar a primeira mostra de dança de Pinheiro Preto, que acontecerá no dia 16 de julho, às 19 horas, no Auditório Municipal. Será uma noite especial, né? Repleta de apresentações, de diferentes ritmos. Vai ter muita emoção, reunindo alunos dos grupos de dança de Pinheiro Preto e alguns grupos convidados da nossa região. Então é um momento de cultura, de integração e talento. E a gente fica aí aguardando a presença de todos para prestigiar esse grande evento no Auditório Municipal, dia 16 de julho, a partir das 19 horas. Então venha prestigiar e aplaudir os nossos artistas. E só colocando, no próximo ano, nós iremos retomar também o Festival de Dança de Pinheiro Preto, que há mais de 25 anos foi esquecido e que no próximo ano iremos retomar isso também.
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1: Muito bem, nesse momento o nosso programa espaço é reservado para falarmos um pouco sobre os eventos e festividades das comunidades do nosso município. Gostaria que o senhor fizesse o convite então para os eventos deste final de semana.
0: Então, no dia de hoje, a partir das 19 horas, teremos o jantar da BEC, o jantar tradicional do porco à paraguaia, na Sociedade 1º de Julho. Então terá o porco à paraguaia, galeto, macarrão, saladas. Então é um jantar que se tornou tradição em Pinheiro Preto. Fica o convite aí pro pessoal ir lá prestigiar, é baratinho, R$70 apenas o jantar, e após o jantar teremos o bingo, tradicional bingo da BEC também. Então fica aí o convite para a população prestigiar esse evento da BEC Vinhedo.
1: Prefeito, gostaríamos de agradecer sua presença aqui no programa Pinheiro Preto em Ação dessa semana e deixamos os microfones para algo a mais que o senhor queira acrescer.
0: Eu só queria ressaltar, Alan, os trabalhos da Secretaria de Obras e Agricultura, que nas últimas semanas vem desenvolvendo um trabalho de melhoria

0: das estradas de roças dos nossos agricultores, né, através do projeto Porteira Adentro, a britagem de várias estradas, patrulhamento de algumas. A gente está trabalhando também na questão da defesa civil, né, tomando algumas providências pelo evento do El Niño, né? Então a gente está trabalhando a todo vapor aí para dar melhorias à nossa comunidade. Então fica um grande abraço à população de Pinheiro Preto aí, e é mais trabalho, é mais Pinheiro Preto.
1: E dessa forma encerramos o programa Pinheiro Preto em Ação, que volta pelas ondas da Rádio Videira FM. Convidamos você, acompanhe os trabalhos da Administração Municipal de Pinheiro Preto através do nosso site pinheiropreto.sc.gov.br e pelas redes sociais no Facebook e Instagram, @PrefeituraPinheiroPreto. A todos um abraço, um ótimo final de semana e até mais.
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4: Olá, começa agora mais uma edição do RBV Agro, no ar pelas rádios Videira, Vitória, Caçanjurê e Tangará. Desde já, obrigado pela sua audiência. A partir de agora, os assuntos importantes ao homem do campo e que interessam também a quem mora na cidade. Aumenta o volume do rádio, porque o programa está só começando.
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4: Governo federal suspende regras para comercialização de morangos que prejudicava pequenos produtores. Pesquisa da Epagre quer garantir produção de mudas de morango mais baratas e de alta qualidade. Alesc aprova programa para levar internet e sinal de celular ao interior de Santa Catarina. Epagre monitora colmeias e auxilia apicultores com informações precisas em tempo real. Vinícola Longa Vida de Pinheiro Preto comemora prêmios nacionais. Tradição italiana que atravessa gerações. Família de Tangará preserva legado centenário na produção de vinhos. E um agricultor que mantém uma área de preservação com árvores centenárias.
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4: Começamos com um assunto que interessa a produtores de morango. O governo federal suspendeu regras para comercialização da fruta. Deputado afirma que exigências estavam prejudicando os pequenos produtores e aumentando custos no campo.
5: O Ministério da Agricultura e Pecuária não revogou oficialmente a portaria, mas diante de forte pressão política e de produtores, suspendeu as autuações punitivas e abriu discussões para alterar a medida. A portaria gerou polêmica por exigir separação milimétrica de morangos e restrições a formatos. A norma buscava incorporar os regulamentos do Mercosul sobre a identidade e qualidade do morango no país, estipulando classificação por tamanho, determinando a separação em três categorias: menores que 20 milímetros, entre 20 e 30 milímetros e maiores que 30 milímetros. Frutas na mesma embalagem não poderiam ter diferença superior a 10 milímetros. O deputado federal catarinense Rafael Pezente, do MDB,

0: Membro da Comissão de Agricultura da Câmara apresentou o projeto para assustar esta norma e disse que a pressão surtiu efeito.
1: A pressão que a gente fez surtiu efeito. Eu apresentei um projeto para assustar os efeitos de uma norma bizarra que o governo federal apresentou e agora o governo voltou atrás. Suspendeu a portaria que criava novos critérios para a classificação do morango. Essa portaria vai ser prorrogada e até ela valer, a gente vai ter um tempo para conversar com o governo, conversar com os produtores, encontrar uma saída para que os produtores não tenham nenhum prejuízo.
0: Segundo o parlamentar, as exigências que estavam previstas na norma aumentavam a burocracia e os custos de produção, afetando principalmente agricultores familiares. Pezente explicou que as exigências da portaria eram impossíveis de cumprir.
1: O governo propôs que os morangos fossem classificados milimetricamente antes da comercialização. Propôs também que os cabinhos tinham que ser verdes, propôs uma série de critérios que, por produtor, é muito difícil de cumprir. O morango, ele é uma fruta muito sensível. Toda vez que você encosta nele, ele tende a não poder mais ir para comercialização. Você mexe duas, três vezes no morango, pronto, já era. Tem que ser descartado ou usado para geleia. Então agora, com a suspensão dessa portaria, as normas que antes valiam continuarão valendo e o produtor vai ter um pouco mais de sossego para poder trabalhar.
0: Com a pressão feita, o Ministério da Agricultura enviou técnicos aos principais estados produtores para avaliar as adequações e reavaliar o texto da portaria, visando não onerar indevidamente os trabalhadores do campo. Santa Catarina é o sexto maior produtor de morangos do país e a cadeia produtiva movimenta cerca de 100 milhões de reais por ano e reúne aproximadamente 1.500 produtores. De Brasília, da Rede de Notícias Acaerte, repórter Rita Sardi.
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3: Pesquisa da Ipagre quer garantir produção de mudas de morango mais baratas e de alta qualidade. A reportagem é de Marcos Lamperti.
4: Com o objetivo de reduzir a dependência internacional do Brasil de mudas de morango, a Ipagre iniciou uma pesquisa com o objetivo de desenvolver um sistema nacional de produção de mudas de morango de alta qualidade e com custos reduzidos. Atualmente, o Brasil depende de cultivares desenvolvidos principalmente nos Estados Unidos, na Espanha e na Itália. A grande maioria dessas mudas importadas vem do Chile, da Argentina e da Espanha, que produzem as plantas sob o pagamento de royalties para os países de origem dos cultivares. Um levantamento da Ipagre mostra que os gastos com a importação chegam a 300 milhões de reais por ano. O resultado do estudo pode reduzir a dependência internacional dos produtores, como explica o coordenador do projeto, o engenheiro agrônomo e pesquisador da Ipagre, Francisco Omar Gervais Vini de Menezes Júnior.
5: Hoje existe uma dependência quase que completa de mudas importadas, que vem principalmente do Chile e da Argentina. E grande desconfiança da qualidade das mudas produzidas no Brasil, e bem como com o desconhecimento de nossos cultivares nacionais lançados nos últimos 5 anos. O Brasil gasta de 150 a 200 milhões ao ano para ter mudas de morangueiro e ter a cultura no país.
4: O coordenador também comenta sobre o foco das pesquisas que estão sendo desenvolvidas.
5: Visa conhecer a capacidade de multiplicação dos cultivares, verificar a necessidade ou não de regionalização de cada cultivar e, de acordo com essa necessidade, lançar uma tecnologia a ser utilizada por viveristas nacionais, ou seja, gerar negócio, bem como fornecer mudas de alta qualidade aos agricultores e, considerando os estudos relacionados aos cultivares nacionais, possibilitar sua disseminação pelo país e, concluindo, reduzir o custo de produção e a aquisição das mudas.
4: As estatísticas mais recentes estimam que haja mais de 1.500 propriedades que cultivam morango em Santa Catarina. O valor de produção agropecuária da fruta no estado gira em torno dos 100 milhões de reais anuais. Para o pesquisador, há espaço no mercado de morango tanto para o incremento dos atuais negócios quanto para o surgimento de novos empreendimentos, especialmente com a redução de custos pretendidas com o estudo da Ipagre. Repórter Marcos Lamperti.
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3: Encontro do Sebrae reúne produtores de Tangará para troca de experiências, capacitação e fortalecimento dos empreendimentos rurais. Repórter Jean Salve.
6: O fortalecimento do empreendedorismo rural segue ganhando espaço em Tangará. No último dia 10 de junho foi realizado o segundo

0: Segundo encontro coletivo do programa Ali Rural, uma iniciativa do SEBRAE que conta com o apoio da Secretaria Municipal de Desenvolvimento Econômico e Turismo. O encontro aconteceu no sítio São Pedro, localizado na comunidade de Bracatinga, reunindo produtores rurais do município em um dia dedicado à troca de experiências, aprendizado e desenvolvimento dos negócios no campo. A programação contou com uma feira de exposição de produtos, onde os participantes puderam apresentar e conhecer o trabalho desenvolvido por outros empreendedores rurais. Também foi realizada uma oficina prática de marketing, trazendo orientações para fortalecer a divulgação e a comercialização dos produtos. Encerrando o encontro, os participantes compartilharam um tradicional jantar italiano, promovendo integração e valorizando a cultura local. O programa Ali Rural vem apresentando resultados bastante positivos no município. O interesse dos produtores foi tão grande que uma nova etapa da iniciativa já está confirmada, inclusive com todas as vagas preenchidas. O sucesso da ação demonstra o comprometimento dos empreendedores rurais em buscar conhecimento, inovação e novas oportunidades para fortalecer os seus negócios, contribuindo diretamente para o desenvolvimento econômico e a valorização da agricultura local. Para o RBV Notícias, Jean Salve.
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2: Nosso próximo destaque, Epagre monitora colmeias e auxilia apicultores com informações precisas em tempo real. Reportagem de Flávio Henrique.
3: Uma tarefa difícil, por vezes até arriscada, mas de fundamental importância para a natureza e para uma atividade que movimenta a economia e garante o sustento de centenas de famílias catarinenses. Assim, é o monitoramento apícola realizado pela Epagre por meio do Centro de Informações de Recursos Ambientais e de Hidrometeorologia em 7 municípios do estado: Bocaina do Sul, Caçador, Canoinhas, Imaruí, São Joaquim, São Miguel do Oeste e Videira. Fruto de um projeto de pesquisa, o trabalho consiste em colmeias conectadas a estações agrometeorológicas que medem variáveis como chuva, molhamento foliar, temperatura, umidade relativa do ar e peso do mel produzido. Os dados são transmitidos automaticamente e divulgados na plataforma Apis Online. Com base nas informações, apicultores, pesquisadores e outros profissionais podem observar as condições meteorológicas que influenciam a produção de mel. Uma das funções do projeto é auxiliar os interessados na tomada de decisões. Em Bocaina do Sul, a finalidade inicial foi subsidiar os estudos que apoiaram a criação da indicação geográfica do mel de melato de Bracatinga do Planalto Sul brasileiro, como explica o engenheiro agrônomo Hamilton Justina Vieira, pesquisador da Epagre Ciram e coordenador do projeto.
4: A Epagre montou um projeto de pesquisa de monitoramento apícola, medindo então o peso das colmeias de hora em hora, com transmissão horária para o banco de dados da Epagre Ciram em Florianópolis e, ao mesmo tempo, numa plataforma, a Apis Online, disponibilizando os dados para os agricultores. A finalidade, podemos falar em múltiplas finalidades, né? Uma delas é auxiliar, dar informações, dar dados para os apicultores para tomada de decisão. Quando colocar sobrecaixas, quando verificar as colmeias com problema. E temos 7 localidades por todo o estado. E aqui, particularmente em Bocaina do Sul, nós colocamos com a finalidade inicial de subsidiar os estudos de indicação geográfica do mel, do melato, da serra, do Planalto Catarinense, enfim, parte do Paraná e parte do Rio Grande do Sul, né? E que já foi efetivado, né? É um tesouro, vamos dizer assim, catarinense, né? O mel de melato, que não é floral, e ele tem as suas qualidades naturais específicas. E esse mel do melato, ele depende da saúde ambiental. A saúde do ambiente, a saúde dos organismos vivos, que é a cochonilha, a abelha, e também a saúde humana. Então, nós fazemos essa pesquisa, esse monitoramento, visando, então, municiar a apicultura com tecnologia digital e informações pertinentes.
3: Para que as informações sejam captadas e transmitidas com precisão, os equipamentos da Epagre precisam

0: estar sempre em perfeitas condições. Por isso, o trabalho de manutenção é constante. Um dos responsáveis por essa importante atribuição é o técnico de meteorologia Rafael Ataíde de Araújo. Ele lembra que a Ipagre-Cirã tem mais de 200 estações em Santa Catarina, entre meteorológicas, agrometeorológicas e hidrológicas. Ele explica que o trabalho é praticamente o mesmo em todos os aparelhos. Verificar se funcionam sem problemas, corrigir eventuais falhas, fazer a limpeza adequada e a manutenção preventiva. A principal diferença é que, no caso do monitoramento apícola, o profissional está cercado por centenas ou milhares de abelhas.
1: Então, eu sou um dos técnicos de meteorologia que trabalha no CIRAM, né? E uma das minhas funções é justamente fazer a manutenção das estações meteorológicas. Então, a gente tem mais de 200 estações pelo estado e a gente tem estações de todo tipo, né? Meteorológica, agrometeorológica, hidrológica. E essa aqui é uma estação de monitoramento apícola. Então, o nosso trabalho é justamente fazer a manutenção quando ela tem um problema ou não, né? Porque a gente faz também manutenção preventiva. E a gente praticamente verifica ali os equipamentos para ver se estão funcionando, a gente faz a limpeza adequada. E é praticamente isso. E a única diferença que tem, assim, quer dizer, uma das diferenças que tem, ao contrário das outras estações comuns, meteorológicas, é que aqui tem as abelhas, né? E a gente tem que usar equipamento de proteção individual, porque caso contrário a gente pode sofrer ferroadas, acidentes, né? Então essa é a dificuldade, porque a gente tem que ter um cuidado maior na hora de mexer com os equipamentos. As abelhas estão ali sobrevoando, querendo fazer a defesa, né, das colmeias. Então a gente tem que tomar todo o cuidado para não alvoroçar as abelhas. E a dificuldade é essa, porque a gente manuseia com equipamentos mais sensíveis e a gente tem que usar equipamentos especiais, então dificulta um pouco. Também o calor, a exaustão também contribui, né, para tornar um trabalho mais cansativo, até mais demorado do que as estações padrão. Mas é praticamente isso, a gente faz manutenção nesses equipamentos, né, e para ter um monitoramento correto aí da rede de monitoramento da Ipagre-Cirã.
0: Em todo o estado, os escritórios municipais da Ipagre apoiam os produtores com capacitações e orientações técnicas. Além disso, disponibilizam o kit apicultura, pelo qual os apicultores podem adquirir itens como caixas padronizadas, alimentadores, formigadores, macacão, centrífuga e todos os equipamentos necessários à atividade. Além do programa de abelhas rainhas, que possibilita o melhoramento genético do apiário. O apicultor José Carlos Becker, que produz cerca de 15 a 20 toneladas por ano e cujo mel é consumido em países da Europa, China e Estados Unidos, ressalta a parceria com a Ipagre.
2: Caixas eu tenho mais ou menos aí umas 400 a 500 caixas por aí. Produção de mel, dependendo do ano também, né? Tem ano que dá mais mel, outro ano dá menos, mas é uma média aí de uma produção boa de umas 15 toneladas a 20 por aí. O meu mel vai para exportação. Estados Unidos, na Alemanha, na Europa e na China também. A importância da Ipagre é a parceria que tem com nós, né? Uma parceria muito boa. A gente precisando, sempre eles estão ali para servir a gente e ajudar.
0: Da redação, Flávio Henrique.
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4: Em meio à natureza preservada, uma propriedade guarda verdadeiros tesouros da mata nativa. Na linha Suzin, em Caçador, conhecemos a história de um agricultor que há décadas cuida de árvores centenárias, mantendo viva uma herança deixada por gerações. Rita Martini.
5: E hoje eu trago informações direto aqui da linha Tanque, na linha Suzin. Eu estou na propriedade do Sérgio Suzin e nós vamos estar falando de árvores centenárias que tem aqui na propriedade do Sérgio. São árvores como a embuia, o pinheiro, a canela, cedro. E o Sérgio vai estar contando pra gente um pouquinho a respeito dessas árvores aí que são preservadas na propriedade dele. Olá, Sérgio.
6: Eu preservei desde 26 anos atrás que eu vim morar aqui. As árvores eram centenárias, eu sempre preservei elas. Graças a Deus, eu ainda estou cuidando delas muito bem ainda.
5: Sérgio, você é de uma família que sempre morou na colônia, sempre teve contato com essas árvores, né?
6: Sempre, desde que eu nasci, faz 62 anos ontem, que eu completei 62 anos.
5: Parabéns!
6: E sempre preservei as árvores nativas.
5: Essa ideia de preservar aqui na sua propriedade essas árvores centenárias, elas seguem você ali, ninguém mexe, ninguém corta. corto.
6: Não, ninguém mexe, daí também eu me esqueci

0: E tem um monte de xaxim por baixo das árvores, tem xaxim de monte, que são centenários xaxim também, porque aquilo ali faz anos, pelo tamanho que eles têm, deve ser centenário.
1: Sérgio, essas árvores, elas são preservadas pela reserva?
0: Essa aí é como reserva legal, já fica na escritura no meu nome já.
1: Não pode cortar?
0: Não pode cortar.
1: A embuia é uma das madeiras que antigamente era muito usado e tínhamos bastante. Hoje já é uma madeira em extinção?
0: Hoje é uma madeira em extinção, porque eu vi poucas embuias desse tamanho ainda que tem agora, ultimamente.
1: Na sua época de mais jovem, quando você morava na propriedade do seu pai, lá na casa dos seus pais, tinha esse tipo de árvore?
0: Na época lá tinha bastante, lá no terreno do meu pai tinha bastante embuia.
1: Era usado para fazer palanque?
0: Era usado para fazer palanque para pareira naquelas épocas lá.
1: Hoje o palanque de parreira é o palanque de cimento?
0: Hoje a minha pareira é tudo palanque de cimento.
1: Sérgio, tem alguma manutenção que você faz nessas árvores? Tem que colocar algum adubo, fazer alguma coisa ou elas só ficam lá e tranquilas?
0: Não, eu deixo lá, só a única coisa que eu faço é o roço, deixo limpo por baixo para ficar bonito.
1: O pessoal que vem aqui costuma ir até o local?
0: Ah, muita gente são curiosos, vão lá e olham e ficam admirados.
1: Com a beleza da árvore.
0: Com a beleza das árvores.
1: O inverno, elas sofrem um pouco com perca de folhas, galhos, ou é tranquilo com todas as estações?
0: Só cedro cai a folha, embuia, canela não, né? Canela, embuia, preserva sempre verde.
1: Sérgio, parabéns por ter essas árvores centenárias, pelo cuidado com a natureza, por estar preservando essa espécie que está em extinção.
2: Rápido intervalo e na volta, outros destaques do agro. Vinícola Longa Vida de Pinheiro Preto comemora prêmios nacionais. Tradição italiana que atravessa gerações. Família de Tangará preserva legado centenário na produção de vinhos. Voltamos já já.
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2: Estamos de volta e trazemos agora uma curiosidade do agro. Uma plantação de alface em Brumadinho, Minas Gerais, virou símbolo de amor à família e ao Brasil. O agricultor Djalma Cordeiro transformou os canteiros da propriedade em uma homenagem ao neto recém-nascido, José Augusto, e também à seleção brasileira na Copa do Mundo de 2026. Utilizando as mudas, ele desenhou a bandeira do Brasil e escreveu o nome do bebê na lavoura. Segundo o agricultor, a ideia era um sonho antigo, guardado há 28 anos, e só agora pôde ser realizado. O trabalho contou com a ajuda do filho e levou cerca de 9 dias para ficar pronto. A iniciativa chamou a atenção de moradores da região e se tornou uma demonstração de criatividade, orgulho pelo país e carinho pela família.
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2: Antes da nossa próxima reportagem, queremos deixar aqui o nosso contato de WhatsApp para que você envie mensagens, sugestões de reportagens, curiosidades, fotos, vídeos da produção na sua casa ou então na sua propriedade rural. 99129-4000.

0: 4258. Repetindo, código de área 49 99129 4258. Alesc aprova programa para levar internet e sinal de celular ao interior de Santa Catarina. Repórter Giovana Alencar.
1: Levar sinal de celular e internet de qualidade a quem vive e trabalha longe dos grandes centros. Esse é o objetivo de um projeto de lei de autoria do governo do estado, aprovado na quarta-feira.

0: cidades onde o sinal ainda não chega ou funciona de forma precária. Na prática, o governo do estado poderá conceder incentivos financeiros a empresas de telecomunicações para instalar novas antenas como tecnologia 4G ou superior e ampliar as redes de fibra ótica. O projeto autoriza até 580 milhões de reais para a expansão da telefonia móvel e outros 250 milhões para a infraestrutura de internet fixa. As empresas interessadas deverão passar por seleção pública e comprovar que os equipamentos foram instalados e estão funcionando. No caso das novas antenas, o prazo para implantação poderá chegar a 3 anos. O líder do governo na Alesc, deputado Maurício Peixer, do PL, comentou os benefícios da medida.
1: Infelizmente, as operadoras normais, que já deveriam ter investido há muito tempo na expansão do 5G, não fizeram. Aqui em Santa Catarina, a área rural sofre muito com isso. Mas não é só a área rural, a área urbana também. E principalmente as rodovias, onde não tem acesso à internet e acontece algum acidente e as pessoas não conseguem se comunicar rapidamente para chamar socorro ou conversar com seus familiares.
0: A proposta também tenta reduzir um dos principais custos para levar a internet ao interior, o uso dos postes. A Celesc poderá conceder descontos de até 70% a 90% no valor cobrado para a passagem de cabos de fibra ótica em áreas rurais durante 5 anos. A falta de internet no campo é uma demanda antiga debatida na Assembleia Legislativa, especialmente pela bancada do Oeste. O problema afeta produtores rurais, estudantes, famílias e também dificulta o acesso a serviços de saúde, segurança e atendimento público. Com aprovação em plenário, a matéria agora aguarda a validação do governador para virar lei estadual. Da Rádio Alesc, Giovana Alencar.
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3: Pinheiro Preto vem se destacando a nível estadual e nacional pelos vinhos produzidos. Ernesto Júnior foi até a vinícola Longa Vida conversar com os proprietários da empresa para saber mais sobre os prêmios que já foram recebidos.
4: Pinheiro Preto atualmente é considerada a cidade com o maior número de vinícolas em Santa Catarina, superando inclusive cidades da região serrana. Uma delas, a Longa Vida, vem se destacando no cenário nacional.
5: Em 2025, a vinícola recebeu 6 medalhas importantes. Um reconhecimento pelo trabalho aqui produzido nos vinhos que são engarrafados. E também reconhecimento para a região do meio oeste de Santa Catarina, mas principalmente para o município de Pinheiro Preto, uma das maiores produtoras de vinho de Santa Catarina.
4: Itamar Roberto Olivo, um dos proprietários da vinícola, destaca as medalhas recebidas ao longo do último ano.
6: Nesse último ano de 2025, na safra de 2025, a gente ganhou 5 medalhas de grão ouro, que são o Bordeaux Seco, o Niagra Seco, o Cascadura, o Rosé Seco e a medalha de ouro no Polosky, Muscatole, que é uma uva que só a gente produz esse vinho, né? A gente conseguiu produzir um vinho de uma boa qualidade, um aroma muito bom, né? Então a gente foi premiado também nesse vinho. É um trabalho que está sendo valorizado desde lá da época do pai e da mãe, né? Que faziam os barris aí, né? Para outras vinícolas e agora a gente produz o vinho mesmo, né? E a gente conseguiu então essa premiação, né?
4: A gratidão pela premiação é o principal ponto para o enólogo Jean Bortoloso.
7: É a gratificação do trabalho, né? Que a gente sempre tenta fazer o melhor, né? Cada safra é um desafio, uvas diferentes, o clima, tudo muda e a gente sempre tenta fazer o melhor possível, né? A gente tem o respaldo dos nossos clientes que sempre elogiam nossos produtos, né? Mas é sempre bom também ter um corpo técnico, né? Porque esses concursos geralmente é um grande time de avaliadores, né? E são referências aí no nacional, né? Enólogos do Brasil aí que avaliam esses produtos, né?
4: Evandro Olivo, outro proprietário da vinícola Longa Vida, afirma que a satisfação da empresa receber os prêmios é o principal ponto para o trabalho realizado e o seu reconhecimento.
8: É muito gratificante, né? A gente receber um prêmio a nível Brasil, né? Isso é muito bom. A gente tá na mídia aí com esses produtos e para o nosso público apreciar.
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3: No interior de Tangará, uma história que começou há quase um século com um simples galho de videira trazido da Itália, se transforma em um símbolo de tradição e empreendedorismo. A família Paris

0: e mantém viva a herança deixada pelo avô de Fernando e hoje celebra a conquista do selo de vinho colonial, tornando-se a primeira produtora de Tangará e a segunda de Santa Catarina a receber a certificação. Na vinícola familiar, os visitantes encontram sabores, memórias e a valorização das raízes italianas em cada taça. A reportagem é de Sabrina Cordeiro.
1: Em Bracatinga, no interior de Tangará, a gente vai conhecer a história da família Parisi, que começou quando o avô de Fernando trouxe da Itália um galho de videira que em 2029 completará 100 anos.
2: Mais que vinho, a história da primeira vinícola registrada como produtora de vinho colonial aqui na comunidade Bracatinga de Tangará. Tânia, Fernando, como que começou a história da família de vocês aqui em Tangará e com a produção de vinhos colonial?
3: A nossa família sempre foi envolvida com uva e vinho, né? O avô Luiz, quando veio do Rio Grande, já trouxe uns galhos da videira, né? Dentro da mala. Chegando aqui, plantou os primeiros pés, né? E começou já a fabricação dos vinhos, mais para consumo mesmo, né? Ele gostava bastante do vinho. E daí logo depois do pai também, por muitos anos, fez o vinho colonial, né? E aí eu comecei em 2000 que eu comecei a fazer vinho, né? Mais com as uvas americanas mesmo, né? O Isabel, o Bordeaux, né? O Niagra. E em 2019, daí que era um sonho meu, eu sou apaixonado por vinhos finos, a gente implantou nossos vinhedos de Vilocinas, né? Em 2020, a gente fez a primeira tarrafa, né? Até tem ainda na adega aí alguma coisa para vender, sabe? Um Rosero, um Malbec.
1: Hoje, Fernando e Tânia preservam esse legado, sendo os primeiros produtores de Tangará a conquistarem o selo de vinho colonial e os segundos de Santa Catarina.
4: Família italiana, né? É a raiz, né? É, sempre se dedicou, né? Eu cresci vendo meu nono cuidando dos parreirais, fazendo o vinho dele, até bem velhinho, né? Ele se dedicou. Meu pai já não tinha as parreiras, mas usava a uva dele, fazia o vinho também, né? É muito legal, muito bonito, né? A gente seguir os passos, né? Eu fico muito feliz, muito orgulhosa de agora a gente estar produzindo, né? A uva e também o vinho, né?
2: E quanto tipo de vinho que vocês fazem hoje, que vocês produzem hoje aqui na propriedade?
3: Hoje está com 14 variedades de vinho, entre brancos, rosés e tintos, né?
2: E para cada tipo de vinho, é um tipo de uva também, e vocês também fazem o plantio da uva de vocês também, né?
3: É, na verdade, toda uva, todo vinho, gente, é tudo uva produzida aqui no nosso vinhedo, sabe? Não tem nada vem de fora, né? Então a gente tem um controle muito grande, né? Desde a poda, desde os tratamentos, né? A gente, nessas uvas finas aí, como é na cobertura e tudo com telas, né? A gente usa pouco fungicida, né? Uma coisa, a vantagem que a gente tem, né? Uma uva de muita qualidade, tipo esse ano o Malbec melou 23, 24 bricks, né? Isso sem nada de adição de açúcar, né? Um vinho que vai dar lá 12 de álcool, né? No final. Então, uma cor legal, na cobertura funciona bem a uva fina, sabe?
1: A vinícola, instalada abaixo da casa da família, oferece degustações com ambientes acolhedor e familiar.
4: Foi tudo por acaso, né? Foi tudo surgindo, assim. Inicialmente, a ideia era produzir vinho só para a família, foi se expandindo, né? Até que a gente resolveu, então, tornar tudo legal, né? E já que tínhamos o espaço, tínhamos o produto, agora surgiu a ideia, então, de fazer as degustações para agregar valor, né, no que a gente tem aqui, né, para o pessoal conhecer melhor também os produtos, né. A gente faz a tábua agora com produtos coloniais também, que é tudo para valorizar o interior.
1: Para homenagear os seus filhos e valorizar as raízes italianas, os vinhos receberam os nomes Bernardo e Arturo, em forma italiana.
3: É uma homenagem que pensou em fazer para os nossos filhos, né? Os vinhos de mesa, então, está no nome de Colino e de Arturo, né? Nosso filho mais velho é Arturo. E daí tem alguns vinhos finos, que é Jardim de Bernardo, né? E o nosso filho mais novo é o Bernardo.

0: Tem um voto então para homenagear o Nuno Luiz, então, né? Foi o que começou, né?
1: Pioneiro.
0: O pioneiro, né? E o Paris, e daí a gente tem algumas marcas, né, que é da lista também.
2: E, seu Fernando, o que difere os vinhos, a produção das uvas, dos vinhos finos para os vinhos tradicionais?
0: Então, nós estamos aqui com esse Chardonnay, né? É, essa uva aqui é uma uva bem complicada de produzir. Deve ter o meu Barolo e talvez mais um Pregarate só. Ela brota muito cedo, só no final de agosto está brotando. Então, em 6 anos, a gente conseguiu produzir em 2 anos só. Essa aqui é da safra 22 e agora na safra 26 a gente teve uma produção muito boa também. Então, nossos clientes estão esperando, né, essa nova safra aí, porque essa aqui está acabando. E ele é um vinho de muita qualidade, sabe? Na verdade, eles falam que é a uva Chardonnay, a rainha das uvas brancas, sabe? Ela é original lá da França, né?
2: Seu Fernando, vocês têm uma safra também muito importante de vinho, né? Conta para nós a origem e a história dessa safra, desse vinho importante.
0: É, esse rótulo aqui, então, é, né, homenagear o Nuno Luiz, então, nós temos ainda o lote aí na pipa. Esse Paredal, agora não temos mais ele, né? Esse ano a gente desmanchou ele em função que ele era um Paredal muito antigo e ruim de trabalhar nele, era muito baixinho, sabe? Esse aqui, agora em 2029, ia completar 100 anos de Paredal. Então ele tinha 97 anos. E esse vinho é daquela uva lá. A gente tem aí, acho que uma boa quantia ainda. É um vinho Isabel, né? Esse que o Nuno Luiz trouxe os galhos na mala lá. Nós temos aí, então, novidades para os nossos clientes aí, para o final do ano. A gente vai começar a construir um espaço mais amplo, mais para receber
2: mais pessoas,
0: né? E um espaço bem para o pessoal fazer um piquenique, fazer uma coisa nesse sentido, sabe? Então, aguardem aí nas redes sociais aí que no final de ano tem novidades.
2: Da redação para o RBV Agro, Sabrina Cordeiro.
3: 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O RBV Agro desta semana fica por aqui. Um ótimo sábado, um excelente domingo para quem está acompanhando a reprise do programa. Na semana que vem tem mais. Tchau, tchau.
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Rádio Videira, para você uma ótima tarde, ligado em 88.5. Essa é a sua Rádio Videira, mais uma edição do programa Mensagem Cidade Campo. 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A Administração Municipal de Omerê, através da Secretaria de Educação, Cultura, Esporte e também Turismo, convida você para participar da segunda capacitação para artesãos. O evento é gratuito e regional, oferecendo aprendizado, valorização do trabalho artesanal e a oportunidade de realizar a avaliação para a emissão da Carteira Nacional do Artesão de Santa Catarina. Documento que garante reconhecimento oficial em todo o Brasil. A avaliação será conduzida pela avaliadora credenciada Cristiane Camargo, no dia 27 de junho, das 9 às 17 horas, no Centro de Convivência da Pessoa Idosa em Omerê. Participe e fortaleça o artesanato da nossa região. 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

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A partir das 15 horas, o público vai curtir um super matinê com Zé Teclado e Banda Mix, trazendo os maiores sucessos do bailão, muita animação e um repertório para dançar do começo ao fim. Reúna os amigos, leve toda a família e participe você também dessa festa especial. 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Vem aí o tradicional jantar de São Pedro no Salão Paroquial de Pinheiro Preto. É sábado, dia 27 de junho, a partir das 19 horas e 30 minutos, com um delicioso cardápio, macarronada, lasanha, polenta com molho, maionese, galeto, carne de porco e saladas diversas. Mais informações com Joyce pelo telefone 48 99612-7614. Valor do jantar, R$85. Após as 21 horas, ingresso para o baile por apenas R$50, com animação do Trio da Terra. Prestigie você também. 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
7: Muito bem, senhoras e senhores, meninos e meninas, ótima tarde para todo mundo. Estamos chegando aqui na Rádio Videira 88.5, seu amigo Fábio Lima na comunicação para mais uma edição do Show da Tarde. Prazer enorme estar com você em pleno sabadão, né? Hoje, dia 20 de junho, ano 2026. Aquele abraço pro amigo, amiga em casa, no trabalho, já curtindo a melhor sintonia. Um abraço para você. Seja sempre muito bem-vindo por aqui. Desejamos sempre o melhor para você. E o melhor é estar conosco, né? Afinal de contas, por aqui muita música boa para você. 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Começamos já com muita música boa, já trazendo para você a principal promoção do dia. Você vai ficar feliz, hein? Vai gostar de participar. Já prepara aí para mandar sua mensagem com seu nomezinho completo, tá bom? Combinado assim? Abrimos muito bem com Marília Mendonça, Maiara e Maraísa.

0: 101.3, é a sua Rádio Videira, 1h43, 1h43, uma ótima tarde para você, meu amigo, minha amiga. Já começamos então, pontapé inicial para mais um Show da Tarde. É um prazer estar com você em pleno sabadão. Tá tudo bem com você? Tá em casa, tá no trabalho, tá no carro dirigindo ao som da Rádio Videira. Um abraço para você, o taxista, o motorista de aplicativo. Sejam todos muito bem-vindos por aqui. Quero mandar um abraço também para a amiga que tá em casa hoje, completando mais um dia de vida. Minha amiga, é o seu dia, parabéns pra você, tá? Saúde, alegria, felicidade, realizações na sua vida. E o amigo também, né? Que hoje apaga mais uma velhinha, completa mais um ano de vida. Parabéns pra você, muita paz, saúde e felicidade na sua vida. Por falar em felicidade, tem uma coisa que deixa a gente muito feliz, né? São prêmios. E eu tenho pra você 3 quilos daquela costela, oferecimento do Itália Atacadista. Inclusive o Jairo tá passando por aqui, indicando pra você as melhores promoções para esse sábado, para esse final de semana. Alô, Jairão, boa tarde para você. Jairo, bem-vindo.
1: Muito boa tarde, meu amigo Fábio Lima.
0: Alô,
1: boa tarde para você, ligado no

0: Segunda tarde, é depois dar uma cesteada, né? 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
1: Falou, Jairo. 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O Jairo já passou por aqui a promoção do dia. Você tem 3 quilos daquela costela, tá bom? Boa sorte na promoção, mas não é simples. Ah, eu quero ganhar. Pronto, acabou. Não. Quero que você responda a pergunta corretamente. 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Manda o seu áudio, manda a mensagem escrita, vai deixando aí certinho. Já, já tem resultado de promoção. 3 quilos daquela costela de presente para você. Participe, boa sorte. A gente se fala durante a programação. 1h49, intervalo, volto já.

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8: Estamos de volta, uma ótima tarde para você ligado aqui na programação da sua Rádio Videira. Boa tarde, e aí, vamos faturar presente, vamos ouvir muita música boa, vamos fazer uma programação especial? Claro que sim, né? Vale a pena. Mandar uma boa tarde pra Noeli Fiorelli. Oi, Noeli. Um abraço pra você, minha amiga. Boa sorte na promoção. A Amélia também tá concorrendo. Amélia Toneta, boa sorte pra você, Amélia. Já mandando mensagem de confirmação para os nossos ouvintes, né? O Antônio também chegando por aqui. Deixa eu ver quem mais. Um abraço pro Jairo de Vasconcelos também participando com a gente. Já sabem o esquema pra você faturar 3 quilos daquela costela, né? É a pergunta que não quer calar. Qual é o endereço do Itália Atacadista? A resposta, a Rodovia SC 135, ao lado da Videplast. Tem erro não. Manda aí resposta. Boa sorte na promoção.
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0: Essa é a sua Rádio Videira, é o sucesso que você gosta de ouvir o tempo todo. Zé Henrique Gabriel, você é a dona do meu coração. Muito bem, a promoção segue, hein? Qual é o endereço do Itália Atacadista? 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E você já concorre a 3 quilos daquela costela, tá, gente? Vai participando, um abraço pra você, muito obrigado pela audiência. Tá todo mundo ligado, concorrendo aos prêmios, participando das promoções da número 1. A Dilamar tá junto com a gente. Oi, Dilamar, boa tarde pra você, minha amiga. Deixa eu mandar aqui um abraço também pra... Deixa eu ver aqui, pegar o nome completo. Ah, sim, Isair. Isair, aquele abraço pra você. Um grande abraço pra você. Obrigado pela audiência, tá? Alô, Dilamar, Deus abençoe você também, sua casa, sua família. Um bom final de semana. Deixa eu mandar um abraço aqui pra Metilde. Oi, Metilde, boa tarde pra você, amiga. Metilde Ludes, já recebi sua mensagem aqui também, tá, amiga? Obrigado pela audiência. Mais um abraço mais uma vez pro Antônio, também tá junto com a gente. 2 horas, 3 minutos, hora de intervalo. Vamos à oração da tarde. Prepare o seu coração. Vamos orar agora com a Rádio Videira. Boa tarde pra você.
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2: Eu navegarei.
3: Boa tarde, querido povo de Deus. Vamos rezar e pedir a Deus Nosso Senhor as graças necessárias. Espírito. Neste sábado, suplicando o Senhor, se eu estiver como cego caminhando nas trevas, mostrai-me a luz, a luz verdadeira, Jesus Cristo. E Nossa Senhora, nos ajude. Vamos fazer o sinal da cruz, eu e você juntos, em nome do Pai, do Filho, do Espírito Santo. Amém. Senhor Jesus, que dissestes: estou à porta e bato. Se abrir, entrarei

0: farei morada, Senhor. Bata em meu coração, Senhor. Toma iniciativa, como sempre tomastes, de vir ao meu encontro. É bem verdade, Senhor, que talvez encontrarás a porta fechada ou entreaberta. Talvez encontrarás a porta emperrada. Manda a força do teu espírito, o vento forte dos dons, para que possa abri-la, Senhor. Para que eu possa me abrir à tua graça. Senhor, eu não ofereço resistência. Ao contrário, receba o meu desejo. Vem, Senhor. Vem em mim fazer morada. É bem verdade, Senhor, que não encontrarás a casa arrumada. Certamente, encontrarás tantas coisas que precisam ser purificadas. Mas venha, Senhor. Vem em minha alma, meu coração. Bata a porta. Eu estarei atento para abri-la com tua graça. Senhor, como fruto deste Pai Nosso que rezo, receba o meu convite. Como fruto desta Ave Maria, que Nossa Senhora me ajude. Pai Nosso que estais no céu, santificado seja o vosso nome. Venha a nós o vosso reino, seja feita a vossa vontade, assim na terra como no céu. O pão nosso de cada dia nos dai hoje. Perdoai-nos nas nossas ofensas, assim como nós perdoamos a quem nos tem ofendido. E não nos deixeis cair em tentação, mas livrai-nos do mal. Amém, Nossa Senhora. Facilita-nos, Nossa Senhora. Prepare o caminho para o teu filho. Prepare minha alma, minha vida, e que eu possa estar atento, Mãe, para escutar o divino toque do seu filho em meu coração. Ave Maria, cheia de graça, o Senhor é convosco. Bendita sois vós entre as mulheres e bendito é o fruto do vosso ventre, Jesus. Santa Maria, Mãe de Deus, rogai por nós, pecadores, agora e na hora de nossa morte. Amém. Eis que estou à porta e bato.
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2: Muito bem, uma ótima tarde para você. 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
4: Muito bem, gente. Boa tarde. 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
4: Amigos e amigas de todos os bairros de Videira e todas as cidades vizinhas, aquele abraço pra você, tá? Alô, você de Fraiburgo, Joaçaba, Caçador, Pinheiro Preto, Tangará. Alô, Rio das Antas. Ótima tarde. Bom final de semana. Abençoado, hein?

A programação da número 1, agora 2 horas mais 21 minutos, 2h21. Uma ótima tarde pra você, gente. 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

0: Rádio Videira e o som da indústria musical, como num filme. Essa tá tocando bastante, né? Aqui na programação da sua rádio predileta. Já já muito mais músicas pra você. Tem 3 quilos daquela costela. 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Participe! Agora 2 horas mais 38 minutos.
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11: Muito bem, gente, 2:44, 2:44. Já tem mais música para você, porque agora eu vou falar para você das promoções lá do supermercado Itália. 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

essa é a banda Sucesso, Céu e Cantos, Morena Misteriosa. 2:54. Abração para o Pedro Henrique. Alô, Cláudio César. Alô, Serginho, aquele abraço para você. Juliana, a Carla, a Patrícia. Quem mais tá com a gente, hein? A Fabiana. Alô, Fabi, boa

A Beatriz também tá junto com a Luciana, ouvindo o nosso programa nessa tarde boa. Abraço para vocês. Todo mundo doidinho para faturar aqueles 3 quilos daquela costela lá do Itália Atacadista, hein? Vai deixando seu nomezinho completo no final do horário, sem resultado de promoção. Alô, você do Morada do Sol, bairro Oficina. Para dar um abraço também para todos lá do Santa Lúcia, né? A querida Santa Lúcia, abraço para vocês. Bairro Santos Dumont, São Cristóvão. Alô, Vila Verde, aquele abraço. Bairro Zezé, todo mundo curtindo a melhor sintonia. Aquele abraço para vocês. Com muito carinho na comunicação, seu amigo Fábio Lima, convidando você a participar das nossas promoções. Boa sorte, tá? 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
2: Muito bem, para você, ótima tarde de sábado. Falar para você de coisa boa. A Comissão de Festeiros da Paróquia São Pedro de Pinheiro Preto convida você e toda a sua família para o tradicional jantar dançante de São Pedro. 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O WhatsApp é esse aqui, ó, 48 99612 7612. Número fácil, né? 48 99612 7612. 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Venha celebrar conosco uma noite de alegria, boa música e excelente gastronomia. 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
1: Essa música quem escolheu foi minha querida esposa Gabriela. Ela falou: grava essa música porque ela é linda demais. Gabi, então, pra você, meu amor, um beijo.

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Esse é o Danúbio Azul. Quem ama, cuida. Como é que você tá? Tá em casa, assistindo o jogo da Copa do Mundo, ouvindo a Rádio Videira ao mesmo tempo, né? A Holanda vai fazendo 3-0 em cima da Suécia, hein? Começou o segundo tempo agora, a Holanda já faz aí o terceiro gol, massacrando o time da Suécia. Vamos ver se tem recuperação ou se tem mais vantagem de gol, né? Ontem o Brasil se deu bem, né? 3-0 em cima do Haiti. Vamos então ao próximo desafio, né? O mais importante de ontem, eu acho que não era nem o adversário, né? Com certeza mais fraco do que o Brasil, mas era o Brasil realmente se achar em campo, né? Porque os próximos jogos serão mais complicados, né? Tivemos também um jogo já encerrado, a Turquia, né? Perdeu para o Paraguai. A Turquia era, sim, ainda assim, né, a favorita para esse jogo, mas o Paraguai venceu por 1-0. A Holanda vencendo por 3-0 o time da Suécia. Já já, às 17 horas, Alemanha e Costa do Marfim. Encerrando ainda hoje, 9 horas da noite, Equador e também Curaçao. 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
3: Olá, boa tarde. Sábado, 20 de junho de 2026. Eu sou Ernesto Júnior. Trago a partir de agora os destaques da última hora no Videira Notícias. O mês de junho é marcado pela campanha Junho Violeta, que reforça ações de conscientização e combate à violência contra a pessoa idosa. Em Videira, a Secretaria de Assistência Social destaca que a violência vai além das agressões físicas, incluindo também o abandono emocional e a negligência dentro das famílias. A orientação é para que haja mais diálogo, paciência e respeito entre as gerações, já que o envelhecimento da população traz novos desafios no convívio familiar. A campanha segue com ações educativas e busca fortalecer a rede de proteção aos idosos do município. A Silesc anunciou um plano de contingência para enfrentar possíveis impactos do fenômeno do El Niño e reduzir os transtornos causados por temporais, enchentes e ventos fortes no estado. A companhia vai reforçar o monitoramento climático, mobilizar equipes de forma antecipada e ampliar a integração com a Defesa Civil e as prefeituras. Atualmente, a estrutura conta com 510 equipes distribuídas pelo estado, além de equipamentos de reserva, como transformadores e geradores. A empresa também investe em tecnologia com redes inteligentes, cabos mais resistentes e drones equipados com sensores térmicos para identificar falhas com mais rapidez. Encerramos falando sobre o presidente Lula, que sancionou a lei que fixa o novo piso salarial dos professores da educação básica em R$5.130,63 a partir deste ano. O reajuste representa aumento de 5,4% em relação ao valor anterior e garante ganho acima da inflação. A legislação também estabelece novas regras de atualização do piso, que passam a considerar a inflação medida pelo INPC e parte do crescimento das receitas do Fundeb. Além disso, mudanças no imposto de renda ampliam a isenção para professores, o que reduz o desconto na folha e gera aumento líquido na receita de cerca de R$500 na renda mensal dos professores que recebem o piso. Para mais informações, acesse portal RB.

0: www.com.br, é claro, acompanhem as nossas redes sociais. Eu sou Ernesto Júnior, este foi o Videira Notícias.
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8: O que se viu no jogo Brasil e Haiti foi muito diferente do que eu encontrei em Nova York. Dessa vez, muitos brasileiros, a torcida muito acolhedora e calorosa, mesmo antes dos gols marcados. Vini Júnior foi novamente o craque do jogo, assim como na partida contra o Marrocos. Alguns torcedores brasileiros falaram que o Brasil venceu, mas ainda não convenceu, como foi o caso do Luiz Eduardo de Criciúma.
9: Achei que nosso time titular foi muito bem, cumpriu o que precisava fazer. 3-0 no primeiro tempo, com um gol anulado ainda. E achei que o time reserva, o time bem, enfim, ficou devendo, né? Não entrou aquele sangue. Os jogadores, eles tinham a oportunidade de mostrar o porquê poderiam brigar com uma vaga titular. Não foi isso que mostraram, mas tudo bem. Fizemos um saldo de gols legal pra brigar pela primeira posição.
8: Eu sou Melina Calduro, da Filadélfia, para o Acaerte em campo.
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1: Eu acho que você tem que mandar aquela mensagem. Mas manda o que tá no seu coração.
2: Porque se fosse eu falaria mais ou menos.

0: Muito bem, essa é a sua Rádio Videira. Pra você, uma ótima tarde. Deixa eu mandar um abraço pra Michele, que tá junto com a gente. Oi, Michele, boa tarde pra você. Mandar também um boa tarde especial pra ela, né? A Silmara, o Paulinho, a todos vocês, o nosso desejo de um bom sábado. Ela respondeu certinho aqui sobre o sorteio do Itália Atacadista. Já sabe, né, gente? Você tá mandando aí a sua mensagem? Eu quero saber o endereço do Itália Atacadista, SC135, ao lado do bairro, ali no bairro Oficina, né? Próximo à Vida e Plástica. É o endereço certinho pra você fazer economia, qualidade e, claro, garantir também a sua participação. Tem 3 quilos daquela costela já no resultado, tá bom? 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

0: Rádio Videira, tocando as melhores pra você. Ótima tarde, são 3h41, 3 horas mais 41 minutos, a gente fazendo a festa com o nosso querido ouvinte. Tem prêmios pra você, mais uma edição do Show da Tarde. Um bom sábado pra você em casa, pra você no trabalho. Alô, amigo taxista, motorista de aplicativo, Deus abençoe, tá? Muita fé, muita paz, realizações na vida e bons lucros também, né? Tá trabalhando pra isso, né? Pra obter lucros, pagar as contas, aquele pão nosso de cada dia merecedor. Tenho certeza que sim. Olha, quero mandar um abraço a todos lá do Santa Lúcia. Mandar um beijão pra Clarice. Oi, Clarice! Tudo de bom pra você. Obrigado pela participação, amiga. Oi, eu quero participar do sorteio lá do Itália Atacadista. Tô aqui no bairro Oficina. Abraço. Mandar um abraço lá do loteamento Alto da Boa Vista, né? Quem tá por lá é a Vonisley. Deixa eu ver o nome aqui completo, que às vezes eu tenho um banana aqui pra ver os nomes. Vonisley. Vonisley, aquele abraço então pra vocês. Obrigado pela audiência, tá, gente? Obrigado pelo carinho da sintonia. Olha, a Maria e a Marisa. Aqui é a Marisa Proença. Marisa Proença, boa tarde pra você, amiga. A Maria Cristina também chegando por aqui. Quem tá com a gente também é a Fátima Zanon. Oi, Fátima, boa tarde pra você, querida. Boa sorte na promoção, tá? Quem mais tá com a gente? Deixa eu anotar aqui, ver os pedidos chegando. Hélio Manetti. Hélio Manetti, aquele abraço. Bairro Santa Gema, também ligado com a gente. Tudo bem com você? Boa tarde, seja bem-vindo à nossa programação.
1: Boa tarde. Aqui é o Hélio Manente de Santa Gema.
0: Legal.
1: Quero pedir uma música bem bonita para nós aqui da Índia Sul, que estamos trabalhando.
0: Certo.
1: Quero participar do sorteio do Itália Atacadista.
0: Tá certo, amigão. Boa sorte para você, tá? Olha, o Valmir Zucco também tá chegando por aqui. Alô, Valmir, aquele abraço pra você. Marcos Maciel, tá sempre ligado aqui na programação, mandando um abraço pra todos que estão ligados com a gente, participando também da promoção, né? A amiga Mari tá na escuta, o esposo dela, o Darcy também, toda a família, que legal, gente. Abraço pra vocês, bem-vindos à nossa programação, boa sorte também na nossa promoção, tá? Alô, boa tarde!
2: Boa tarde, meu amigo, tudo certo?
0: Olá, tudo é o Altair
2: Davis, da cidade
0: Altair. Altair.
2: Queria participar dos 3 quilos de costela, naquela costela.
0: Aquela
2: do,
0: costela.
2: Itália Atacadista.
0: Certo.
2: Ali, do lado da Vida de Plástico, na 153. 153.
0: É isso aí, é isso aí.
2: Ali do lado da Vida de Plástico,
0: é isso mesmo.
2: Santa Lúcia.
0: Tá certo, já conhece o endereço da economia, né? Que legal, um abraço pra vocês também. Deixa eu mandar um abraço pro Adriano Felipe. Adriano Felipe, loteamento Alto da Boa Vista, Silmara e Paulinho também passando por aqui, Leonilda, minha amiga, mais uma vez, o desejo de uma ótima tarde pra você, tá? Oi, é a Nádia, oi Nádia, tudo de bom pra você, deixa eu mandar um alô aqui pra Fátima Terezinha, a Salete Bride também já passou por aqui, oi Salete.
3: Boa tarde, tudo bem?
0: Tudo bom, amiga?
3: Salete Bride da Massoroca.
0: Tudo jóia?
3: Queria pedir uma música aí bem bonita.
0: Certo.
3: Daí queria oferecer pra todas minhas amigas aqui da granja.
0: Certo.
3: Daí queria participar do supermercado Itália Atacadista.
0: Isso.
3: Melhor, mais barato de Videira.
0: Muito um obrigado. Beijo. Bom. Beijo pra você, amiga. Salete Bride. A Ana Benedetti também tá com a gente. Aninha, boa sorte na promoção, tá, amiga? A Alzira também passando por aqui. É a Alzira Zambonin, também participa da nossa promoção. Quem mais tá por aqui? A Brenda Piroli. Oi, Brenda. Tudo de bom pra você, amiga? Mauri Andrade. É muita gente, né? Tá vendo aí? Eu tô falando pra vocês. A Eliane tá com a gente também. A Maria dos Santos tá passando por aqui. Oi, Maria.
4: Tarde, boa tarde.
0: Boa tarde.
4: Uma música bem bonita aí. Pode ser do Amador.
0: Certo.
4: Queria ser pra vocês parado e pra mim mesmo. Eu escuto. Quero concorrer do Atacadão.
0: Tá concorrendo, amiga.
4: Itália Atacadão.
0: É isso mesmo.
4: Meu nome é Maria dos Santos das Pedras. Tchau, obrigado.
0: Tchau, um obrigado. Beijão, amiga. A resposta é Itália Atacadista. Quem tá passando por aqui? O José Bonifácio também tá com a gente. É muita gente, né? Passando por aqui, que legal. Obrigado aí pelo carinho de todos, tá, gente? As mensagens estão chegando também, mas por enquanto é isso. Vamos pro

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É sucesso, é a sua Rádio Videira 88.5, Henrique e Juliano, a última saudade. Simone Aparecida, Luciana, boa tarde pra você. A

0: Cristina também tá com a gente. Mandar um abraço pro Cláudio César, CC, né? Cláudio César, um grande abraço pra você. 4 horas em ponto, é hora de intervalo. A gente volta já. Daqui a pouquinho, inclusive, resultado de promoção. Ótima tarde para você em casa, para você no trabalho, nos ouvindo no aplicativo, no site ou também no seu rádio. Alô você! Um grande abraço, bom sábado!
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0: Muito bem, 4 horas mais 4 minutos. Gente, a boa dica para você, tá? 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

Rádio Videira pra você, ótima tarde. São 4 horas mais 21 minutos, 4h21. Felipe Rodrigo ignora. Essa é uma das mais tocadas em todo o Brasil e a Rádio Videira toca pra você também. Olha, gente, depois do intervalo eu já volto com o resultado de promoção, tá? São as últimas participações.

Ações. Resultado então às 16h30. Dá tempo de você participar, sim. Tem pra você 3 quilos daquela costela. 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Portanto, já já, resultado de promoção. 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

0: Rádio Mineiro, sucesso. Alex Ronaldo.
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0: Eita, música boa, Louco é o nome dessa, hein? Ouvimos também Bruno e Marrone, Se Não Tivesse Ido. Abrimos com Terceira Dimensão. Se For Chorar, Manda Áudio. Muito bem, gente, chegamos a quase o finalzinho do nosso programa, mas é o momento certo, sim, para fazer o resultado de promoção, né? 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Vamos ver quem respondeu corretamente. Fazer o resultado de promoção. 3 quilos de costela. Abriu, fechou, deu certo. Vamos lá. Oi, quero participar do sorteio. 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Apareceu. José Bonifácio Medeiros. José Bonifácio Medeiros. Final do telefone 3261. Respondeu corretamente. 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Parabéns então para você, José Bonifácio, levando aí os 3 quilos daquela costela. 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Olha, gente, não ganhou presente hoje. Fica triste, não. Amanhã, inclusive, vou estar aqui no programa de domingo, né? O programa de domingo, amanhã tem para você R$200 em Vale Compras. 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Então amanhã, a partir das 9, teremos R$200 em Vale Compras, um oferecimento do Empório Quero Mais. Mais uma vez, José Bonifácio Medeiros, faturando 3 quilos de costela. 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Atenção, Bonifácio, parabéns para você. Vou mandar agora, então, a mensagem de confirmação.

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Rádio Videira Sucesso. Essa é boa demais. Gustavo Mioto, depois do Amor, ouvimos também Rio Negro e Solimões na programação número 1. Finalizando então mais um show da tarde, gente. 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O nosso show da tarde volta na segunda-feira a partir das 13. Conto, claro, com a sua audiência. Eu estarei de volta com você no show da tarde. A Araceli estará de volta na programação a partir da quinta-feira. Olha, gente, amanhã eu também estarei por aqui a partir das 9 horas da manhã no programa de domingo. Conto com a sua audiência, tá? Afinal de contas, nós teremos R$200 em vale-compras com oferecimento dos nossos patrocinadores. Eu tenho certeza que você vai se dar muito bem em mais uma oportunidade de faturar presentes, indicando música, também, claro, participando do nosso programa, beleza? Tchau, tchau, gente. Fique com Deus. Claro, um ótimo finalzinho de tarde. Amanhã a gente se fala mais uma vez.

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4: Olá, boa tarde. Sábado, 20 de junho de 2026. Eu sou Ernesto Júnior. Trago a partir de agora os destaques da última hora no Videira Notícias. O mês de junho é marcado pela campanha Junho Violeta, que reforça ações de conscientização e combate à violência contra a pessoa idosa. Em Videira, a Secretaria de Assistência Social destaca que a violência vai além das agressões físicas, incluindo também o abandono emocional e a negligência dentro das famílias. A orientação é para que haja mais diálogo, paciência e respeito entre as gerações, já que o envelhecimento da população traz novos desafios no convívio familiar. A campanha segue com ações educativas e busca fortalecer a rede de proteção aos idosos do município. A Silesc anunciou um plano de contingência para enfrentar possíveis impactos do fenômeno do El Niño e reduzir os transtornos causados por temporais, enchentes e

0: Ventos fortes no estado. A companhia vai reforçar o monitoramento climático, mobilizar equipes de forma antecipada e ampliar a integração com a Defesa Civil e as prefeituras. Atualmente, a estrutura conta com 510 equipes distribuídas pelo estado, além de equipamentos de reserva, como transformadores e geradores. A empresa também investe em tecnologia com redes inteligentes, cabos mais resistentes e drones equipados com sensores térmicos para identificar falhas com mais rapidez. Encerramos falando sobre o presidente Lula, que sancionou a lei que fixa o novo piso salarial dos professores da educação básica em R$ 5.130,63 a partir deste ano. O reajuste representa aumento de 5,4% em relação ao valor anterior e garante ganho acima da inflação. A legislação também estabelece novas regras de atualização do piso, que passam a considerar a inflação medida pelo INPC e parte do crescimento das receitas do Fundeb. Além disso, mudanças no imposto de renda ampliam a isenção para professores, o que reduz o desconto na folha e gera aumento líquido na receita de cerca de R$ 500 na renda mensal dos professores que recebem o piso. Para mais informações, acesse portalrbv.com.br. É claro, acompanhem as nossas redes sociais. Eu sou Ernesto Júnior, este foi o Videira Notícias.
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8: A torcida fez as pazes com a seleção brasileira, que venceu o Haiti por 3-0. A partida teve ainda 2 gols anulados por impedimentos confirmados pelo VAR. Endrick entrou em campo no segundo tempo, muito aclamado pelos torcedores. Com esse jogo, a seleção assume a liderança do grupo C por conta do saldo de gols. Atrás de nós na tabela vem o Marrocos, também com 4 pontos. A primeira vitória veio e agora é esperar para ver como será o resultado em Miami. A CBF informou assim que o jogo terminou que o atacante Rafinha sentiu dores no músculo posterior da coxa direita. O jogador já iniciou o tratamento e será reavaliado. Eu volto agora para Morriston e vamos ver como serão os dias da seleção até a próxima partida na quarta-feira. Eu sou Melina Calduro, na Filadélfia, para o AKERT em campo.
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0: 7 e 5.
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3: Olá, boa noite. Sábado, 20 de junho de 2026. Eu sou Ernesto Júnior. Trago a partir de agora os destaques da última hora no Videira Notícias. A Sala do Empreendedor de Videira participou na última quarta-feira da apresentação do projeto Apex MEI, um despertar para a formalização, desenvolvido por acadêmicos do curso de Direito da UNOESC. A iniciativa busca incentivar trabalhadores formais a se regularizarem como microempreendedores individuais, destacando benefícios como acesso a crédito, emissão de nota fiscal e direitos previdenciários. A Sala do Empreendedor funciona no térreo da Prefeitura e oferece orientação gratuita para abertura de regularização do MEI. Informações podem ser obtidas pelo WhatsApp, que é o 49 99125 3773. A Quina de São João promete movimentar os apostadores com um prêmio estimado em 250 milhões de reais. Em entrevista à Rádio Videira, o sócio proprietário das Lotéricas Brasil, Eustáquio Marques Neto, explicou que todas as apostas da Quina agora concorrem ao concurso especial que não acumula. As apostas seguem até o dia 27 de junho e o sorteio acontece no dia 28. Além dos jogos simples, os apostadores podem participar de bolões com mais dezenas, aumentando as chances de premiação. Outra opção disponível são os bolões da Loteca, com jogos da Copa do Mundo. A expectativa é de grande procura nos próximos dias, devido ao valor milionário do prêmio. Encerramos falando sobre a Receita Federal, que vai pagar no dia 15 de julho um lote especial de restituição automática do Imposto de Renda

0: para contribuintes que não entregaram a declaração de 2025, mas tiveram imposto retido na fonte durante o ano de 2024. A consulta poderá ser feita a partir do dia 8 de julho no sistema Meu Imposto de Renda. O pagamento será realizado exclusivamente por meio da chave Pix vinculada ao CPF. A Receita estima liberar cerca de 500 milhões de reais em restituições, com valores de até R$1.000 por contribuinte. O órgão também alerta que não solicita pagamentos ou confirmação de dados por mensagens, e-mails ou aplicativos. Para mais informações, acesse portalrbv.com.br. É claro, acompanhe as nossas redes sociais. Eu sou Ernesto Júnior, este foi o Videira Notícias.
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Vinho também, ó.

foi minha querida esposa Gabriela. Ela falou: grava essa música porque ela é linda demais. Já vi então pra vocês, amor. Um beijo.

0: 7h32.
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1: Olá, boa noite. Sábado, 20 de junho de 2026. Eu sou Ernesto Júnior. Trago a partir de agora as últimas informações para que você termine o seu sábado bem informado no Videira Notícias. A Prefeitura de Pinheiro Preto abriu as inscrições para o concurso público centralizado 2026. As oportunidades são para níveis fundamental, médio, técnico e superior, com vagas e cadastro reserva em diversas áreas da administração municipal. Entre os cargos estão médico, advogado, farmacêutico, professores, psicopedagogo, técnico em enfermagem, auxiliar administrativo, motorista e operador de máquinas. As inscrições seguem até 16 de julho e devem ser feitas pela internet. O edital completo está disponível no site da Fundatec e traz todas as informações sobre requisitos, salários e etapas do concurso. A Prefeitura de Videira abriu licitações para a reforma e ampliação das unidades de saúde dos bairros Rio das Pedras e Cidade Alta. O investimento previsto supera 2,6 milhões de reais. As obras incluem troca de telhados, pintura, melhorias na acessibilidade, ampliação dos espaços e criação de novas áreas de atendimento. A licitação da unidade de Rio das Pedras será aberta no dia 25 de junho, enquanto a da Cidade Alta está marcada para o dia 31 de julho. A administração municipal destaca que os investimentos devem fortalecer a atenção primária e melhorar a qualidade dos serviços prestados à população. Encerramos falando de uma história importante, isso porque um estudante do Instituto Federal Catarinense do Campo de Videira ajudou a salvar a vida de uma criança de apenas 3 anos após uma parada cardiorrespiratória. Luiz Henrique dos Santos, aluno da terceira fase do curso técnico em segurança do trabalho, utilizou conhecimentos adquiridos na disciplina de primeiros socorros para realizar manobra de reanimação cardiopulmonar. A criança havia desfalecido enquanto viajava com o pai, que buscou ajuda em um estabelecimento onde o estudante trabalha. Graças à rápida atuação e ao preparo técnico, os sinais vitais da criança foram restabelecidos. O caso reforça a importância da formação em primeiros socorros e do preparo para agir em situações de emergência. Para que você saiba essas e outras informações, basta acessar o portal rbv.com.br. para, claro, acompanhar as nossas redes sociais. Eu sou Ernesto Júnior, este foi o Videira Notícias. A todos, um excelente fim de semana.
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